0: 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Aqui 2-0 nessa oitava rodada fechando e a equipe do Moitas vai chegando a 21 pontos com essa vitória parcial, Josué Eger.
1: O jogo começou até o jogo chamava atenção durante a transmissão, né? Muitos momentos aí que o Moitas errava muito a saída de bola, né? Tentava aí buscar aproximação e aquela entregada. Observar que nós temos aí três dos titulares, na verdade, né? Que estão fora na partida hoje, que é o goleiro Douglas, o William, que é, por muitas vezes, foi o capitão da equipe, e também o xerifão, o Henrique, né? Então são os três, digamos assim, né? Acaba tendo esse momento de tentar primeiro se encontrar na partida, observar boa marcação da equipe de Rio Rufino. Lá em Rio Rufino já foi uma partida em que teve uma marcação muito forte e foi assim. E quando o jogo não tá fácil, quando o jogo não apresenta momentos fáceis aí de buscar o gol, o que tem que aparecer? O individualismo. E aí, nós temos essa joia que foi aí buscada para já o início da competição. Começou tímido e foi se soltando cada vez mais. E tá aí, hoje, mostrando bastante, além da competência em poder marcar os gols, né? Mostrando aí solidez, muita lucidez também nas jogadas. Indo lá no campo defensivo, buscando a bola, abrindo. E aí também já se junta, né? Ao Fabão, ao Vaek, que também fazem boa partida. Na criação de espaços, né? Por exemplo, na hora do gol, o Gregory faz o gol, mas o Fabão foi quem levou a marcação, abrindo espaço então para a chegada do Gregory. Busca o 2-0, 4 faltas até os 8 minutos da primeira etapa, depois a quinta falta, faltando 3 minutos depois, não saiu a sexta falta, né? Mas tá aí, a equipe do Moitas também voltando para essa segunda etapa. Deixa eu ouvir o Gregor aqui rapidinho enquanto ele se organiza.
0: Falou que ele é tímido, será que ele consegue?
1: O Gregory, vamos conversar um pouquinho aqui conosco, falar dessa primeira etapa. É aquela situação onde vai buscando, daí na jogada individual consegue encontrar o gol. Boa noite.
2: Boa noite pra vocês da sintonia aí, boa noite pra todo mundo. Felizmente consegui sair com os dois gols, né? Consegui me dar bem ali nas duas jogadas individual e graças a Deus saímos com os 3 pontos no primeiro tempo, né? Agora vamos buscar tentar manter no segundo pra sair com os 3 pontos.
1: Ô Gregory, dá de observar esse teu crescimento. Tá se sentindo bem à vontade já com a camisa do Moitas? Já tá, digamos assim, já tá em casa aqui, tipo, né, com a camisa do Moitas já?
2: Tô me sentindo em casa aí, todo mundo me acolheu bem. E o time, tu não tem vaidade nenhuma, a torcida também. Tô me sentindo em casa.
1: Pois é, hoje nós temos aí o desfalque de 3... titulares, vamos assim dizer, da equipe, né? Acaba afetando um pouquinho nessa questão de se encontrar na partida. Vocês sentiram um pouquinho isso no começo da partida de hoje?
2: Acaba, né? Três peças importantes que a gente perdeu aí decorrer, mas se Deus quiser, eles estão voltando também pra parte final do campeonato, pro mata-mata. A gente sai campeão, sagrado campeão, graças. Se Deus quiser.
1: Muito bem, tá aí o Gregory. Rapaz, tá bom na prosa, tá bom na prosa então também, o Gregory. E assim também, né? Ah, rapaz, a minha aguinha que eu tinha deixado aberta aqui do lado.
0: Que deu? Foi pra... levar. Sumiu a água, né, mano? Que isso, que fácil, meu garoto.
1: É coisa do Jonas.
0: Vai começar a segunda etapa aí, as duas equipes já estão na quadra. Arbitragem também, a bola vai rolar para mais 20 minutos aí. 2-0 vai vencendo a equipe do Moitas, vai chegando a 21 pontos aí nessa oitava rodada, sábado. Tem mais jogo aqui, 5 da tarde, isso mesmo, coloca na sua agenda, 5 da tarde, contra a equipe de São Cristóvão do Sul, pela 9ª rodada, penúltima rodada aí desse primeiro turno da fase de grupos da competição e da Liga Catarinense de Futsal, no grupo D, série bronze. vai dar a saída da equipe do Moitas na segunda etapa. O pessoal aí tá aguardando o quê?
1: O Diogo e o Jacaré parar de falar.
0: Ah, bom, tá explicado. Mas estão fora.

0: da quadra ali.
1: O homem dos teclados.
0: O homem dos teclados.
1: Já tá chegando aí, foi com meu espetinho. E só pra justificar também, né, pessoal, é porque eu deixei a água sem tampa aqui. O pessoal passou e disse, não, porque poderia bater, a criançada tava brincando aqui, poderia bater a bola e molhar a quadra, por esse dia que recolheu, mas já me recompensaram, me entregaram uma aguinha novinha aqui, tá bom? Tá tudo 100%.
0: Esse cara do teclado parece o gaiteiro, não pode ver um pastel e um espetinho também, né? Que fase, é, tá vendo que ele é magrinho, né, José?
2: Conversando com o Jackson, porque estão abertas as inscrições aí pra Copa Atalanta de Futsal 2026, uma realização da Liga Desportiva da micro-região da Cebola. Vem aí a partir de 15 de agosto a segunda, não, eu não sei qual é a edição, mas é a Copa Atalanta de Futsal.
0: Mas tu não tá muito errado, deve ser terceiro ou quarto, Diogo Marcelo, não tem muito não. Daqui a pouco a galera que tá lá acompanhando a nossa transmissão já vão dizer aí, inclusive a terra do Miguelito, né? Quer dizer, o Miguelito agora mora aqui em Ituporanga, mas os pais dele moram lá na Atlanta. Olha o Miguelito ali, sabe? Será que eu vou, será que eu não vou, Josué?
1: É, ficou ali no limite, né? Ficou aí próximo a saída da área, né? Mas estava observando no chão que a risca, ele estava bem posicionado ainda, conseguiu encostar na bola depois com os pés fazendo a interceptação, tirando o perigo dali.
0: Com perigo, bola com nos pés do arqueiro Miguel, sai jogando com Gregory, Gregory dominou, conduziu a bola aqui pelo lado direito, tenta passar para a marcação, deixou atrás para Pablo, Pablo domina, vira lá na esquerda para o Sidgol ajeitou, tocou para o Pablo, voltou lá na esquerda para Gregory, Gregory domina, ajeita, conduz a bola com a caneta direita, ajeitou, tentou, levou a bola pro meio, escorregou, patinou no talco, pneu slick, ajeita, conduz aqui no lado direito para o jogador que é o Pablo, voltou pro Gregory, deixa curtinha no campo defensivo com Pablo ajeita, tocou para o jogador que é o Christian domina, ajeita, tenta passar pela marcação do jogador, aqui levou, tocou na frente, olha a chance, entrou! Gol! Sidgol, fazendo jus ao nome, Diogo W. Marcel na estreia com a camisa do Moitas, foi ao gosto do Moitas, agora ele faz gol pro Moitas, Diogo Marcel.
2: Ele é matador, é artilheiro, camisa 18 da equipe do Moitas, pro Aço DMA Ituporanga, numa jogada de segundo pau, a jogada no canto direito, entrou nas costas da marcação pela esquerda, o Sidgol, o goleiro, o Trois, ficou ali se lamentando, porque a bola passou por ele, tava ali pronto pra fazer a defesa, a bola carinhosamente passou pelo goleirão da equipe do Souza Tour, morrendo no furo da rede, marcando o terceiro da equipe do Moitas, Sidgol na sua estreia, camisa 18, é o terceiro do Azulaço do Alto Vale.
1: Pero, diga. Eu observei aqui, né? Tava o Christian com a bola dominada no pé, né? O Sid tava aqui no campo defensivo, ele só olhou pro Christian e fez um sinalzinho com a cabeça. Os dois se conhecem muito bem, hein? Os dois jogam muito bem juntos. O Christian já sabia o movimento que o Sid ia fazer e colocou essa bola no ponto futuro onde ele apareceu pra fazer o gol. Golaço, hein? Golaço trabalhado.
0: 3-0, olha a chance, Chimbinha. Boa defesa do arqueiro Miguel. Ele caiu pro lado e defendeu a bola, Josué.
1: É, essa bola tava chegando no Cris, né? Essa bola iria bater no pé do Dieguinho, na verdade, e iria enganar o Miguel, mas ele por baixo conseguiu fazer boa interceptação. No chute do Chimbinha, o desvio do jogador número 14, o Dieguinho. Quase faz o primeiro gol a equipe do Souza Tour.
0: 3-0, início da segunda etapa, 3 minutos. Vai vencendo a equipe do Moitas DML. É pro Aço DMA Ituporanga na segunda etapa contra a equipe do Souza Tour lá de Rio Rufino. Bola dominada com o Sidgol, tocou para o jogador Pablo, passou, olha a chance do quarto gol, bateu, espalma, o goleirão Trois, bota para escanteio, o Diogo Marcelo.
2: Defesaça do goleirão da equipe de Rio Rufino lá no ângulo direito, deu um tapa na bola na chegada pelo meio, a batida pelo Pablo e o escanteio pro Moitas.
0: Já cobrado, a bola bateu em cima do Jojo, contra-ataque com o Dieguinho, Dieguinho ajeitou, tocou, olha a chance do gol, bateu, entrou! Gol! Dieguinho para o Souza Tour. Boa tabela lá pela direita, bateu aqui no segundo pau. Não tinha como perder esse gol, Josué.
1: E apareceu sozinho por trás da marcação agora, né? No segundo pau. Bola recuperada rápida pela equipe de Rio Rufino. Recuperação, bola botada à frente, a marcação correndo para trás. Foi muito bem Rio Rufino, a bola aberta lá na direita, chute para o meio. O Dieguinho chegou livre de marcação, botando o pé nela, botando pro fundo da rede. Fazendo o primeiro gol da equipe de Rio Rufino. quinto jogo por aqui.
0: E quase que o John John faz o segundo já no início da segunda etapa. 3-1 vai vencendo a equipe do Moitas. O jogo começa eletrizante nessa segunda etapa. Bola pro Gregory.

0: Aí o da Metal Troyes, ajeitou, tentou na frente, a bola protegida pelo Cid Gol, chegou até as mãos do arqueiro, que é o Miguel, está jogando com o Christian. Christian domina, deixa no campo defensivo com o jogador, que é Gregory. Gregory ajeita, tenta passar pela marcação lá em cima, marcando o Douglas. Tocou para o Christian. Aqui na direita para o Pablo. Na paralela para o Cid Gol, chega cortando o Dieguinho, a bola saiu. O autor do gol da equipe lá de Rio Rufino. Ajeita para a cobrança do lateral aqui, o jogador que é Pablo. Pablo dominou, tocou, bateu em cima da marcação do jogador Chimbinha. Lateral ainda aqui para a equipe do Moitas, lá direito. Campo de ataque, ajeitou para a cobrança, tocou para o Miguel. Miguel bateu. A esquerda, Diogo Marcel.
1: Miguel tá tentando desde a primeira etapa, tá indo ao campo de ataque, deram liberdade mais uma vez pro goleiro da equipe de Ituporanga, mas não tá acertando o alvo ali, como você disse, é a força, o chute é forte, mas não tá acertando ali o alvo do goleiro Troyes da equipe lá de Rio Rufino.
0: Vai para a reposição, bola a equipe de Rio Rufino aqui com o jogador que é Chimbinha. Chimbinha para o John John. John John domina, ajeita, tenta passar pela marcação, conduziu a bola, tentou aqui no lado direito, tenta passar pelo Pablo, perdeu. Olha a chance, Pablo chega por baixo, o jogador Chimbinha tirou a bola, saiu em lateral, ajeita para a cobrança aqui pelo lado direito, a equipe do Moitas, início da segunda etapa. Fala, Josué.
2: Tu acha que é nervosismo, os caras tá na quadra? Olha o gol.
0: Quase que o Cid Gol.
2: Nervosismo, eu tô vendo daqui, rapaz. É o Henrique e o William assistindo da arquibancada. Os dois lesionados, dois desfalques do Moitas hoje.
0: É verdade, deve ser dramático pra galera aí que tá vendo a rapaziada ali correndo e eles lá só na torcida. Torcer é dentro de quadro, o cara resolve, né? Na torcida tu não resolve, ajuda no grito. Mas aí pra decidir fica complicado. Bola dominada lá com o Gregory. Gregory domina, tenta passar pela marcação. Ajeitou, dominou, conduziu a bola lá pelo lado esquerdo. O jogador tocou o Gregory. Gregory voltou para o Pablo. Lá para o Gregory. Aqui na direita para o jogador que tentou o Christian. Christian domina, ajeita, conduz a bola. Campo de defesa para o Miguel. Miguel ajeitou, tocou atrás. Campo de defesa, dominou. Passou pela marcação, tocou para o jogador Pablo, ajeitou, rolou para o Fabão, voltou para o Pablo, ajeita, tenta passar pela marcação, tocou para o John John, ajeita, olha a chance, bateu, a bola vai saindo, não chegou a sair, chega cortando o Gregory. Gregory domina, tocou para o Pablo, Pablo dominou, ajeitou, tentou passar pela marcação do jogador, o Gregory ajeita no campo de defesa, ele deixa com o Jardel. Jardel domina, ajeita, toca atrás para o jogador, o Jardel tá com a bola dominada, desceu para descansar um cadinho ali o Christian. O Vaia voltou, tá trocando bastante aí o treinador, o Gerson Paranhos. 6 minutos jogados na segunda etapa, bola dominada, ajeitou, tentou passar para o jogador que é o Gregory, tentou passar pelo Douglas, voltou aqui para Jardel. Jardel ajeita, deixa com o jogador Gregory, voltou para Jardel. A Jardel aqui pela direita, deixou com o Gregory lá na esquerda para o Vaia, tocou errado, a bola chega, não teve o domínio, o John John, ele não ficou contente com a atuação, Josué.
2: É, o Gregory tentava esticar essa bola no Vaia, né? A marcação chegou antes, botou o pé, mas Moitas já vai trabalhando novamente no campo ofensivo essa bola.
0: Bola com o jogador Jardel. Jardel ajeita, tenta aqui pelo lá no campo de defesa com o jogador que é o Vaé. Vaé domina, tenta passar pela marcação, conduziu a bola, ajeitou, tocou aqui na direita para Fabão. Fabão ajeita, domina, tocou atrás para o jogador Vaé. Ajeita lá na esquerda para o Jardel. Voltou para o Fabão. Fabão domina, ajeita, tenta passar pela marcação, tocou aqui pelo lado direito, a bola saiu. Lateral não teve domínio, queria falta aí, ô Diogão.
1: O Vaé fica reclamando que o jogador do banco aqui da equipe de Rio Rufino, então, para entrar aqui, atrapalharam o domínio de bola dele. Deu uma achada com a arbitragem aqui. Segue o baile, né, Ricão?
0: 7 minutos jogados na segunda etapa. Vai para a cobrança do lateral aqui, o jogador que é o Vaé, para a equipe do Moitas na segunda etapa. 3-1. Bola com o Fabão. Fabão domina, ajeita. Tenta passar pela marcação do John John. Tocou atrás para Gregory. Gregory domina, conduz a bola lá pela esquerda. Marcado pelo jogador que é o Dieguinho. Dieguinho roubou. Olha a chance, já fez o primeiro, cruzou, vai batendo, entrando com o Paletone, gol! Gol! Arsênio para a equipe do Souza Tour. Bobeira! Dieguinho roubou a bola e foi lá, Josué!
2: É, quando o Gregory sinalizava a jogada com o Vaé, olhava pra cá, o Dieguinho foi esperto, já deu o bote, botou essa bola um pouco à frente, não conseguiu voltar na marcação, bola esticada pro meio, que apareceu foi o Arsênio, número 10. O Arsênio também livre de marcação, bola de segundo pau, conseguiu botar pro fundo da rede, fazendo o segundo gol, encosta no placar a equipe Souza Tour de Rio Rufino.
0: 3-2, 7 minutos jogados na segunda etapa, solicitação de tempo aí, feita pelo Gerson Paranhos. É, deu uma bobeada ali e o placar.

0: cara, o jogo cronometrado, olha, tem que ir muito tempo ainda, né, Diogo W. Marcel? Jogão aí, galera. Do Boitas, tá tomando H2O também lá.
1: Menor, deixa um abraço pro amigo Enio Schmidt, ele disse que chegou em casa agora há pouco, mas tá acompanhando aí o jogo desde o início, né? Tá acompanhando conosco e tantos quantos estão conosco no rádio também, né? Um abraço pessoal lá do Mesa Quadrada, tá ligadinho com a gente também, o Marcelo Israel, sejam bem-vindos aqui à transmissão da nossa Sintonia FM. Moitas vai vencendo por 3-2 o Souza Tour, mas já tava 3-0.
0: 3-0, alô galera da Mesa Quadrada, grande abraço aí pra rapaziada, sempre acompanhando a nossa transmissão e nós ficamos lisonjeados aí. Bora com o Jovaé Paranhos na saída aí, segundo gol da equipe lá de Rio Rufino do Souza Tour, bola com Jardel, Jardel domina, ajeita lá pelo lado esquerdo, deixou com Vaé, Vaé dominou, tocou para Gregory, Gregory ajeita, voltou para o Jovaé Paranhos, ajeitou, conduziu a bola para o Gregory, Gregory domina, autor de dois gols, tocou atrás para o Vaé, conduz a bola, tentou lá na frente com o Fabão, Fabão domina, ajeita, ajeitou, tentou passar pela marcação e passou, bateu, espalma o goleiro, traz a bola, quase que entra.
2: Sentiu. Que jogadaça do Fabão agora ali pelo canto esquerdo, o giro em cima do marcador, levou a bola um pouco mais à frente ali e meteu uma bola de bico. Ali o goleiro Troyes ao fazer a defesa, a bola ia passando das mãos dele, passou pelas mãos dele ali, bateu no rosto também do goleirão da equipe aí de Rio Rufino e já logo que a bola bateu ali, sobrou no canto direito ali de ataque ainda da equipe do Poranga, o Troyes já baixou ali, pediu pra dar uma segurada pra parar o jogo ali, porque sentiu o goleirão da equipe de Rio Rufino.
0: É uma boa jogada lá do Fabão, professor do Yuri, Yuri tá em casa também, embaixo do cobertor lá acompanhando a transmissão da sintonia. Alô, Yuri! Tá ligado? O professor foi bem. Espero que tu aprenda bastante com o Fabão aí. Bola dominada com o Jovaé Paranhos lá pela esquerda. Ajeita, tenta passar pela marcação. Virou aqui na esquerda pro Jardel. Na direita pro Jardel. No meio para o Fabão. O Dieguinho atrapalhou ele, o Diogo W. Marcel.
2: Bola passou ali pelo meio. Saiu na linha lateral no campo de defesa para a equipe do Souza Tour lá de Rio Rufino. O Moitas vai vencendo 3-2. A equipe do Souza Tour encostou no placar aí neste começo de segunda etapa.
0: Olha a chance do gol de empate. Olha o Dieguinho! Ele se assustou com a bola, Josué.
1: Essa ela vem no pé, ele consegue, hein? Essa bola vem alta demais, não conseguiu fazer a interceptação. Ficou ali entre a parte da barriga, ali próximo ao braço. E ele, pra não botar a mão na bola, acabou deixando ela passar pra linha de fundo. Mas chegou bem mais uma vez a equipe de Rufino.
0: 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Bola dominada com o Vaia aqui pela direita, tentou na paralela para o Fabão. Vai na linha de fundo, tentou passar pela marcação, ajeitou, conduziu a bola, tentou passar pelo marcador, não passou, a bola saiu. Reposição para a equipe de Rio Rufino aqui pelas quebradas da esquerda, campo de defesa. 3-2 vai vencendo a equipe de Ituporanga do Moitas. Ajeitou, virou aqui na esquerda para John John. John John ajeitou, dominou, tentou passar pela marcação do Vaia, meteu no peitoral do Vaia, a bola saiu. O Diogo dominou na coxa, tocou pro Josué, bateu pro Gaiteiro, que é isso, rapaz? Bola dominada, chega até as mãos do arqueiro Miguel, que sem trabalho algum agasalhou e já saiu jogando rapidamente com o Gregory. Pedalou, tentou passar pela marcação do Arsênio, autor do segundo gol, mas daí não deu certo, Josué.
1: E a equipe do Souza Tour tá fazendo exatamente o que o goleiro Troyes falou no primeiro, na saída da primeira etapa, né? Marcando a saída de bola do Gregory, mas marcando aqui no campo defensivo da equipe do Moitas ainda, né? E por duas vezes conseguiu fazer a roubada.
0: 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Olha a chance aqui pela esquerda, o Ivan já tinha bala na agulha, hein, Josué?
1: Tinha bala na agulha agora, o Arsênio iria fazer o chute, né? Eu tava observando aqui o Gregory ficou pedindo falta aqui, o José Miguel Reck Júnior disse que não.
0: Bola dominada, batida na rede pelo lado de fora, chute do John John à esquerda com perigo, Josué.
1: Com perigo, pediu agora o atendimento, o Vaé tá sangrando, né? Porque na chegada do John John acabou atingindo a boca do Vaé ali, né? Tá sangrando agora na situação. O John John disse que fez apenas a proteção pra ir pra frente, o árbitro foi lá falar com o Vaé, já acabou.
2: No lance anterior, o Gregory pediu a falta ali também e parou, né? Parou no lance, o Gregory não deu sequência na jogada, o que originou o contra-ataque da equipe ali de Rio Rufino, do Souza Tour. E agora o Vaé, se bobear, vai expulsar o árbitro lá, viu?
0: Porque ele já expulsou.
2: Se o Vaé tivesse um cartão vermelho, ele tinha expulsado o árbitro lá, viu?
0: Olha, quase que ele tira o cartão do bolso dele e dá vermelho. Bola dominada, bateu na rede pelo lado de fora, o chute do Gregory lá pela esquerda, Diogo Marcelo.
2: A pisada do Fabão ali.

0: Na risca da área, o Gregory bateu a bola rasteira, canto direito do goleiro da equipe aí do Souza Turi. Agora parado com falta o Vaé, e o Vaé não quer papo com a galera aí do Rio Rufino, não, que ele ainda
1: tá, a galera ali tá.
0: O Vaé agora passou aqui na frente do banco de reservas aqui, deu de dedo aqui no
1: John,
0: e agora tá aplicando cartão amarelo pro Jojo e também pro Vaé.
1: Isso. Jojo, 77, o Vaé, número 10, levaram cartão amarelo por o Vaé por reclamar, por falar com alguém que tá no banco, e o Jojo por revidar ali.
0: Na verdade, o Jojo ficou quieto, ele só olhou pro Vaé e foi tomar uma aguinha. Então, digamos que a arbitragem tentou compensar agora, talvez, o que aconteceu no lance anterior, que poderia ter aplicado pro Jojo lá, não sei. Mas o Vaé agora passou aqui, deu de dedo no Jojo, falou alguma coisa pra ele. E aí a arbitragem, ao invés de primeiro aplicar o amarelo pro Vaé, ele primeiro aplicou o amarelo pro Jojo, que tava sentado ali no banco, e depois deu o amarelo pro Vaé também.
1: O Jojo até se assustou, disse, mas eu, o que eu fiz?
0: E aí causou a revolta aqui do banco de reservas da equipe de Rio Fino, mas no final das contas tem falta pro Moitas no campo de ataque, a falta cometida pelo, sofrida pelo Vaé, e na sequência por reclamação, amarelo pra cá, amarelo pra lá.
1: 10 minutos jogados na segunda etapa, 3-2, jogão de bola aqui na oitava rodada sendo concluída, fechada nesta noite de quarta-feira. Ajeita ali o Marcelo, tá organizando o banco ali, o Marcelo é o árbitro da partida, o Marcelo Barbosa. Ajeita para a cobrança da falta aqui o Christian, com batuque da galera aí da fanfarra, já que estamos chegando aí no 7 de setembro. Christian na cobrança, ajeitou, passou, vem Gregory para a cobrança da falta, jogada ensaiada, tocou, roubou a bola. Ajeitou, tentou, tirou a bola, segundo o árbitro, a bola com o Fabão, rolou pro Christian, vai marcar, dançou, tocou, bateu em cima da marcação, escanteio, Diogo Marcel.
0: Escanteio não, reposição de bola no campo de defesa pra equipe aí do Souza Torre de Rio Fino. Ameaçou uma reclamação ali, o Christian não deu sequência na reclamação, e o Vaé continua agora na resenha lá com o Ivan.
1: Agora é com o Ivan, que cometeu a falta em cima dele ali, foi no tornozelo, bola com o Ivan, tentou passar pelo Fabão, dominou, chegou o Vaé, ajeita aqui no campo de defesa, ainda o Ivan tocou, ajeita para, tocou a bola aqui pelo lado esquerdo, voltou para a equipe com o Ivan. Ivan tentou, ele vai ali, ajeitou, rolou para o jogador aqui, tentou o Arsênio, a bola saiu, último toque, segundo o Marcelo, do Arsênio. O jogo esquenta, 16 graus está marcando a temperatura, a galera tá reclamando. Ajeita, tocou para o Fabão dominou lá pela esquerda, ajeita o Christian, tocou atrás para o jogador que é o Gregory domina, conduz a bola no campo defensivo da equipe do Moito, tocou para Fabão, fez o pivô, fez a pisada, ajeitou, bateu, pum, a defesa do goleirão Trois, Diogo Marcel.
0: Defesaça do Trois, vai chegando ali pelo canto esquerdo da equipe do Poranga, o Trois, olha, cresceu, fez a defesaça, continua a equipe do Moitas no contra-ataque.
1: Boa jogada do Gregory, olha a chance, vai marcar o Cristi, isolou, pegou embaixo da bola, ela subiu e saiu, mas volta, Diogo.
0: Recebeu a bola no canto direito, agora o Cristi numa bola cruzada, passou no ângulo direito ali do Troias, o jogo vai esquentando aqui no Henricão, Aro.
1: Josué na sequência, quase que o jogador de Rio Rufino empata o jogo, Josué.
2: Mas essa bola, vou te falar, hein, a principal reclamação foi que ela bateu em cima aqui na estrutura, hein, essa bola teria que ter sido lateral, porque ela bateu em cima na estrutura, por isso que teve a situação, né, e na sequência a finalização do Moitas ficou a equipe técnica aqui pedindo a falta retroativa, né? Porque teriam pedido a falta no Vaé, a bola sobrou para o atleta de Ituporanga fazer a batida, agora tá dando uma falta retroativa então para a equipe do Moitas.
1: Lá pela esquerda, lateral, Vaé na cobrança, a informação para Ito Pardo, nosso amigo Grande Nestor, ali próximo à autoescola Motocar, vai para cobrança do lateral. Fabão ajeitou, protegeu, tocou para o Vaé, atrás para Gregory. Gregory domina, 11 minutos jogados, 3-0. Olha a chance do quarto gol. Queria falta, o Troyes sai jogando rapidamente com o Luciano. Luciano cruzou, olha a chance, tocou errado. Contra-ataque da equipe do Moitas, pedalou, levou, o Christian perdeu. Bola com o jogador Luciano, chegou, tá um perde-ganha, bola.

0: com Gregory. Gregory dominou, ajeitou, passou pelo primeiro, passou pelo segundo, rolou para o Christian. Cruzou, olha, bateu, entrou! Gol! Vai! Recebeu a bola lá pela esquerda e bateu lá meia altura, lado direito, fazendo o quarto gol. Diogo Marcel.
1: Jogadaça, contra-ataque da equipe de Ituporanga. Depois das duas equipes lá e cá tiveram as oportunidades. Jogada de segundo Paulinha de fundo no canto direito da equipe do Moitas. Rasteirinha pro Vaek, que entrou como um foguete nas costas da defensiva no canto esquerdo. Bola no ângulo do Troios. Seis chances de defesa pro goleiro da equipe do Souza Tura. O Vaé balança a rede, marca o dele. É o quarto da equipe do Moitas. 2 tem a equipe do Souza Tura de Rio Rufino.
0: 4-2 na segunda etapa. Jogados 12 minutos do segundo tempo, jogando bola aqui no Campeonato Estadual.
1: Continua muita reclamação. Primeiro o Fabão ali depois do gol. E agora o banco de reservas ali do Moitas é pra cima da arbitragem ali. Muita reclamação da equipe de Ituporanga.
2: Muita reclamação. Pessoal tá reclamando a marcação de um possível pênalti no Gregory. Eu fui buscar no VAR aqui. Era falta.
0: Era
2: mas
0: falta.
2: Fora da área. Devia aquela pegadinha no pé, né?
0: Que a hora que ele armou o chute, né, José?
2: Isso, o atleta do Rio Fino acabou tocando o pé. Mas não, não seria o pênalti. Seria a possível falta, então, fora da área, não o pênalti.
0: Ali, mais ou menos, um pouquinho pra frente da propaganda do Unibox ali, isso. Ele foi calçado, né, José?
2: Bem ali mesmo, Pedro.
0: Tamo bem aí, ó. Alô, Diogo! O Choco tá ligado com Deus. Calma, garoto. Muita calma nessa hora. Bora com o jogador que é Pablo. Tocou para o Vaé. Lá pela esquerda, tentou. No pé de ferro, olha a Sandy. Quase que sobra para o Pablo. Contra-ataque com o Jojo. Pedalou, ajeitou pro Chimbinha, escorregou.
2: Para que bateu cabeça os dois, Pedro. Para, árbitro. Para, homem do céu.
1: Cabeça com cabeça, os dois jogadores de Ituporanga e de Rio Fino caídos ali, arbitragem não viu.
0: Pelo amor de Deus, hein?
2: Os dois foram bater a cabeça, cara. Para o jogo. Também tô nervoso, também fico nervoso, né? Mas é uma situação, independente do que aconteceu, os dois atletas estão com a mão na cabeça, para o jogo.
1: Parar o jogo
2: é seja lá o que for que esteja acontecendo, né?
0: Protocolo
2: da questão do...
0: Já é protocolo, né, José?
2: Os dois levaram a mão à cabeça. Claro, não é questão de foi falta ou não foi falta. É que os dois levaram a mão à cabeça.
0: Foi um acidente. Ali, os dois correndo, né, ali bateram, chocaram cabeça com cabeça. Inclusive, o jogador do Souza Tur tá caindo lá dentro da sua área. E o Pablo, se não estou enganado, tá aqui à esquerda.
1: Isso. É pra isso que tem dois árbitros, né?
2: Pablo e o Jojo.
1: Um acompanha o que tá acontecendo, o ataque, e o outro tá ali pra ver tudo mais que tem no lance, né? Então, um poderia ter apitado e avisado pro outro do choque aí, ter parado o jogo, mas teve no contra-ataque a equipe aí do Moitas ali, e agora o atendimento aí pros dois atletas.
0: E o Pablo, que inclusive aí no primeiro tempo, até falamos ali que ele já havia levado um lance de, não de falta, mas já houve um encontrão e agora novamente, inclusive cabeça com cabeça ali com o Jojo. Jojo já está sentado e o Pablo continua sendo atendido ali pelo Rodrigo, que é o preparador físico aí da equipe do Moito.
2: E a situação é essa, né? Foi choque de cabeça?
0: Isso.
2: Ah, pegou ou não pegou? Tem que parar.
0: Nós não somos médicos para saber o grau de que aconteceu, né? Agora, inclusive, o nosso amigo Jonas ali foi lá, correndo lá, não sei o que ele foi pedir pro pessoal lá pra auxiliar, mas o Pablo, pelo visto, não tá nada bem ali, né?
2: Tá realmente, mas ele tá bem, quer dizer, teoricamente, né, tá respondendo aqui os estímulos que o preparador físico tá tomando com ele, tá tendo aquele primeiro cuidado, ele tá respirando, tá, mas só o pessoal tá tendo todo o cuidado agora, porque de fato foi um choque um pouco mais forte, né?
0: Isso mesmo, então o jogo tá parado, então para atendimento aí do jogador da equipe do Moitas, o John já tá, inclusive foi lá pro banco de reserva, tá tomando uma aguinha ali e a preocupação maior é agora com o jogador da equipe do Moitas, o Pablo. Galera aí tá aí, inclusive o Jonas saiu correndo aqui. Galera tá atendendo ali o jogador Pablo da equipe do Moitas, jogo parado para atendimento do atleta que houve um choque cabeça com cabeça entre o jogador Pablo e também o John aqui no jogo parado há 12 minutos jogados, 8 minutos aí para terminar a

0: partida. 4-2 vai vencendo a equipe do Moitas aqui no Ginásio de Esportes Henrique Rolets, com apoio aqui da Delta Ativa, internet rápida, TV HD, telefonia fixa, móvel, tudo em um só lugar. 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Jogo parado, inclusive, pelo visto aí, foi chamado bombeiro, hein, o Diogo W. Marcel. Pessoal aí, pela galera, acho que acionou os bombeiros aí para atendimento aí do jogador da equipe do Moitas, que continua ali na quadra, inclusive com os jogadores, o goleiro ali,
1: o pessoal Miguel. Tá abrindo lá já pro acesso, o socorro tá chegando então, já aqui no ginásio, né? A gente tá observando todo o primeiro atendimento sendo dado aqui ao atleta, né? Ele tá respondendo alguns estímulos, agora eu observei que ele tá conversando, tá? O Pablo tá respondendo aqui, tá conversando, e em alguns momentos ele tem a dificuldade aí em deixar o olho um pouco mais aberto, mas é aquela situação da bancada, né? Fica meio que anestesiado, mas tá conversando, tá? Ele está respondendo aos estímulos também, o pessoal já colocou ele de lado, né? Muitos viram de repente trazer água, né? Eles não deram água para ele, porque a informação importante de que não se pode dar água quando está numa situação dessa, né? Foi colocado água na cabeça. Agora o Pablo, ele é sentado e está recebendo aí também o atendimento preparador físico, né? Destacar um atendimento bem profissional agora do profissional da equipe do Moitas, então, para esse primeiro atendimento, mas tá sentado agora respondendo aos estímulos, o Pablo, atleta da equipe do Moitas.
0: Beleza, então. E, inclusive, chegando agora o pessoal aí para o atendimento, aí, não sei se o SAMU, o bombeiro, mas a galera já tá ali, chegou rapidamente aí. E a gente torce para uma recuperação rápida aí do jogador, o Pablo, da equipe do Moitas. O John, tá tudo certo com ele ali, ele que acabou se chocando cabeça com cabeça ali no lance. Jogão, dá uma seguradinha aí, garotinho. Nós vamos até ali. Vamos até ali naquela casinha.
2: Também corre o narrador aí, também precisa fazer o seu, como é que é? A hidratação, é?
1: E a desidratação, né?
2: É, aquela parada pra hidratação aí. A equipe do Souza Turo tá aqui, a galera conversando, né? Alguns jogadores do Souza Turo que não sei se são jogadores todos ali, mas a galera que tá do lado de fora ali da tela também, em alguns momentos cobrando bastante da arbitragem ali, então a galera que deve fazer parte do elenco ali também, conversando, passando as instruções ali, o bate-papo, né, com a equipe, e dá aquela, né, esfriada agora no jogo, faltando aí 8 minutos pro fim desse segundo tempo. A equipe do Moitas, pro Aço DMA Ituporanga, vai vencendo aí 4-2 neste segundo tempo. Então dá aquela esfriada pros dois times, né? O jogo que vinha até um pouco mais quente aí, quando a equipe do Souza Turo, né, encostou no marcador ali, 3-2, né? Alguns lances ali um pouco mais pegados, e a arbitragem teve que distribuir alguns cartões aí, e o Moitas acabou fazendo o 4-2 ali, o que deu um pouco mais de tranquilidade, digamos assim, mas aí logo depois desse lance teve o choque dos dois atletas aí, do Moitas e também da equipe do Souza Turo.
1: Só
2: o Joe ali,

0: bem com ele,
1: já,
0: né?
1: Já deu um tempo.
0: Agora vai se levantando, consegue, já aí.
2: Consegue hidratar
0: da equipe do Moita, já vai saindo caminhando da quadra aí.
2: Já traz mais aquele respiro um pouco melhor, né? Preocupação foi no primeiro momento porque ele chegou a ficar em alguns momentos desacordado, né? Com dificuldade de deixar os olhos abertos, mas foi recebendo ali o atendimento do Rodrigues, eu não estou equivocado, né? O preparador físico do Moitas aqui. Foi recebendo o atendimento, foi fazendo a situação protocolar ali, e não deixaram ele em nenhum momento fechar os olhos, e aí conseguiram fazer, vejo sirenes lá, não sei se é da polícia, se é do...
0: Polícia já tá chegando, militar polícia. Que chegou ao ginásio.
1: Achamos que era o bombeiro, mas não, a polícia.
2: Ok, mas já... vamos ver se recomeça a partida ou se espera.
1: O pessoal aí, agora o jogo, tá ali os jogadores do Moitas e também o árbitro da partida, o Miguel e o...
0: Chegaram os socorristas do Corpo de Bombeiros. Isso, agora.
1: Chegaram aí agora os socorristas que a gente até falava, né, o Diogo aí, não agora necessariamente hoje, mas no dia que eu tava acompanhando aqui os jogos micro-regionais, disse ter alguém aqui que é apto, responsável, que conhecimento de saúde, porque sempre acontece a disputa ali quando vale 3 pontos, é jogo de horário, o cara já vai assim mais afoito, não afoito, mas pode acontecer uma fatalidade, né, Diogo, de ter aí para o atendimento, né, ainda mais é um jogo assim que vale 3 pontos, né, Diogão?
0: Olha, pelo que eu apurei já em outras oportunidades, e aqui daí vai a orientação, né? Parece que
1: isso não é uma crítica, é um adendo para aquilo, né, Diogo?
0: Exatamente, parece que não existe a exigência que se tenha brigadistas ou uma ambulância ou alguém, né, por parte da organização. Não tenho certeza, foi o que me passaram, que não tem essa obrigação. Mas, pelo bom senso,
1: isso,
0: né, e que pode acontecer, né? Então que, né, a equipe do Moitas aí para as próximas partidas, jogos, né? Os próximos jogos em casa tenha, né? Um profissional aqui, como existe nas copas, né? Todas as copas da região tem lá já contratado.
1: Sempre um profissional,
0: um brigadista, né? Alguém que é experiente ou é bombeiro comunitário, ou é bombeiro militar que tá fazendo um bico, digamos assim, né? Ou profissionais da área da saúde, né? O Rodrigo foi muito bem, né? Pelo conhecimento dele, que ele tem como professor de educação física também, com a sua academia lá, foi muito bem no atendimento ali o Rodrigão, mas que tem um profissional, né, exclusivo, experiente para fazer esse atendimento também, se não uma ambulância disponível aqui, né? Por exemplo, já que tem a parceria, isso, Moitas, Proaço, DME Ituporanga, isso, poderia ter uma ambulância do município aqui no ginásio de esportes, com profissionais aí da Secretaria de Saúde. Não sei se é possível ou se não é possível,
1: isso,
0: se
1: mesmo
0: tem essa viabilidade ou não, né? Mas que esteja tudo bem e que fique bem o jogador da equipe do Moitas aí, mas que, quem sabe, sirva de
1: alerta
0: para
1: ficar esperto, né?
0: As próximas partidas aí, né, para os próximos jogos, né? As disputas aqui em Ituporanga, aqui na nossa terra da cebola, é mais ou menos, eu lembro uma vez quando nós fomos a Chapecó, transmitir lá Moitas e Chapecó, e não tinha policiamento no ginásio.
1: Isso.
0: E aí até no começo do jogo a gente falou, não, os dois times se conhecem, todo mundo é amigo, parceiro, 1 minuto de jogo, fechou o pau. Para o jogo, enquanto a polícia não chegar, não tem jogo, né?
1: Foi bem
0: então, assim,
1: né?
0: Guardadas as devidas proporções, isso, mas está saindo caminhando ali já, da quadra, o jogador da equipe de Ituporanga ali, o Pablo, né? Aparentemente tudo bem com o atleta, né, do Moitas, está sendo acompanhado ali pelos profissionais do Corpo de Bombeiros de Ituporanga aí, e uma preocupação até um pouco maior aqui é porque a família do Pablo, se não estou enganado, está aqui no ginásio também, estava acompanhando, acho que tem o filhinho dele que estava ali acompanhando também, tá saindo o Pablo lá para receber um atendimento lá na ambulância também, mas saiu caminhando, né? E parabéns aí pro Rodrigo que fez esse atendimento, né?
1: É verdade, bem, bem propício. Vai reiniciar a partida, depois dessa paralisação aí, 8 minutos restam para terminar o jogo, 12 minutos jogados, 4-2, vai reiniciar a partida aqui na cobrança de lateral escanteio, cobrado pro meio da área para Fabão atrás para o jogador que é o Jardel dominou, tocou na frente para o Vaé, nas mãos do barqueiro Troy, sem perigo para o barqueirão lá de Rio Rufino, bola com Chimbinha domina, ajeita, vira aqui no lado esquerdo, tentou para o Michael.

0: chegou cortando o jogador, que é o Jardel. Jardel domina, ajeita, tenta passar pela marcação lá na esquerda para Fabão, deixou com Christian, tocou atrás para Jardel. Jardel domina, marcado pelo jogador Fernando, tocou para o Vaé. Vaé dominou, mas já dominou fora do quadrilátero, lateral para a equipe de Rio Rufino, já cobrado.
1: Teve uma falta retroativa agora nesse empurrão em cima do Christian, né? É, empurrão com as duas mãos. Quando não é a quinta.
0: É válido.
1: Quando não é a sexta, aliás, né?
0: É, quando não é a sexta, é válido. Senão, segue o fluxo, né? Bola dominada com o arqueiro Miguel. Sai jogando lá pela esquerda com o jogador Jardel. Jardel domina, toca para Christian. Christian dominou, deixou com o Jardel lá na esquerda para Fabão. Fabão dominou, marcado pelo jogador lá, o Maicon. Maicon dominou, roubou a bola, olha a chance. Pum! A roubada no contra-ataque. Olha, essa bola ia ficar feição ali para o jogador de Rio Rufino. Bateu, bate na trave, Josué.
1: É, a equipe do Moitas deu aquela desconcentrada, pedindo a falta em cima do Fabão, né? O árbitro tava com a visão encoberta lá, o José Miguel não marcou. É, foram dois jogadores da equipe de Rio Rufino. A bola foi interceptada, né? Por sorte, tava bem posicionado ali o Jardel, senão ficaria a feição pro chute.
0: Troy se empolgou e mandou a bola longe da meta do arqueirão Miguel, sem perigo, Josué.
1: É, agora a bola foi aberta pro goleiro, né? O goleiro Troy chega pro chute, mas não conseguiu pegar bem na bola, não. A bola sumiu demais.
0: Subiu e saiu, vai repor a bola em jogo. O arqueirão Miguel da equipe do Moitas, que vai vencendo por 4-2. Aqui, oitava rodada, jogo atrasado. Bola com o jogador, vai atentou na frente para Fabão, nas mãos do Troyes. Troyes sai jogando lá na esquerda, ajeita, tenta passar pela marcação, passou, foi lá nele, foi, bateu, passa a esquerda, um chutaço, Josué.
1: Vai chegada lá pela direita, né? Arriscou o chute forte, liberta a direita, a bola passou à frente do goleiro Miguel e se perdeu a linha de fundo. Boa jogada da equipe do Souza Tur, que tem na torcida o narrador Williams Goulart lá em Tubarão, acompanhando na torcida pelo Souza Tur.
0: Grande abraço, William, gratidão pela audiência. Bola do dominada com Christian, dançou na frente do Chimbinha, tentou passar pela marcação, agitou, toca atrás para o Jardel. Jardel na esquerda para o jogador, que é o Vaé, voltou para Jardel, tocou na frente para Fabão. Fabão domina, marcado pelo Fernando, ajeitou, rolou, bateu, travado na hora H, o Jardel, Diogo Maciel.
2: A chegada pelo canto esquerdo ali da equipe do Moitas, a bola travada, é lateral pro azulaço pelo canto esquerdo, já cobrado.
0: Bola com Miguel no campo defensivo, jogados 16 minutos do segundo tempo. Bola dominada aqui com Vaé. Vaé dominou, ajeitou, tentou, chegou Fernando cortando nas mãos do arqueiro Miguel. Miguel ajeita, domina a bola, sai jogando curtinha com o jogador, que é o Jardel, lá na esquerda para Fabão, marcado pelo Fernando, levou a bola pro meio, dominou, dá o Cris também em cima, tocou pro Christian. Christian domina, tenta passar pelo Xará, quase Xará dele, ajeitou, dançou na primeira, passou, falta, chamou o contato veio, Diogo Maciel.
2: Dançou pra cima do marcador ali, não deixou barato o Cris, a equipe de Rio Rufino cometeu a falta a dois passos da risca da área, Maios, pelo canto direito, na jogada do camisa 20, o Christian da equipe do Moitas, tá ali o Christian e também o Vaé pra cobrança da falta. O Moitas vai vencendo 4-2 neste segundo tempo.
0: No próximo sábado, 5 da tarde, Moitas pro ACDME Ituporanga contra a equipe de São Cristóvão do Sul, fechando a penúltima rodada aqui do Moitas em casa. O último jogo do Moitas será lá em Cerrito, dia 8 de agosto. Bola na cobrança de falta, Christian. Passou o Vaé, também o Fabão. Christian vai para a cobrança pro Fabão. Tudo certinho, Diogo Marcel, só faltou o gol.
2: Livre de marcação dentro da área, o Fabão, essa bola com açúcar do Christian pro Fabão, de lado de pé, a bola bateu na trave direita do goleiro, o Troyes, e saiu em lateral, já cobrado aí no campo de defesa. Que gol perdeu o Fabão.
0: Bola dominada, bate forte, mas à esquerda, um chute do Douglas sem perigo, Josué.
1: Recebeu essa bola pela direita, né? Bateu firme, forte, perna direita, mas a bola não pegou a direção. É, indo em busca do gol do Miguel, só reposição já com ela dominada no campo defensivo, Jardel.
0: Jardel tocou para o Christian, Christian domina, tenta passar, deixa lá com o garotinho Gregory, voltou para Christian, Christian domina, tocou aqui para o Jardel, Jardel levou pro meio pro Christian, o Christian passou, ajeitou, rolou, olha a chance, chegou, chamou mais uma falta, né? Pô, foi uma falta e foi dura a falta, hein, Tiogão?
2: A impressão que eu tive é que a arbitragem deu a lei da vantagem, né? Porque a bola já tinha saído dos pés do jogador da equipe de Ituporanga e foi em direção ao atleta ali pela esquerda, né? Que entrava mais pelo canto esquerdo. E aí, quando o time do Souza Tur puxou o contra-ataque, a arbitragem marcou a falta ali, a quinta falta cometida pela equipe aí de Rio Rufino. Lá no marcador, nenhuma falta cometida para a equipe.

0: de Ituporanga e ficou sentindo ali o tornozelo esquerdo, o atleta da equipe do Moitas, e vai pro sprayzinho ali.
1: E vou falar, hein? Fui buscar no replay aqui.
2: Não, foi pequenante a situação.
1: Pegou forte, hein? Pegou e pegou forte.

0: Aquela aguinha milagrosa, né, Diogão? Já deu jeito ali o Rodrigo.
1: Aquele sprayzinho ali já tá de pé.
0: Já tá de pé. O Rodrigo, além de ser preparador físico, hoje ele tá de massagista, de médico, enfermeiro, tudo mais um pouco aí o Rodrigo. Ajeita pra cobrança aí, corintiano que nem o Edésio Bilk, vai Corinthians, alô Edésio Bilk, galera já preparando as malas, é gurizada, vai pros joguinhos abertos em Blumenau na próxima segunda-feira, estarão indo pra Blumenau.
2: Agora tem uma, né? Agora tá, a reclamação procede, o Cristian recebeu o atendimento, não recebeu?
0: Isso.
2: O Arthur tava esquecendo que ele tem que sair porque recebeu o atendimento.
0: Verdade, né? Tem esse detalhe ainda, né?
2: Isso.
0: Agora ele vai sair, já que ele foi receber o atendimento, entra o Jardel. Então já mudou a jogada desse lado, já vai ter que mudar, né? Fabão na cobrança. Fabão perdeu um gol incrível ali. Toma distância para a cobrança da falta, o Fabão. Ajeitou para cobrar a falta aqui pelo lado direito. Tomou distância, bateu, rolou, espalma o goleiro Troyes, fez a leitura certinha, hein, Diogão?
1: Eu não sei se o Fabão tentou esse toque pro Cid Gol no segundo pau na esquerda, ele meteu um bico ali e achava que o Cid Gol ia chegar nessa bola, mas antes dele, o Troyes estava ali, deu um tapa, tirou, olha o Fabão.
0: Fabão tirou o Dieguinho ali, mas bateu a esquerda do Troyes, sem perigo agora na conclusão. A jogada foi bonita, Diogo.
1: Jogadaça do Fabão, individual pelo canto direito, tirou da marcação quando bateu pro gol, a bola no canto esquerdo do goleiro da equipe de Rio Rufino que tá no ataque.
0: Bora batida, espalma o goleirão e ganhou no chute do jogador aqui pelo lado esquerdo, o Douglas Josué.
2: Foi bem agora demais, hein? O Miguel conseguiu bater firme com a mão esquerda nessa bola, chute forte, bom lá pela chegada da direita da equipe de Souza Tor. O Miguel foi bem demais pra fazer a interceptação.
0: 16 minutos jogados na segunda etapa, 4-2, vai vencendo a equipe do Moitas. Na oitava rodada, jogo atrasado aqui no Henrique Rolitz, você ligado conosco, agradecendo a sua audiência. Bola com o jogador Fabão, Fabão domina, ajeita, toca atrás para o jogador que é o Gregory, lançou, Gregory domina, ajeita, tentou, olha o Fabão lá pela esquerda, levou, tentou passar pela marcação do Chimbinha, fez a pisada, bateu, travado na hora H, Dieguinho sai com a bola dominada aqui da esquerda para o jogador Douglas. Douglas dominou, tenta passar, deixou, tocou atrás para Dieguinho, lá na direita para o jogador que é o Chimbinha. Chimbinha voltou para o Dieguinho. Dieguinho ajeita, tenta passar pela marcação, dominou, tocou, bola com o Cid Gol, se empolgou e a bola isolada, Diogo Marcelo.
1: Se empolgou agora o Cid Gol ali do campo de defesa, Aliro. Se fosse um lançamento aí no futebol de campo, a bola teria subido um pouquinho demais, mas tinha direção, viu? Bateu lá no teto aqui do Henricão. É lateral no campo de defesa para a equipe do Souza Tor. Seria lateral, mas antes a arbitragem para o jogo, porque teve o pedido de tempo aqui da equipe de Rio Rufino.
0: Tempo solicitado aqui e o tempo restam 3:53 para terminar a partida. 4-2 vai vencendo a equipe do Moitas, vai chegando a 21 pontos. Sábado, 5 da tarde, tem Moitas pro Aço de Meia Poranga contra a equipe de São Cristóvão do Sul na penúltima rodada desta primeira fase, último jogo do Moitas nessa fase dentro de Ituporanga aqui no Henrique Rolitz. A última partida será lá em Cerrito contra a equipe do Puma SME Cerrito. Vai reiniciar a partida, a solicitação de tempo feito pelo treinador Rodrigo, lá do Souza Tor de São José, lá de Rio Rufino. Ajeita para a reposição de bola aqui, vai golinha agora, né, Diogão? O Dieguinho é o golinha aí, tá aí pertinho de você, inclusive.
1: Mas a camisa dele é branca, branca igual a camisa da equipe do Moitas.
0: Se
1: tá o Fabão, capitão do Moitas, já saiu correndo lá do banco de reservas e não.
0: Não pode,
1: né? Não dá, e é muita gente branco, né?
0: Não, já tá embaçado assim.
1: É a camisa branca e o calção branco.
2: Pelo certo, pelo
1: e
2: certo.
1: E a meia branca também.
2: Pelo certo, pelo certo.
0: Não podia.
2: Tem que ser o mesmo uniforme do goleiro, né?
0: O goleiro preto, né?
2: Mesmo uniforme do goleiro.
0: Não
2: e
0: pode.
2: E quem vai pro golinha é o Troyes.
0: É o Troyes, que é o golinha. Mudou. O Troyes que tava no gol só adiantou um pouquinho ali. Bola com o Troyes. Troyes domina. Tá ali de armador, de líbero. Bola dominada, tocou para o Chimbinha. Lá na esquerda, na direita, voltou pro Chimbinha, bateu o fraquinho. Olha o Miguelito! Calibrou, o vento puxou, Diogo Marcelo.
1: Essa bola passou agora no canto esquerdo aí do Troyes, que voltava para sua meta. O Ivan também acompanhava ali, a bola saiu. Tenta o contra-ataque, a equipe do Souza Tor, olha o bate-cabeça ali da equipe do Moitas do campo de defesa.
0: Bola dominada com o John Joe, tocou aqui para o jogador que é o Chimbinha. Ajeita, tenta, tocou, olha a chance do gol, bateu, pá! Passa direita na jogada lá do Ivan, Josué.
2: Foi muito bem na jogada agora. O Jojo encontrou o Ivan lá no segundo pau, bem posicionado. O Ivan ameaçou o primeiro chute, conseguiu tirar a marcação. Ameaçou o segundo chute. Na terceira.

0: vez ele chutou, essa bola passou pertinho, pertinho, pertinho da trave direita do goleiro Miguel, mas se perdeu a linha de fundo. Segue 4-2 para a equipe do Moitas, 3 minutos para o fim da partida.
1: 17 minutos jogados na segunda etapa, Liga Catarinense Futsal, olha o Christian bateu, uma travada pelo John, roubou a bola, contra-ataque, bola com o Ivan, com o John, perdeu para Gregor domina, deixa curtir com o Christian aqui no campo de defesa, lado direito, tentou passar pela marcação, chamou para dançar, tocou atrás para o Jardel, voltou para o Christian, tentou passar pela marcação. Jojo correu atrás da bola, ajeitou, terminou, tocou atrás para o Ivan, mais atrás ainda para o jogador que é o Jojo, lá para o marqueiro que é o Troyes. Troyes ajeita, sai da sua meta, tocou lá no lado direito, tenta passar pela marcação para o Chimbinha, na frente para o Ivan, pedalou, ajeitou, tentou passar pela marcação, bateu, subiu e a bola saiu. Josué
0: conseguiu voltar bem na recomposição agora, a equipe do Moitas, né? Voltando aí, o próprio Gregory e também o Jardel não deixaram muito à vontade o Ivan, arriscou o chute de perna esquerda, a bola foi para fora.
1: Já reposta em bola em jogo com a equipe de Rio Rufino, com o jogador que é o Chimbinha. Chimbinha ficou numa posição desconfortável ali, Josué. Parou, marcou falta do Chimbinha.
0: Porão, em bola presa, eu acho que ele vai marcar.
1: Fala, Diogão.
2: Abraço pro nosso parceiraço aí, pro Daniel, do Esporte Alto Vale.
1: Grande Daniel.
2: Daniel tá lá em Rio do Sul acompanhando aí a jornada esportiva da sintonia, né? Grande parceiro aí, já foi inclusive nosso repórter aí,
1: né? É, nosso repórter.
2: Abraço pro Daniel lá do Esporte Alto Vale lá em Rio do Sul, sempre com a gente aí, acompanhando a sintonia, dando aquela moral também.
1: Um abraço aí pro Luiz Carlos Bruergue, tá de férias, ele tá acompanhando nós também, rapaz, que beleza, hein? Falta, hein, Josué, pertinho de você.
0: É, o Cid conseguiu ganhar aí no giro de corpo em cima do Ivan. Quando ia sair em direção ao campo ofensivo da equipe do Moitas, foi calçado por baixo e sabe o que é, né? É a sexta falta cometida então pelo Ivan. Quem vai pra bola? Vai Gregory? Vai Cid? Vai na experiência? Vai na juventude?
2: É. O Gregory é sobrinho do Cid?
0: Não, o Christian.
1: O Gregory é o garoto, a mãe dele deve estar empolgada.
0: Sabe quem que ia entrar? O Henrique. O Henrique tá doido pra entrar agora.
1: Mas o Christian que vai bater. O Gregory disse, não, eu já fiz 2 gols, vou deixar o
0: Christian. Não, o Christian agora, né?
1: Isso. O Christian que é o sobrinho do Cid Gol. Ajeita pra cobrança, canhotinho, pão de bola. Fez um golaço aí no micro regional aqui, de uma trave a outra aí. Golinha, deu ruim aí. Olha o Christian, toma a distância. Ajeita pra cobrança, 2-7 para terminar a partida, 4-2, jogo bem disputado. Tomou distância pra cobrança, ajeita, pedalou, ajeitou, bateu, entrou. Gol! Christian, cobrança magistral. Meia altura, lado direito do goleirão. O Troyes foi, mas não achou. Jogo W, Maciel.
2: Tirou do goleiro na batida, na canhotinha. Meia altura, canto direito do goleiro da equipe. Do Souza Turno no furo da rede. Marcando o quinto da equipe do Moitas, Christian, camisa 20.
1: 5-2. Bola dominada, bateu. Segura o marqueirão agora, o Miguelito. Diminuindo a distância, Diogo Maciel.
2: Essa passou muito perto do ângulo esquerdo do goleiro Troyes. O goleirão já estava lá no ataque. O Miguel conseguiu fazer esse domínio. Essa passou mais pertinho.
1: Passou pertinho, bola com o arqueiro Miguel. Tocou na frente, tentou aqui na direita para o Christian. Chegou cortando o jogador Arsênio. Aqui no campo de defesa para o Maduro. Lá na direita para John. John dominou, ajeitou, tentou passar pela marcação. Conduziu a bola, atravessou aqui na esquerda. Chegou cortando a bola, passou pelo Troyes também. Ele deu uma pernada ali, mas não pegou, Diogo Maciel.
2: Ameaçou esticar a perna ali pra fazer o domínio da bola, mas a bola era de posse da equipe aí de Rio Rufino, deixou a bola sair, é o Jojo que tá lá no ataque.
1: Jojo ajeitou, virou lá na direita, ajeitou, bateu fraquinho, não pegou direito na bola, bola sem trabalho algum, chega agora aos pés do arqueiro que tá de golinha, ele Troyes sai da meta, ajeitou, tocou lá na frente, fez o pivô, bateu, bomba defesa do Miguel agora, Josué.
0: É, chute forte lá pela direita, do costado, o Douglas bateu firme e forte de perna direita também, o goleiro por baixo, Miguel conseguiu fazer a interceptação com os pés, Souza Turno vai pro ataque em busca do terceiro gol.
1: Ajeita lá pelo lado esquerdo para cobrança de escanteio, John, jaqueta número 77, ajeita para cobrança, tocou, bola nas mãos do arqueiro Miguel olhou, o goleirão voltou, ele não quis arriscar agora o chute, vai repor a bola em jogo, lançou aqui, cortou Ivan, voltou, olha a chance, Christian dominou, ajeitou! ia fazendo um golaço em jogão.
2: Livre de marcação dentro da área pela esquerda, tentou encobrir ali o goleiro Troyes, mas é grande o goleirão, se

0: voltou a postura, deu um tapa na bola, fez a defesa. Souza Tur tá no ataque.
1: Olha a bola batida em cima da marcação, saiu lateral favorecendo a equipe do Souza Tur, que tem lá pelo lado direito a chance. A bola saiu, 27 segundos para terminar a partida, 5-2 vai vencendo a equipe do Moitas aqui no Henrique Rollins nesta noite de quarta-feira. Sábado tem mais, 5 da tarde, Moitas.
2: Meu Deus, hoje não é sábado não?
1: Não, hoje é quarta.
2: É mesmo?
1: É quarta-feira, sábado tem mais, às 5 da tarde. Bola dominada no campo defensivo, toca, gasta o tempo, a equipe do Moitas tentou pro Gregor, ele correu, correu, mas a bola correu mais do que ele, hein, Diogo Maciel?
0: Bola lançada, linha de fundo, lateral do campo de defesa para a equipe do Rio Rufino, vai terminar o jogo.
1: Olha a bola com o jogador, é o Douglas, bateu na rede pelo lado de fora, Josué.
2: É o Douglas com a bola dominada aqui para a esquerda, quando viu que também já estava chegando aí ao fim da partida, o Gregory vem para fazer a marcação, ameaçou de fazer uma falta, mas desistiu no meio da jogada de fazer a falta para não levar também cartão amarelo nessa altura do campeonato.
1: Bola do Rô, jogada errada, chegou cortando o Jardel. Bola com o Christian, Christian dominou aqui pelo lado esquerdo, tentou passar pelo jogador John John, domina a bola no campo defensivo, termina o jogo. 5 para a equipe do Moitas, 2 para a Souza Tur, lá de Rio Rufino. 21 pontos chega a equipe do Moitas neste jogo, Diogo W. Maciel.
0: Líder isolado agora, né, do grupo D, aí, da Liga Catarinense de Futsal da Série Bronze. O capitão Fabão agora vem aqui cumprimentar o goleiro, o Miguel, da equipe do Moitas. Miguel, que teve a oportunidade, já entrou em outras partidas, mas começando de titular, jogo em casa, jogo, né, que além de valer os 3 pontos, a ponta da tabela e quem sabe já até uma para a próxima fase, mostrando que a equipe do Moitas está bem servida de goleiros. Se o Douglas não tá, tá aí o paredão, o Miguel, agora o Trois, vem cumprimentar o Miguel aqui, parabéns pela partida e pela vitória também, Miguel, boa noite.
3: Boa noite, Diogo. Pô, o Herô hoje não foi dessa vez de novo, né, Herô? É, muito feliz pela partida, muito feliz principalmente pelos 3 pontos, né? Que era de suma importância pra nós. É, isso garantiu a nossa classificação, né? E tiramos um time bom que poderia nos complicar mais na frente, né? Fico feliz, né? Mandar um abraço também. Oportunidades, elas aparecem, a gente tem que aproveitar, né? Eu tô muito feliz pela partida e principalmente pela vitória.
0: O começo do jogo ali, ô Miguel, é um jogo mais estudado ali na primeira etapa, né? No comecinho ali, mas a pressão maior, que teve mais as oportunidades ali, foi a equipe do Souza Tur ali no começo do jogo. O Miguel teve que trabalhar um pouco mais?
3: É, o primeiro tempo sempre é um pouco mais estudado, né? Até a gente abrir o placar, o jogo foi bem bem pegado, bem diferente, né? Então, fico feliz pelas defesas, ter poder ajudar a equipe. E o mais importante é sair vitorioso, né?
0: E agora é se preparar, porque quarta, quinta, sexta, sábado já tem mais um desafio em casa.
3: Sábado tem mais um grande jogo em casa, né? É de muita importância a gente sair vitorioso também. Aproveitar e trazer a nossa torcida de novo, né? A última partida que a gente tinha jogado aqui em casa, a gente tinha perdido pelo catarinense, né? Tirando o micro agora do JASC. Então, sábado a nossa torcida venha pra gente fazer uma grande festa. Lá em São Cristóvão a gente fez uma partida muito boa, conseguimos sair sem gols, né? E conseguimos um placar elástico. Mas isso não quer dizer, né? Acredito que eles vão vir aqui, eles vão tentar arrancar pontos de nós. E a gente tem que estar preparado pra sair vitorioso também.
0: Aí o Miguel, goleiraço da equipe do Moitas, pro Aço DME Ituporanga, na noite desta quarta-feira aqui no Henricão. Quarta boleiro!
1: Fim de papo aqui, vitória da equipe do Moitas, 5-2. Termina a partida aqui. Sábado tem mais a partir das 5 horas da tarde, galera. Convocada e convidada para vir acompanhar mais uma partida. A última do Moitas nessa fase aqui no Henrique Rollins, porque a próxima, a última rodada, dia 8 de agosto, será lá na cidade de Cerrito contra a equipe do Puma SME Cerrito, no dia 8 de agosto. Agradecendo aí, Diogão, seu trabalho.
0: Abraço, boa noite a todos. Daqui a pouco, 5 horas da manhã, a gente volta direto lá da Joa Stephens na 260 com o nosso Bom Dia Sintonia. E sabadão, diretaço aqui do Henricão.
2: Eu volto sábado por aqui, então.
1: Então tá bom, José. Bom, continue nas tuas férias, meu jovem.
0: E pelo que eu acompanhei aqui, o Pablo foi conduzido, né?
2: Foi,
0: ao Hospital isso. Bom Jesus, pelo Corpo de Bombeiros. Claro, né? Saiu caminhando, aparentemente tudo bem.

0: mais como foi, né, o choque cabeça com cabeça. Então, para ter uma melhor avaliação, também foi conduzido aí ao HBJ, o jogador da equipe aí do Moitas.
1: Beleza, meu, agradecendo os trabalhos do Diogo, da Marcel, Josué Egger, também o Kaique Vieira, o Carlos Moraes, que agora vai abrir o programa aí do Boa Noite Sintonia. Aqui deu Moitas, meu amigo Carlos Moraes, Moitas pro ASTM 8, Poranga 5-2 para a boa equipe do Souza Tour lá da cidade de Rio Rufino. 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Meu amigo Carlos Moraes, uma ótima noite de quarta-feira para você e um bom trabalho até as 24 horas desta quarta-feira boleira, meu querido.
2: Falou, Eronildo de Oliveira, dormir nem pensar.

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2: Em nome do Pai, do Filho e do Espírito Santo, e com licença, patrão celestial. Vou chegando despacito enquanto sorvo o amargo de minhas conferências, porque ao descambar do sol, preciso camperear por outras invernadas e repontar do céu a força e a coragem para o entrevero do dia que passa. Eu bem sei que qualquer guasca bem pilchado de faca, rebenque e esporas, não se afirma nos arrês da vida, se não se estriba na proteção do céu. Ouve, patrão celestial, a oração que te faça findar de mais um dia, tomara que todo mundo seja como irmão. Ajuda a perdoar as afrontas e não fazer aos outros o que eu não quero para mim. Perdoa-me, Senhor, porque rengando pelas canhadas da fraqueza humana de quando em vez, quase sem querer eu me solto por ter afora. Eita, potrilho chucro, renegado e caborteiro, mas eu te garanto, meu Deus, quero ser bom e direito. Ajuda-me, Virgem Maria, primeira prenda do céu, socorre-me, São Pedro, capataz da estância gaúcha, e pra fim de conversa vou te dizer, meu Deus, mas somente pra ti, que a tua vontade leve a minha de cabresto pra todo sempre, até a querência do céu.

22:06, 22:06, alô você, muito boa noite cidade, boa noite interior, boa noite região, boa noite meus amigos e minhas amigas. Estamos chegando, estamos iniciando aqui pela sua Rádio Centuria, mais um programa Boa Noite Centuria. Muita música e alegria para vocês a partir de agora até a meia-noite, né? Até a meia-noite a gente vai com vocês aqui depois da jornada esportiva, né? Uma vitória aí do Moitas. A gente tá chegando então para ficar com vocês aí até a meia-noite com muita música boa, muita alegria para vocês aí que estão curtindo a nossa programação aí, cidade interior e toda a nossa querida região.

0: Estamos trazendo pra vocês música pra vocês ouvirem aqui.
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1: Olá, baitaca. Num trancão de louco. 22:08. Muito boa noite pra você.

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1: A reforma tributária já começou a provocar mudanças no ambiente econômico e fiscal do agronegócio brasileiro. Para esclarecer os impactos das novas regras da atividade rural, o

0: Conselho Regional de Contabilidade de Santa Catarina promove, com o apoio do Sistema CNA, FAESC, Senar, o debate Reforma Tributária no Consumo para Produtores Rurais. O encontro será no dia 23 de julho, às 10 horas, com transmissão ao vivo pelo canal oficial do CRCSC no YouTube. A programação integra a Câmara Técnica Debate e contará com especialistas da CNA, do CRCSC e do Sistema FAESC-SENAR. A proposta é aproximar o debate técnico da realidade do campo e auxiliar produtores, contadores e lideranças neste período de transição. 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

FM, 22:17. 22:17. Nós vamos até a meia-noite com vocês aqui no nosso Boa Noite Sintonia. Agradecendo aí sempre a sua companhia, a sua audiência, cidade interior e toda a nossa querida região. 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Lanches da Maria, um abraço, meu amigo Elvio. Também a Nélia, a Vitória e a Maria Eloá, tá, meu amigo Gilberto, esse pessoal aí da Lanches da Maria, aquele abraço, obrigado pela companhia de vocês aí. 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Recadinho dos ouvintes aí que estão curtindo a nossa programação. Obrigado pela companhia de todos aí, né? Boa noite, Carlos Moraes, é o Julito Hilschein, tá ligado da Sintonia, melhor companhia. Um abraço, Julito. Muito obrigado pela companhia, pela audiência. Boa noite, Carlos Moraes, aqui é o Roberto do Goiabal, Tacílio Costa, pedindo uma música aí, do Negobão.
oferecendo para todos que estão ouvindo, especialmente para a mulher a Rosiclé e para

Vocês aí da Rádio Sintonia, obrigado por ser atendido. Valeu, Roberto! Tudo certo? Um abraço aí. Nosso amigo Beto, aí no Goiabal, tudo de bom. Tem mais aqui a Enilda Bauer oferecer também. Parabenizar o Erlon Carlos pelos 34 anos de sintonia. Um abraço para você, Carlos Moraes, também. Valeu, um abraço, Enilda. Obrigado pela companhia, obrigado pela audiência. Parabéns aí, nosso colega Erlon Carlos, né? 34 anos de sintonia hoje, né? Ei, maravilha, um abraço. E vamos trazendo música aí para vocês que estão curtindo o nosso Boa Noite Sintonia nesta noite de hoje. Sempre agradecendo aí a sua companhia, a sua audiência, cidade, interior, região aí, obrigado pela companhia. E quem tá chegando é as Irmãs Freitas. Sonhei com você. Boa noite.

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Sertão não se mistura. A música que você ouviu aqui, o Crioulo dos Pampas, é a Rádio Sintonia 94.7 FM. Muita música, muita alegria, descontração pra você que tá ligadinho curtindo o nosso programa. Cidade interior e toda a nossa região aí. Vamos juntos até a meia-noite com vocês aí, né? Com o nosso Boa Noite Sintonia nesta noite de quarta-feira, hoje, dia 22 de julho de 2026.

mandando um recado aqui. Boa noite, Carlos Moraes. Aqui é a Lenita Branger. Como é que tá, minha amiga Lenita Branger Mendes? É do Pão de Milho. Ela quer participar do sorteio Sorriso Premiado. Sintonia e Aminá. Valeu, obrigado e um abraço a todos aí. Valeu. Ela é lá do Alfredo Wagner. Valeu, um abraço. Minha amiga Lenita, obrigado pela sua companhia, obrigado pela sua audiência.

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1: Você sabe como funciona o Sistema CNA, FAESC, Senar, Sindicatos Rurais? Em âmbito nacional, a CNA é a voz institucional do setor agropecuário, com atuação junto aos poderes públicos, na defesa de políticas para o campo e na elaboração de propostas voltadas ao desenvolvimento do agronegócio. Em Santa Catarina, a FAESC representa os interesses dos produtores e articula ações estratégicas para o setor produtivo. O Senar atua na formação profissional, na promoção social, na assistência técnica e gerencial, entre outras ações. Já os sindicatos rurais formam a base do sistema nos municípios, mantendo contato direto com os produtores, identificando demandas locais e mobilizando o setor. Juntas, essas entidades trabalham para fortalecer o agronegócio. Minuto do Agro, uma produção do sistema CNA, FAESC, Senar e Sindicatos Rurais.
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Aí a música que você ouviu aqui no nosso Boa Noite Sintonia, Oswaldir e Carlos Magrão, Lago Verde Azul, Rádio Sintonia 94.7 FM, a hora certinha para você que tá aí curtindo o nosso programa. São 10:54, 10:54. Vamos trazendo para vocês aqui a música. Quem é que tá chegando aqui agora? Música com o trio Parada Dura. E a música Quebra Topete. Vamos ouvir, boa noite.

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Maravilha, gente. Aí, olha a hora, 23:03 agora, 23:03. Você tá ouvindo a Rádio Sintonia 94.7 FM. Boa noite, Sintonia, com muita música aí pra vocês que estão curtindo o nosso programa Cidade, Interior e Região. Vamos até a meia-noite com vocês, 23:03. Tá chegando música pra vocês aqui com Os Nativos.

0: Muito bem, minha gente, a Rádio Sintonia 94.7 FM, nós temos agora, tava esquecendo aqui, né? Nós temos hoje o programa, que hoje por causa aí da jornada esportiva atrasou um pouco aqui as nossas publicidades aqui, nós vamos então a um bloco de publicidades e na sequência nós teremos aí a Sintonia da Fé, né? Tá certo? E então tá bom, vamos aí para um bloco de comerciais e depois na sequência Sintonia da Fé.
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3: Muito boa noite, está começando mais uma edição do programa Sintonia da Fé. Eu sou o pastor Bill e te faço companhia aqui na Rádio Sintonia. Seja muito bem-vindo, onde quer que você esteja, Deus quer falar com você. Vivemos dias de correria, onde parece que tudo tem que ocorrer rapidamente. Queremos respostas imediatas, soluções instantâneas e mudanças visíveis. Quando isso não acontece, é comum pensarmos que Deus se esqueceu de nós.

que nossas orações não estão sendo ouvidas ou até mesmo que Deus não existe. Mas a Bíblia nos mostra uma verdade diferente. Há momentos em que Deus trabalha em silêncio. Na Bíblia, havia um homem chamado José. E quando José foi vendido como escravo, parecia que a sua história havia acabado. Quando foi preso injustamente, tudo indicava que Deus estava distante. No entanto, em cada etapa, Deus estava preparando o caminho para cumprir um propósito muito maior do que José conseguia enxergar naquele momento. Talvez você esteja passando por uma situação como essa, onde pareça que Deus está em silêncio. Assim também acontece, como aconteceu com José em nossas vidas. Nem sempre conseguimos entender por que algumas portas se fecham, por que alguns sonhos demoram ou por que enfrentamos certas lutas. Porém, o fato de não vermos Deus agindo não significa que ele tenha parado de agir. O agricultor, por sua vez, planta semente e durante dias não vê nada acontecer na superfície. Ainda assim, debaixo da terra, a vida está brotando. As raízes estão se fortalecendo antes que o fruto apareça, pois existe o processo do tempo. Deus faz o mesmo conosco. Muitas vezes, antes de mudar a circunstância, ele transforma o nosso coração. Antes de nos levar ao próximo nível, fortalece a nossa fé. Antes da colheita, trabalha nas raízes. Por isso, não desista de orar. Orar é falar com Deus. Não deixe de confiar. E eu vim aqui para te dizer, continue caminhando, mesmo que os seus olhos ainda não conseguem ver o resultado. No livro de Isaías, capítulo de número 40, versículo de número 31, vai dizer: mas que os que esperam no Senhor renovarão as suas forças, subirão como asas, como águia, correrão e não se cansarão, caminharão e não se fadigarão. Se hoje você está esperando uma resposta, permaneça firme. Deus conhece o tempo certo para todas as coisas. O relógio dele nunca atrasa. Enquanto você espera, ele continua trabalhando em seu favor. Confie. O Deus que começou a boa obra em sua vida é fiel para completá-la. Por isso, se renda, se entregue e diga para o Senhor: me ajude, dirija os meus passos. E com isso, vamos de música aqui na Rádio Sintonia.

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1: Uau! Ele não desiste de você. Muitas pessoas perguntam: será que Deus ainda fala? Será que Ele me ouve? Como reconhecer a sua voz? Talvez nesse exato momento você possa estar fazendo essa pergunta, pois vivemos em uma geração cheia de vozes. São notificações, notícias, opiniões, redes sociais, são conselhos e preocupações do dia a dia. Todo mundo quer falar, todo mundo quer opinar, mas poucas pessoas sabem ouvir. E em meio a tanto barulho, muitos dizem: eu queria ouvir a Deus. E a boa notícia é que Deus nunca ficou em silêncio. Ele continua falando. Uau! O problema, muitas vezes, não é Deus deixar de falar. É que o nosso coração está ocupado demais para ouvi-lo. Em Hebreus, capítulo número 1, vai dizer assim: há muito tempo Deus falou muitas vezes e de várias maneiras aos nossos antepassados por meio dos profetas. Mas nesses últimos dias falou-nos por meio do Filho, a quem constituiu herdeiro de todas as coisas e por meio de quem fez o universo. Esse Filho é Jesus. Desde o início da humanidade, Deus sempre buscou o relacionamento com o homem. Ele falou com Adão, com Noé, com Abraão, com Moisés, com Samuel, com Elias e tantos outros. E ele continua falando através de Jesus e de sua palavra. Pastor, como Deus fala conosco hoje? Eu diria de diversas formas. Primeiro, pela Bíblia. No Evangelho de João, capítulo de número 17, versículo 17, vai dizer: a tua palavra é a verdade. A Bíblia não é apenas um livro antigo, ela continua viva nos dias de hoje. Muitas vezes abrimos a palavra sem esperar nada e encontramos exatamente aquilo que precisamos de uma forma atual para as nossas vidas, porque Deus fala através das Escrituras. Se queremos ouvir Deus, precisamos ler ou ouvir a palavra através das Escrituras. Afinal, a fé vem pelo ouvir e ouvir a palavra de Deus.

A segunda forma que eu pontuo como Deus fala conosco, através do seu Espírito, o Espírito Santo. A Bíblia nos ensina que o Espírito Santo convence, consola, direciona e alerta. Ele não produz confusão. Quando Deus fala, existe paz, mesmo quando a direção parece ser difícil. Deus também fala através das circunstâncias da vida. Nem toda porta aberta vem de Deus. Nem toda porta fechada é uma derrota. Às vezes, Deus fecha uma porta porque conhece o futuro. O que hoje parece perda, amanhã poderá representar um grande livramento. Deus também fala através de pessoas. Deus usa pessoas. Pode ser uma mãe, pode ser um amigo, pode ser um líder, uma criança ou até mesmo um desconhecido na rua. Mas tudo precisa ser confirmado pela palavra de Deus. Deus, ele vela pela sua palavra. Talvez você esteja esperando uma resposta sobre saúde, sobre família, sobre seu casamento, sobre seu trabalho. Talvez você ache que Deus se esqueceu de você, mas eu quero te dizer que não. Ele continua falando. E hoje está me usando para te lembrar disso. Então silencie a voz do medo e seja encorajado a ouvir a direção de Deus para a sua vida. E com isso, vamos de música, porque você está na sintonia da fé.

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1: Eu sou o pastor Bill e você está comigo aqui na Rádio Sintonia. Esse é o programa Sintonia da Fé. E que a nossa casa seja cheia do Espírito Santo, cheia da presença de Deus, assim como nessa música. Lembre-se, nunca houve um dia sequer em que Deus deixou de amar você. Nunca houve um momento em que ele perdeu o controle. Talvez você ainda não tenha ouvido a resposta que queira, mas Deus continua trabalhando. Por isso, continue buscando, continue orando, continue crendo e confiando no Senhor. Pois quem aprende a ouvir a voz de Deus, aprende também a caminhar com segurança. E com isso, vamos de mais um louvor e que Deus venha falar ao seu coração.

0: que louvor mais lindo. E olha como ele edifica a nossa vida, onde a gente traz na nossa memória que Deus está em nosso meio. E com isso estamos chegando ao fim do nosso programa e eu quero estar orando por você e com você. Você que está nos acompanhando, receba essa oração. Senhor, nosso Deus, obrigado porque tu continua falando aos nossos corações. Em meio a tantas vozes do dia a dia, nós te pedimos, nos ajuda a conhecer e reconhecer a tua voz. Dai-nos sensibilidade espiritual para ouvir a tua direção. Visita agora cada pessoa que está nos ouvindo neste programa. Alcança os enfermos, consola os aflitos, fortalece os cansados e renova a esperança. Tem pessoas que estão pensando em desistir. Renova, ative essas pessoas a persistir em sua fé. Que cada vida seja alcançado pela tua paz, pela tua presença. Em nome de Jesus, é isso que nós te pedimos. Amém. Muito obrigado pela sua companhia. Muito obrigado por você estar conectado conosco aqui na Rádio Sintonia. Esse foi o programa Sintonia da Fé e foi uma alegria estar com vocês. Que Deus abençoe sua vida, que Deus abençoe sua casa, sua família, seus negócios. Continue firme, porque o Senhor continua falando, continua direcionando aqueles que o buscam. Até o nosso próximo programa, se Deus permitir. Um grande abraço e fique na paz do Senhor, em nome de Jesus.
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6: Eu sinto a tua presença nesse lugar, Deus. O Senhor não falha. O Senhor não mente. O Senhor não muda.

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2: Meio piada, Tonho, que foi pro Paraguai outro dia. Foi lá e conheceu o dito fósforo. Nunca tinha visto fósforo? Pense só. Na nossa região é só desfregar pedra com pedra pra fazer faísca ainda.
1: Com a lima?
2: É, com a lima. Daí ele achou interessante e trouxe uma caixa. Chegou em casa e deu pra mãe dele fazer fogo e não tinha jeito de funcionar. Ele disse, você vê que essas porcarias... E olha que antes de vir eu experimentei um por um e acendia.
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1: As abelhas e a matemática. As abelhas são verdadeiras matemáticas da natureza. Elas constroem suas colmeias como hexágonos perfeitos, que são a forma geométrica mais eficiente para armazenar mel com o mínimo de material de construção. Esse comportamento engenhoso mostra como as abelhas são organizadas e evoluíram para maximizar a produção de alimento.
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os primeiros a perceber a importância dos para-choques e o primeiro carro a ter o dispositivo foi desenvolvido por eles em 1897. Mas

0: ar a ideia, porque depois de rodar 15 quilômetros, o para-choque caiu e não teve como ser instalado novamente. Foi o inglês F.R. Sims quem deu formato definitivo à invenção, colocando um para-choque de borracha em seu carro em 1905.
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1: Alô! O golpe tá aí, né, Marcelo? Aí quem quer?

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1: É, curiosidade é o que não falta aqui na sintonia pra você. Falando agora sobre a saliva. A saliva tem várias funções. Lubrifica e umedece o interior da boca para facilitar a fala e transformar os alimentos.

0: uma massa fácil de ser digerida. Ajuda ainda a controlar a quantidade de água no organismo. Quando o corpo está com falta de água, a boca fica seca, surgindo a sede. E também tem a função de dificultar a cárie ao circular na boca e remover restos de alimentos e bactérias.
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8: Cuidado com o seu tom de voz. Você já observou que até mesmo uma música em volume muito alto se torna irritante? Olá, eu sou Dalmir Santana e hoje quero convidar você que está ouvindo a rádio a refletir no quanto seu tom de voz poderá ser agradável ou seu tom de voz poderá ser irritante para algumas pessoas que estão à sua volta. Quantas e quantas vezes já ficamos tristes com alguém que, ao invés de usar um controle emocional, acabou falando alto demais e chegando inclusive a irritar. Cuidado, muito cuidado, pois o seu tom de voz revela cordialidade, educação, empatia e gentileza. Na hora de delegar uma tarefa para alguém, procure não falar em um tom de voz muito alto. Você que é jovem, no momento que está conversando com seu pai ou com a sua mãe, cuidado para não extrapolar a emoção e falar de forma muito rude e grosseira. Você que é mãe e pai, cuidado quando falar com seus filhos, para que o seu tom de voz não demonstre descontrole emocional. Nunca é demais lembrar que até mesmo uma música em volume muito alto se torna irritante. Então, fica a dica de hoje: cuidado com o seu tom de voz.

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4: Bom dia, bom dia, bom dia da sintonia pra você. 5:06, olha a hora, 5:06, bom dia pra você, meu amigo, pra você, minha amiga, pra você aí do outro lado do rádio, na líder de audiência na região da Cebola, em 94.7, tá curtindo com a gente, tá na sintonia, e coisa boa demais. Para quem está já aí conectado também no portal de notícias mais acessado de toda a nossa região, pelo sintonia.fm.br, para você no celular, no smartphone e na palma da sua mão, pelo aplicativo da Sintonia. Já foi lá, deu o play, tá curtindo lá com a gente? Alexa, toca a Sintonia de Tuporanga, Alexa, e vem curtir o nosso bom dia desta quinta-feira por aqui. Tava naquele soninho bom, né? Ei, que o soninho tava bom demais. Mas é o Galo, vai, já começa aquela cantoria e é o despertador que já vai tocando. E é o povo do trecho que já vai passando por aí acelerando. Desejando pra você uma maravilha.

Maravilhosa quinta-feira. Hoje é 23 de julho de 2026. Seja bem-vindo, seja bem-vinda. É o nosso Bom Dia Sintonia no Ar. Por aqui tô eu, Diogo Maciel, para te fazer companhia. Eu de cá, você de lá, é a parceria firmada aí. Aquela parceria firme e forte, tamo junto nas madrugadas. Para você que é dos nós, para você que é dos cedo, que acorda cedo, tá agarrado aí curtindo com a gente. Tomando seu cafezinho já? Pensa num cafezinho gostoso, hein? Mas pensa num café gostoso hoje. Ficou daquele jeito, especial demais. Tá aí, saboreando o seu mate, tomando a sua erva, tomando aquele chimarrão, curtindo com a gente. Já passou nessa etapa, já tá na correria aí? Tá na lida já? Você trabalhador da cidade, você trabalhador do interior, o marido correndo sentado aí na carona? Bora que bora. Tá deitadinho fazendo aquela preguiçinha ainda. Onde quer que você esteja, onde quer que você vá, o som da sintonia está, vai juntinho com você. Que a sua quinta-feira seja maravilhosa, seja abençoada por Deus. Que o Papai do Céu nos abençoe, nos proteja, nos guarde, nos ilumine e nos conduza. E vamos fazer

0: não custa nada a gente agradecer também, né? Agradecer a Papai do Céu por mais esse dia, por mais essa oportunidade de vida aí, né? Gratidão por mais um dia, por mais uma quinta-feira e bora acelerando com tudo aí nesta madrugadita de tempo bom aqui na nossa região da Cebola. Temperatura aí entre 10, 11 graus aqui no centro de Ituporanga, na terra da Cebola, na terra da Santa, do nosso bom dia, líder de audiência na programação Sintonia. É graças a você que cedinho tá com a gente, viu? A Sintonia é líder de audiência na região da Cebola e o nosso bom dia também tá na liderança aí, que o povo ali do Tacido curtindo com a gente. Quer mandar o seu bom dia por aqui também? Quer mandar o seu alôzão, mandar o seu recado, interagir com a gente? Pelo Whats da Sintonia você participa comigo, 9192-0947. Já tá nos seus contatinhos aí? Não tá ainda? Então adiciona por aí, 9192-0947, para você participar do nosso bom dia. 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
0: É bom acordar todos os dias. Aonde? Curtindo a nossa sintonia. Ouvindo o nosso bom dia por aqui. Bom dia, sintonia. Vem com tudo, vem com a sintonia. 45 anos. É, tem história, tem trajetória aí. A Rádio da Comunidade há 45 anos integrando toda a nossa região. Bom dia, Adelaide Martendal, em Riotias, Petrolândia. Alô, Adélio de

hoje tá de quinta-feira por aqui. Começando bem demais. Pra ouvir a boa música do sul do Brasil, tem sertanejão, tem modão de viola e muito mais na programação do nosso Bom Dia. E tem Edson Dutra e companhia, os Serranos do Bom Dia, sintonia pra você.

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2: Bom dia, sintonia. 5:18 agora, manhã desta quinta-feira. Tá chegando com a gente agora? Tá ligando o seu rádio agora? Seja bem-vindo, seja bem-vinda. É a nossa programação Sintonia no seu rádio. Para quem está conectado, para quem está no aplicativo, para quem está na Alexa e com a gente também. Bora com o recadão, com o seu alôzão, com um bom dia na programação Sintonia. Alô, Dona Idete, alô, seu Zeca, lá na Barrinha, lá na cidade de Presidente Nereu. Grande abraço para toda a nossa audiência de Presidente Nereu aí. Povarendo lá cedo, curtindo com a gente também o nosso bom dia. Oi, Diogo, a Michelle, Vitória, Miranda Schmidt, aqui do Rio do Norte. Quero participar da promoção, hein? Sorriso premiado, Sintonia. Michelle, boa sorte para você. Bom dia para o Antônio Luiz Alflin, lá do Figueiredo, lá em Chapadão do Lajeado. Também quer os R$5.000 em procedimentos. Bom dia, Diogo, bom trabalho para todos aí. Aquele abraço, garoto, agradeço a companhia. Boa quinta-feira. Abraço pro Odilei dos Santos, povaredo lá de Guabiruba, firme e forte na costura por lá, e povaredo lá colocando pressão e ouvindo o nosso bom dia por aqui. O Elídio Mariano do Rio Batalha, também quero participar da promoção Sorriso Premiado, Sintonia, valeu Elídio. Bom dia, Sintonia. Alôzão aqui pro Valmir Mai, mandou recadão. Povaredo do Leoberto Leal, bom dia.
3: Bom dia, Diogo.
2: Bom dia.
3: Aí, eu sou o Gilberto Leal, Valmir Maia, eu quero participar do sorteio ali. Valeu.
2: Valeu, Valmir, aquele abraço lá em Leoberto Leal, toda a família por aí curtindo a programação do nosso Bom Dia por aqui. 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Sorteio é neste sabadão. 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E curtindo por aqui a programação do nosso Bom Dia Ouvindo Sertanejão. E um Carreiro Zé Paulo, a porta do mundo. 5:20, bom dia.

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3: Ah, então pode vir que a gente vai contando tudo pra você nas manhãs aqui do nosso Bom Dia também, viu? 5:26 nesta manhã de quinta-feira. Já por aqui tem Panorama Agrícola, as informações do agronegócio de Santa Catarina e tem o seu Bom Dia. Claro, tem o seu Bom Dia, tem o seu recado no rádio. Quer mandar sua mensagem por áudio aí? Quer se ouvir? Quer você mesmo parabenizar alguém que está de aniversário hoje aí? Quer mandar o seu recado no rádio? Pra galera que tá aí na escuta, pode mandar sua mensagem por áudio também. Lembrando o seu áudio aí de 15 até 20 segundos, né? Eu sei que a gente faz parte da família aí, a gente se considera da família também, mas nós não estamos no grupo da família ainda. Então aqui é aquela mensagem mais curtinha, né? 15, 20 segundos. Grupo da família lá pode mandar mensagem de 1 minuto, 1 minuto e meio, lá tá valendo, viu? Lá o povo, digamos, tem mais tempo que nós aqui pra escutar essa conversaiada toda. Mas aqui pode mandar o seu recado também, mais curtinho, mas pode mandar o seu bom dia.
4: Bom dia, que

0: decir ao Luís Ribeiro Matilde, eu quero passar a música para meus primos Augustinho, Valquíria, Ameia e Zé Carlos, Dembuia, e para minha esposa Julita Petro, homem, e quero participar do sorteio do 5 mil reais da odontologia.
1: Abraço, valeu, Valdeu, o senhor tá aí ligadaço, mandando o seu recado, mandando o seu bom dia. Oi, Diogo, Josimar José Stalo aqui, aqui de Antas Gordas em Vidal Ramos. Tá lá o Josimar ligadaço com a gente, boa sorte no sorteio, promoção aí, né, do sorriso premiado Sintonia.
2: E a Sintonia na diferença em Vidal Ramos. Tô ligado na Sintonia e um bom dia.
1: Bom dia.
2: Pra vocês aí, eu queria escutar a música Melos e Brilhante.
1: Aquele abraço, dona Nadira. Todas as manhãs, cedinho, cedinho também na escuta do Bom Dia por aqui.
3: Bom dia, Diogão.
1: Bom dia.
3: Meu nome é Cláudio Meia Souza, moro no bairro Santo Antônio. Gostaria de participar do sorteio dos 5 mil reais aí.
1: Show de bola, Cláudio.
3: Sorteio dos dentes, né? Beleza? Forte abraço.
1: Aquele abraço, valeu, Cláudio. Tá sendo agarrado na escuta do nosso Bom Dia por aqui também. Boa sorte, o sorteio é sabadão. Alô, Adilson Bitter, tá aí na escuta. A Enilda Bauer. Oi, Diogo, manda um alôzão pro mano, pro Ernildo Bauer. O Ernildo tá lá em Angelina, ligadaço com a gente lá. O Ernildo tá de aniversário hoje, é? Ô, oh, coisa boa demais. Alô, Ernildo, aquele abraço, felicidades por aí. Parabéns. Pra você, aniversariante, deu seu dia 23 de julho.
4: É sempre todo dia, paz e alegria.
1: Aproveite o seu dia, comemore e agradeça. Seja muito feliz. Tudo de melhor na sua vida. Desejo aqui da equipe em Sintonia para todos os aniversariantes de hoje. Alô, Ernildo Bauer. Aquele abraço, felicidades.
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1: Vem aí o Panorama Agrícola, as informações do agronegócio de Santa Catarina, mas antes tem sertanejão. Tem Teodório Sampaio e a lição de moral. 5:28, tomando um cafezinho por aqui, prosseguindo com o João Sérgio, já tá na área, nosso pai vem aí, nosso repórter da Sintonia.

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1: Olá, hoje é quinta-feira de lua crescente, 23 de julho, e está no ar o Panorama Agrícola. Eu sou Maurício Fregueto e na mesa de som está o Eduardo Maier. O ditado de hoje é: enxada parada cria ferrugem.
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1: O Centro de Educação Profissional Caetano Costa, o tradicional Colégio Agrícola de São José do Cerrito, na Serra Catarinense, completou 86 anos. A instituição tem uma estrutura de escola-fazenda com um modelo educacional centrado no fazer reflexivo. O objetivo é aplicar o conhecimento nos laboratórios didáticos e preparar o estudante para situações reais da agricultura e da vida. A escola possui uma área de 173 hectares. O SEDUP oferta o curso de técnico em agropecuária com o ensino médio. Santa Catarina possui 5 SEDUPs agrotécnicos. Além da escola de São José do Cerrito, há unidades em Água Doce, Campo Herê, Canoinhas e São Miguel do Oeste.
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4: Bom dia, bom dia! Bom dia da Sintonia pra você, 5:36. Passa rápido também, né? Ei, que passa rápido aí, os 5:36 aqui do nosso Bom Dia. Alô, Pomaredo 3, que tá aí passando aqui na Gia Stephens da 260 aqui. Carreta e carreta e carreta. Ei, Pomaredo no pré-moldado aí na carona, curtindo com a gente. Gurizada aí que também tá no trecho, na carona aí. Pomaredo que... aí no carregamento, ouvindo o nosso Bom Dia por aqui, mandando o seu recado, mandando o seu bom dia na programação Sintonia 9192-0947. Bom dia, bom dia.
8: Bom dia. Os filhos Alain, André, Ana Júlia, Gerro Léo, esposa Márcia e a neta Laís Longer, sempre a Silvestre, que também é de aniversário hoje.
4: Ô, Silvestre!

0: distrito tá de aniversário hoje, é? Mas olha que coisa boa. Todos os dias aí tá ligadaço curtindo a programação da sintonia, sempre mandando parabéns pra todo mundo. E é hoje, é o Silvestre que recebe aí, né, os parabéns do povo. Então, felicidades aí pro Silvestre Clemente. Bom dia, Diogo. A Doroteia e Stephanie Xavier, aqui de Boa Vista, em Atalanta. Alô, Doroteia. Povo Aredo de Atalanta curtindo com a gente. Bom dia.
1: Bom dia, Diogo. É Clóvis Refto Levantinha.
0: Fala, Clóvis.
1: Tem participado do sorteio aí dos 5.000.
0: Opa, tá participando.
1: Uma música bem boa pra nós aqui no Levantinhas.
0: Alô, povarido do Levantinhas. Aquele abraço, bom dia.
2: Bom dia, Diogo, Manuel, Cedrinho. Um abraço.
0: Alô, seu Manuel lá no Cedrinho, lá em Petrolândia. Tá lá ligadaço com a gente também. Receba imagens aqui. Tem ali a chapa do fogão a lenha, tem umas duas chaleirinhas por ali. Ô, tem uma cunhada aqui tomando uma erva lá. Quem é que tá tomando um chimarrão? Um abraço pro Ivo Tsenen, pra esposa Marizete. Lá em Chapadão do Lajado, tão na escuta aí do nosso bom dia por aqui também. Alô, Ivo, alô, Marizete. Boa quinta-feira por aí, bom dia.
3: Bom dia, Diogo, aqui é o Berolino. Preparando aí pra tomar um cafezinho aqui, um chimarão e partir pro proato.
0: Bora!
3: Eu te falei que eu tinha engraxado a reta de escavadeira. Foi isso aí, temos líder ainda e ninguém passa nós mais agora. Agora só vamos pra frente.
0: Abraço, Braulino! É, segue o líder, tu diz, é, segue o líder. Bola voltou a rolar aí pelo Campeonato Brasileiro desta semana, né? Tivemos jogos ontem e a gente vai contando um pouco mais por aqui, na programação do nosso Bom Dia dessa quinta-feira também. Valeu, Braulino, velho. Bom, Marido mandando um recado. Oi, Diogo, aqui é o Claudinei de Embuia, tomando aquele chimarrão, curtindo a sintonia. Pedrinho tá também, tá tomando mate, viu? Um abraço pro Claudinei. Alô, Pedrinho. Ô, Marido aí, saboreando aquela erva, né? Escuta com a gente. Bom dia, Diogo, quero participar da promoção, ó. Tô chegando do trabalho agora, viu? Trabalhei das 9h40 da manhã a... É, das 9h40 da noite às 5 horas da manhã. Meu Deus do céu, varou a madrugada aí. Eu só não sei quem é que mandou o recado. Manda o nome aí, manda bom dia. E bom descanso e boa soneca também.

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0: 5h49 aqui no nosso Bom Dia na Manhã desta quinta-feira. Capricha e Gaiteiro, os nativos do seu rádio. Tem Bom Dia do Povaredo, recados, abraços, alôs no rádio 91920947. Alôzão pro Alteiro Choba, que é a família lá em Leoberto Léo, curtindo a programação do nosso Bom Dia por aqui. Valeu, garoto. Oi, Diogo, Adivan José Ave aqui de Vidal Ramos, pro pai Adilson, pra mamãe Aviliane, a mamãe tá de aniversário hoje. Aquele abraço, felicidades aí, do filhão do Adivan, e também do maridão Adilson, hein? Pra Viliane, aniversariante de hoje. Tem mais, bom dia.
1: Aqui é o Adair Foster, nova Alemanha em Buia. Me pediu uma música aí pra curtir aí, todo mundo tá acordado aí, pra curtir uma. Dá uma música pra nós, hein? Valeu. Bom dia.
0: Abraço, Adair. Bom dia, povarendo aí. Curtindo com a gente lá na Princesa do Alto Vale. Alô, Alvonei Brito, na barragem sua, Quinto Poranga, também tá na escuta. O Adilson Ave, lá de Vidal Ramos, pra esposa Viliane, que tá de aniversário hoje. Felicidades. Alô, Vanderlei Kister, está na sintonia. Bom dia, bom dia. Alô, Charles, alô, Neia. Povarendo lá do Timbó. Acelerando na máquina de costura lá e ouvindo o nosso bom dia por aqui. Oi, Diogo. Alô, Zia Braun Bauer, de Rio Novo, em Angelina. Mandando aí pro esposo, o Ernildo Bauer, o Ernildo que está de aniversário hoje, parabéns, felicidades, muitos e muitos anos de vida aí pro Ernildo, aquele abraço. Bom dia, Wilson Reis, aí aqui no centro de Ituporanga, pra todos aí da Mantúria aqui no Distrito Industrial, pras meninas lá da Me Leva Estopas também, valeu, Wilson. Alô, Borba, como é que tá o nosso barracão, hein? Bom dia, povaredo lá de Alfredo Wagner na escuta. Faltando 9 minutos para as 6, a gente segue por aqui. Aos trancos e barrancos, Mato Grosso e Matias, é sertanejão, é modão, porque modão é sempre modão.

0: nosso bom dia aos trancos e barrancos.
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0: E vem que tem recadão nessa manhã de quinta-feira por aqui, pra falar aí da loja Vem Que Tem, pra falar do CT de Onas, já que é quinta-feira, é dia de rodízio de sopas no CT de Onísio. Bom dia.
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0: Tá falado então, tá aí, Dionísio, recadão aqui no nosso Bom Dia.
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3: Mesmo após bater recorde de produção e manter a liderança nacional no cultivo de cebola, Santa Catarina deve reduzir em 9% a área plantada na safra 2026-27. Segundo o Boletim Agropecuário de junho da EPAGRE, a projeção é de pouco mais de 17 mil hectares. A decisão dos produtores foi influenciada pelos baixos preços registrados no início deste ano. A produtividade da cebola deve crescer cerca de 1%, mas a produção total está estimada em 576.400 toneladas, volume inferior ao da safra anterior. A região de Ituporanga continua como principal polo produtor, concentrando quase 50% da área cultivada no estado. De Florianópolis, da Rede de Notícias AKERT, Carol Denardi.

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2: Dia da sintonia. 6:03 por aqui agora. Ô, seu João Sérgio, nós estamos conversando aqui, conversamos, não demos bom dia pro povo ainda.
3: Bom dia pro
2: povo. Bom dia, bom dia. Tá bom, muito obrigado pelo seu bom dia, hein?
3: Bom dia, bom dia.
2: Tá certo.
3: Bom dia. Eu já dei bom dia pra ti cedinho que eu cheguei.
2: Não, cara. Pois é, não, chegou cedo hoje.
3: Pra todo mundo ficar sabendo, tá? Bom dia.
2: Quem deu que chegou mais cedo hoje que o normal?
3: Não.
2: Não?
3: Tô dentro da bitola, já tô me preparando pra semana que vem.
2: Ah, é verdade.
3: Um pouquinho mais cedo.
2: É, a partir de segunda-feira o senhor pode chegar às 4:30 da manhã.
3: Pra dar um apoio aí pro jovem.
2: É. A dupla terceira idade vai estar aqui no Bom Dia? Vai dizer que não, você já passou de 60.
3: Aí lascou também, né?
2: Ah, não. Só tu passou. Você já passaram de 60 já?
3: Ah, é, rapaz.
2: Ainda não?
3: O outro, acho que aquele lá já, porque o cabelo nem começou a branquear.
2: Você já pode usar a vaga do idoso ali na frente ainda não?
3: Eu, se não tiver ninguém, eu posso lá. Nem saber. Vocês vão querer discutir com o cabelo branco?
2: Pois é, aí que agora aqui vai ter a vaga do patrão.
3: Ah.
2: A vaga do patrão, daí vai ter a do.
3: Que quanto tá escrito na placa? Desempregado?
2: Aqui quem manda sou eu.
3: Você tem que bater continência. Que tá certo, coronelzinho?
2: E tinha o coronel, agora tem o
3: coronelzinho.
2: Coronelzinho. É. Tá no busão agora.
3: Não, tem uma reunião agora com o chinês.
2: Pois é, ele tá no busão agora,
3: ah,
2: né?
3: Tá. Apesar do pobre que vai de ônibus.
2: Não é um ônibus aquele lá que ele tá?
3: Não, é um avião.
2: Tá, foi de avião, foi é de avião.
3: Né?
2: É.
3: Não pode ser tão pobre assim.
2: Não. Ele é a comitiva dele, olha. É,
3: comitiva, uma reunião com o chinês.
2: É, João Sérgio, tu não estudou. É,
3: nem
2: não
3: ele. Estudou. Ele menos ainda, eu acho.
2: Ai.
3: Então, tá. Mas é.
2: Boa viagem pro patrãozinho.
3: Boa viagem, patrão. Deus que abençoe, que dê tudo certo. Tem os negócios com o chinês.
2: É, que ele consiga desembrulhar bem, como tu diz.
3: Quando esse negócio com o chinês, certo? Ele tá indo lá comprar na Shein, né?
2: Ele consiga conversar bem com os homens, passar a perna neles lá.
3: Não, mas. Ah, cara, pode ver que é metade da China, velho. Vai dar mesmo.
2: É. Mas fora isso, senhor, tá bom então?
3: Tô bom.
2: Tem umas coisas já pra contar aí?
3: Tem. Eu tô fazendo uma pesquisa aqui, ver se eu descubro.
2: Ah, os acontecidos aí?
3: Dos dois lá.
2: Ah, não, vai.
3: Com os 30 quilos de maconha aqui, tô fazendo uma devassa.
2: Daqui a pouco. Que? A devassa já?
3: Pra beber cedo.
2: Daqui a pouco eu chamo o senhor então aí pra trazer os seus destaques de polícia aí.
3: Deixa comigo, filho. Até já.
2: Espera mais um pouco, vai esgranichando aí. Vai pesquisando, vai investigando aí. Tem uns casos acontecendo que o João Sérgio vai trazer pra gente, vai contar pra gente aqui no nosso Bom Dia ainda, nessa manhã de quinta-feira.
4: Bom dia. Sou João Carlos Barbosa, do bairro Santo Antônio, e gostaria de participar do rodízio de sopa.
2: Abraço, João Carlos Barbosa. Alô, borracha, véi. Boa quinta-feira por aí. Ô, Diogo, tomando aquele chimarrão e curtindo a programação do nosso Bom Dia. Abraço pro Aldori Creus. Alô, rádio ligado. Tomando a sua cunhada, saboreando a sua erva por aí. Alô, Chevette, aquele abraço, boa quinta, tá se preparando pra mais um dia de lida e ouvindo o nosso Bom Dia por aqui.
5: Bom dia, Gilmar Lopes, de Vista Alegre em Buia, começando um chimarrão junto com a Sintonia. Eu gostaria de participar de todos os sorteios da Sintonia e ouvir uma bela do almoço.
2: Valeu, Gilmar, aquele abraço. Obrigado. Já fez o fogo aí no seu fogão a lenha, tá lá saboreando seu chimarrão também. Ô, Diogo, bom dia. Manda alô pra nós aqui no Rio Peral, em Leoberto. Léo, tomando aquele chimarrão. Abraço Edson Lopes, também a Silvânia e o Negão. Povoarendo que tá lá no Rio Peral, povoarendo lá de Leoberto Léo com a gente. Alô Edson, alô Silvânia, abraço Negão. Vamos tá lá, saboreando o mate e ouvindo o nosso bom dia por aqui. Já já o João Sérgio aí vai trazer os seus destaques de polícia por aqui também. Agora tem os garotos de ouro. Ó, a morena 6.

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2: No Bom Dia, 6:13.
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2: Vamos a Brasília, Catherine Heinz trazendo seus destaques aí nesta manhã de quinta-feira por aqui também. Catherine, bom dia.
4: Olá, muito bom dia, Diogo, e também os agroamigos aqui da Rádio Sintonia. Hoje a gente vai falar de uma situação muito preocupante, que é um novo tarifaço aí dos Estados Unidos com taxas de 25%. Isso pode ter uma implicação muito forte aqui no mercado interno. A gente vai trazer esses e outros destaques também. Aliás, hoje a gente vai falar também dos ovos foguete da China. Você já ouviu essa expressão? Então, daqui a pouquinho eu trago os detalhes para você.
2: Vamos saber. 6:14. João Sérgio, seus destaques de polícia também nesta manhã por aqui.
5: Vamos a ele, meu querido Diogo. Olha, a Polícia Civil conclui investigação sobre sequência de furtos em cidade aqui no Alto Vale do Itajaí. Adolescente apreendido após fuga e queda de motocicleta. Mecânica é arrombada e notebook é furtado. Polícia Civil conclui investigação de latrocínio em cidade do Alto Vale. Suspeito está preso preventivamente e é indiciado pelo crime. Estas e outras informações já já aqui no nosso Bom Dia.
2: Quem tá chegando por aí também, ele vem aí, Ronaldo Coutinho, e a previsão do tempo.
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2: Vamos lá, Ronaldo Coutinho, atualizando a previsão do tempo aí para esta quinta-feira, para sexta, já pra gente ir pensando no final de semana por aqui também. Atualizando as informações, hein? Direto da Climaterra em São Joaquim. Alô, Ronaldo, bom dia.
6: Bom dia. É, o tempo segue no geral, entre nublado, aberturas de sol, friozinho de manhã entre 11 e 14 graus, até um pouco menos, à tarde talvez passe dos 20 ou chegue, a chance de chuva é pequena. Ou garoa, se tiver, seja agora cedo ou final do dia, tá mais para passar em branco. Mantém também na sexta-feira, frio de manhã, pode ficar abaixo de 10 graus, algum nevoeiro, e à tarde não passa muito dos 18. E está indicando aí condições de tempo assim mais para bom, entre nublado, aberturas de sol, pouquíssima chance de chuva. Talvez alguma coisinha, se tiver, ali no final do dia à noite, olhe lá. Mantém a tendência de tempo mais para bom no sábado, a chance de chuva é pequena, se tiver de manhã e olhe lá. Continua frio de manhã, ameno à tarde, agradável. Domingo, mesma situação. E aí segunda-feira começa a aumentar um pouquinho a chance de chuva a partir da tarde. Semana que vem é uma semana que exige um pouco de atenção. Não está por enquanto indicando nada assim exagerado, mas vamos ficar com o pé atrás.

0: Mas em função dos erros do modelo, né? Basta ver que na terça-feira ele colocava X e deu bem mais. A Climaterra, Ronaldo Coutinho.
1: Tá aí o nosso homem do tempo, Ronaldo Coutinho, atualizando as informações ao vivo, direto da Climaterra em São Joaquim com a gente. Ronaldo, que ao longo da programação Sintonia retorna ao nosso Bom Dia também.
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1: 6:18 por aqui agora, 6:18. É da roça que sai.
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0: É da roça que sai. Já desejados aqui no nosso bom dia. 6:21 por aqui. Alô, Marcelo Marino, como é que temos? Ah, finalizou a lareira lá? Mas olha, ficou daquele jeito, hein? Especial demais. Abraço pro Marcelo Marino, tá aí agarrado, curtindo a programação do nosso bom dia pra todos os profissionais da construção civil aí. Alô, Anelcino de Souza, aqui no bairro Nossa Senhora de Fátima, Ituporanga, tá na escuta do nosso bom dia, valeu, seu Anelcino. Hoje eu quero participar aí da programação, sintonia o Gilson Bru. Bora trabalhar aqui do céu, só cai chuva, meu céu. Pra todos aí curtindo a programação da sintonia, também pra esposa Rosângela, que trabalha lá na padaria. E valeu, Gilson, alô, Rosângela. Bom dia pra Marlene, tá mandando alôzão pra toda a família, pra toda a torcida do Mengão também, é. É o Mengão que atropelou a Chapecoense ontem pelo Campeonato Brasileiro, hein? O filho André Clemente, lá do Figueiredo, lá em Chapadão do Lajado, pro pai o Silvestre Clemente. O Silvestre que está de aniversário hoje. Felicidades. Bom dia pro Raime, mandou um recadão por aqui. Alô, Raime, aquele abraço. Alô, Fanny Benert de Ituporanga. Bom dia, Diogo. Ô, Diogo, já que não dá pra ir pra Cebola, então bora matar um porquinho hoje pra fazer aquela fumaça aí. Olha só. Abraço pra Fanny Benert lá de Alto Três Barras. Tá mandando pra toda a galera curtir a programação do nosso Bom Dia por aqui. Ô, dona Fanny, aquele abraço. Hoje então é? Tem carnê um bichinho por aí? Coisa boa demais. O Reginaldo Kestrin lá de Volta Grande. Alô, Mirim Doce. Quero participar da promoção Sorriso Premiado Sintonia, valendo R$5.000 em procedimentos odontológicos aí na Amina Odontologia. Valeu, Reginaldo. Um ótimo dia pra todos aí curtindo a programação da sintonia. E bora que mora aqui na Peleia das Mimosas, ouvindo o nosso Bom Dia Sintonia. Alô, Romeu Dueger, como é que tá o nosso povarendo aí de Petrolândia? Mandando o seu recado por lá. Diogo, bom dia, aqui é o Jonas. Também na escuta aí do Bom Dia de quinta-feira.
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1: No Bom Dia 6:27.
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1: Vamos a Brasília então, a Catherine com a gente, bom dia.
5: Olá, muito bom dia, Diogo, também os agroamigos aqui da Rádio Sintonia. Essa semana o mercado externo tá aquecido. Ontem a gente falou aí principalmente, né, da questão da União Europeia e da China, que devem reduzir aí a compra de carne bovina do Brasil, mas a gente tem uma outra rodada de negócios, principalmente que o governo brasileiro precisa sentar e negociar estratégias, principalmente com os setores atingidos pela nova tarifa de 20%.

0: 5%, imposta pelos Estados Unidos. Essa medida afeta principalmente produtores de etanol, máquinas agrícolas, calçados, vestuário, papel, açúcar e itens industriais. A estimativa é que mais de 7 bilhões de dólares em exportações brasileiras possam ser atingidos. Isso, claro, preocupa, porque não se trata apenas de comércio exterior. Quando uma tarifa encarece o produto brasileiro lá fora, a conta pode voltar para cá, de uma forma de contrato perdido, principalmente, ou seja, uma produção reduzida, uma margem mais apertada e aí, consequentemente, empregos ameaçados. O vice-presidente Geraldo Alckmin abriu, inclusive, uma rodada de conversas com a indústria de máquinas e equipamentos, enquanto o governo avalia aí medidas de apoio financeiro, ampliação do Plano Brasil Soberano e alternativas para diversificar mercados. Mas tudo ainda são conversas. Não existe nenhuma atitude mais concreta ou uma decisão mais concreta. E esse é principalmente o ponto. O Brasil precisa responder, mas precisa responder com estratégia, porque transformar o comércio em um confronto político pode deixar a conta ainda mais cara. E ao mesmo tempo em que tenta aí conter esses efeitos do tarifaço americano, o Brasil também precisa segurar aí os mercados estratégicos de proteína animal, que são China e União Europeia, que exigem principalmente volume e diversificação aí nessa cadeia. E falando na China, tem ainda um caso curioso que mostra justamente como a política de produção pode mexer com o preço dos alimentos, os chamados ovos foguete. Na China, depois aí de um período de excesso de oferta, preços baixos e produtores que abateram grande parte das suas galinhas poedeiras para tentar recuperar a rentabilidade. Só que aí esse corte passou um pouco do ponto. A oferta caiu rápido demais e os ovos acabaram ficando 40% mais caros em apenas um ano, atingindo aí o maior preço da última década. A imprensa estatal chinesa, inclusive, passou a chamar esse fenômeno de ovos foguete, o que pode parecer só uma curiosidade distante, na prática, é uma boa aula de mercado. Quando a produção cai demais, a gente sabe, é automaticamente o preço vai subir. E aí, quando falta planejamento, a conta chega para o consumidor. E quando uma potência do tamanho da China reorganiza sua produção de proteínas, o efeito pode, claro, ser aí uma resposta ao mercado global. Aqui no Brasil, a gente também tem uma outra medida que chamou atenção, que foi a publicação da MP 1377 do governo federal, que abriu 9 bilhões de reais em crédito extraordinário para financiar máquinas, equipamentos e fabricação nacional dentro do programa Move Agricultura. É uma medida de reforço ao Plano Safra. A gente só precisa saber se esse dinheiro anunciado realmente tem condições de chegar, de fato, ao produtor lá na ponta. E aí eu nem preciso falar, né, de taxa de juro, de garantias, de financiamento, toda essa história que o produtor já conhece muito bem. É, meu agroamigo, o Congresso está lá de recesso, mas a gente segue monitorando e de olho bem aberto no mercado. Eu fico por aqui, mas amanhã eu volto com mais informações da política de Brasília, que reflete no agronegócio de Santa Catarina.
1: Combinado então, Catherine Heinz com a gente nas manhãs aqui do nosso Bom Dia.
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0: Curtindo Bom Dia e a gente segue por aqui levando a vida que o velho mandou. É Tia Garotos na programação desta quinta-feira. 6:35. Cadê o galo, véi? 6:35. Bora, povareda aí.

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2: Tá aí o recadão do Arnaldo com a gente aqui falando de Lon e Jeremias Projetos. Abraço pro Arnaldo, abraço também pro Jonas, ontem, né, estiveram com a gente batendo um papo aqui, conversando aqui no nosso Bom Dia. 6 horas e 39 minutos, aí o Tomac também está com a gente. 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
2: Então vem com o nosso Bom Dia por aqui. Alô, Lorival Bartendal lá em Bom Retiro, tá na escuta do Bom Dia. A Maria Gorete Stringari lá em Palmital, lá em Itaió, também tá com a gente. Aquele abraço.
5: Oi, Diogo, bom dia, aqui é o Emo, da princesinha da Embuia. Tá bom, quero mandar uma alô pra minha prima lá do Rancho Queimado em Invernadinho, o nome dela é a Tati do Poago, pra todo mundo que tá ouvindo a Rádio Sinfonia, pro meu pai, pra minha mãe, Invernadinha de Alfredo Wagner, e pra toda a minha família de lá, os amigas, amiga, e aqui da Embuia pros amigos e pras amigas também, pra todo mundo que tá ouvindo a Rádio Sintonia.
2: Então valeu, tá bom, Emerson. Amigo. Valeu. Aquele abraço aí, legalás, curtindo o nosso Bom Dia Sintonia por aqui.
6: Bom dia, meu amigo Diogo. Como é que tá? Tudo bem?
2: Bom.
6: Diogo voltando de Chapecó, onde eu, o Enzo e o Arthur vamos acompanhar a vitória do Flamengo contra o Chapecoense ontem à noite. Trazendo

0: junto com essa viagem, várias fotos. O Wesley e o Arthur com os atletas do Flamengo. Uma viagem boa e bem produtiva aí para os flamenguistas, Enzo e Arthur.
1: Abraço pro Daniel Alves, o homem do apito, tá aí. Ligadaço curtindo a programação da Sintonia Na Carona, retornando então aí. Provavelmente, se estão chegando agora, é porque tocaram direto depois do jogo, né? Tocando direto depois do jogo é porque, olha, uma pernada. Daniel, que viaja esse Brasilzão inteiro, sabe que é longe. Um abraço pro Daniel, pro Enzo, pro Arthur, né? Daqui a pouco a gente vai falar mais aí do Campeonato Brasileiro. Chapecoense ontem perdeu em casa, perdeu. Flamengo amassou, né? 4-0 ontem. E que felicidade aí, Daniel, que felicidade aí assistir o jogo lá no estádio, né? O pai levar os filhos aí, né? Além de ver, né? A equipe, o time do coração, o clube do coração, né? Vencer o jogo e assistir o jogo no estádio, né? Tem um clima diferente, não tem ali o replay, não tem o conforto, a comodidade que tem em casa, mas tem toda aquela vibração, né? Toda a emoção que tem de ver o jogo na arquibancada, na torcida, e ainda tem essa oportunidade, né? De estar junto com os atletas, com os ídolos aí, é mais bacana ainda. Abraço pra família que tá na carona, voltando lá de Chapecó, curtindo com a gente. Bom dia pro Ademar Quinote, lá em Antas Gordas, Vidal Ramos, também tá na escuta. Abraço pra Valquíria, pra Milena, pra Lorena, as meninas lá da Mileva Estopas, estão curtindo o nosso bom dia por aqui. O esposo Mai com a filhinha Alice Emanuele, mandando parabéns para a Jéssica Petre Bittner, a Jéssica que está de aniversário hoje. Alô, Jéssica, felicidades pra você. E tem mais bom dia, tem mais recados já por aqui. 6:45, em instantes também tem João Sérgio, informações de polícia no nosso bom dia. Tomar um cafezinho aqui, ouvindo Leandro e Leonardo.

0: aqui no nosso Bom Dia e a Solidão por Perto. Abraço para o Adriano Bruder, tá lá em Petrolândia, na nossa cidade Sorriso, aí curtindo a programação do nosso Bom Dia por aqui. Bom dia, Diogo, Edson Bratz, aqui de Lontras. Quero participar da promoção aí do Sorriso Premiado Sintonia. Valeu, Edson, boa sorte. Tá valendo R$5.000 aí em procedimentos odontológicos que serão realizados na Aminá Odontologia Quinto Poranga. Um abraço, Valmir e o Stolareski. Manda alusão pra toda a família, pra todo o povarendo, pra torcida do Verdão que ganhou mais uma ontem. E segue o líder. Alô, Valmir. Aquele abraço garrado e curtindo o nosso Bom Dia por aqui. Tem alusão, bom dia ao Altemir Klettenberg de Lontras. Quero participar da promoção do Sorriso Premiado Sintonia. Valeu, Altemir. Agradeço a companhia por aí. Bom marido lá em Lontras, na escuta do nosso Bom Dia.
1: Meu Deus, aqui é Dalvino. Queria participar dos brindes aí. E um abraço aí pra vocês tudo aí da rádio, tá bom? Toco uma música bem boa pra minha família, meus netos, pra vocês da rádio. E pro meu pai, meus irmãos. E pra todo mundo aí que tá chutando rádio. Um abração aí do coração.
0: Alô, Idalvio.
1: Bem boa aí dos campineiros. Tá certo, amor?
0: Aquele abraço, garoto. Aí, ligadaço sempre, ouvindo o nosso Bom Dia por aqui. Boa quinta-feira, bom dia.
2: Fala, Diogo. Bom dia, meu amigo.
0: Bom
2: tudo
0: dia.
2: Bom? Mandar um abraço aí pra todos os clientes, pra todos os amigos aí da Econtrate também, pela grande parceria com a Sintonia, né? Pessoal, quando a gente conversa tanto na empresa quanto no campo aí, o pessoal é ouvinte sempre da Sintonia. Tem vocês lá na Sintonia. Grande abraço. Esse ano, lembrando, né? 20 anos de Econtrate, né, Diogo?
0: Mas olha, guri, vem, um abraço, Janzinho. Agenda Econtrate, tá aí ligadaço na carona, curtindo com a gente. Deve tá vindo lá da nossa princesa do Alto Vale, rumo a Econtrate. Abraço, Jean. É 20 anos de casa já. Aquele abraço, parabéns, viu? Parabéns, velho. 6:50, João Sérgio tá aqui já. Vem aí as informações de polícia.
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1: 6:53 aqui no nosso Bom Dia. João Sérgio, as informações de polícia aqui na programação.

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0: 5 minutos faltando para as 7 horas da manhã. E a Polícia Civil concluiu ontem a investigação sobre uma sequência de furtos registrada entre os dias 30 de maio e 3 de junho em estabelecimentos comerciais de Itaió. Um homem foi indiciado pelos crimes de furto qualificado e corrupção de menores. Durante a apuração, policiais ouviram vítimas e testemunhas, analisaram imagens de câmeras de segurança, solicitaram exames periciais e apreenderam objetos e cruzaram informações policiais e civis. Segundo a Polícia Civil, a identificação do principal suspeito ocorreu após análise das gravações de diferentes estabelecimentos e a comparação dos dados relacionados às ocorrências. O trabalho foi realizado pelo setor de investigação da Delegacia de Itaió. Apesar das buscas, o investigado adulto não foi localizado para prestar depoimento e permanece em local desconhecido. Um adolescente investigado no caso foi ouvido na delegacia e optou por permanecer em silêncio. O inquérito foi encaminhado ao Ministério Público e ao Poder Judiciário. A Polícia Civil informou que as diligências continuam para localizar e prender o suspeito adulto mediante as medidas legais cabíveis. E um adolescente de 17 anos foi apreendido pela Polícia Militar após tentar fugir de uma abordagem e sofrer uma queda de motocicleta na noite de terça-feira em Itaió. A ocorrência foi por volta de 11 horas da noite no centro da cidade. Segundo a Polícia Militar, durante a fuga, o jovem trafegou sobre calçadas e realizou manobras que colocaram pedestres e outros motoristas em risco. Em determinado momento, ele perdeu o controle da motocicleta e caiu. Durante fiscalização, os policiais constataram que o veículo apresentava adulteração na placa, adulteração no escapamento e licenciamento atrasado há vários anos. A motocicleta foi removida ao depósito conveniado. Acompanhado do responsável legal, o adolescente foi encaminhado

para a delegacia para os procedimentos cabíveis. E uma oficina mecânica foi arrombada e teve um notebook furtado na noite de terça-feira no bairro Tabuão, em Rio do Sul. A ocorrência foi registrada por volta de meia-noite. Segundo a Polícia Militar, o proprietário chegou ao estabelecimento e percebeu que uma das portas havia sido violada. Do interior da empresa foi levado um notebook. Imagens da câmera de segurança instalada em um imóvel vizinho registraram um homem pulando um muro, arrombando a porta e deixando o local com equipamento. A guarnição realizou buscas nas proximidades, mas nenhum suspeito foi localizado. Os policiais fizeram um registro e encaminham agora para a Polícia Civil fazer a devida investigação. E a Polícia Civil, por meio da Delegacia de Polícia da Comarca de Presidente Getúlio, concluiu o inquérito policial que apurou o crime de latrocínio ocorrido no dia 1º de junho no município, que vitimou um homem de 57 anos. Ao final da investigação, o suspeito foi formalmente indiciado pela prática do crime, permanecendo preso preventivamente e à disposição da Justiça. As investigações tiveram início após familiares encontrarem a vítima já sem vida em seu quarto. O corpo estava sobre uma cama, parcialmente despido, e a porta do cômodo encontrava-se trancada pelo lado externo, sendo necessário seu arrombamento para acesso. Durante a verificação do local, constatou-se o desaparecimento de alguns objetos pessoais da vítima. As diligências investigativas envolveram a realização de diversas perícias técnicas, oitivas de testemunhas, análise de imagens de monitoramento e outras medidas investigativas. O investigado possui um extenso histórico de registros policiais anteriores. O suspeito havia sido preso em flagrante por crime de furto no decorrer das apurações. A ordem judicial foi cumprida no Presídio Regional de Rio do Sul, onde ele permanece recolhido à disposição do Poder Judiciário. A polícia fez mais de 30 diligências para tentar elucidar esse fato que ocorreu, portanto, lá em Presidente Getúlio. Nós recebemos ontem, de alguma informação. Tentamos apurar de tudo quanto é jeito, maneira. Nós não temos a certeza se tem esse fato, ligação com os dois aqui de Tuporanga, mas dois cidadãos aqui de Tuporanga foram presos com cerca de 30 quilos de maconha. Isso foi durante uma ação de combate ao tráfico de drogas realizada em Sapucaia do Sul. A operação foi conduzida pela terceira delegacia de investigação do Departamento Estadual de Investigações do Narcotráfico, DENARC, sob a coordenação do delegado Fernando Siqueira. A informação que se tem é de que duas pessoas, dois masculinos aqui de Tuporanga, teriam sido abordados, né? Em todas as pesquisas que a gente fez, a única ocorrência que de fato aparece envolvendo, né, a apreensão de drogas é essa, que fala em 31 quilos de maconha e uma pistola 380. Isso lá em Sapucaia do Sul, no Mato Grosso do Sul, que é a divisa aí com o Paraguai, né? E parece que esses dois cidadãos de Ituporanga estariam guardados lá. E na noite de quarta-feira, durante policiamento ostensivo, a Guarda Municipal de Rio do Sul recebeu uma denúncia informando que um homem estaria comercializando entorpecentes e mantendo armas de fogo em uma residência. No endereço indicado, o suspeito foi abordado em frente a um imóvel, sendo localizado com ele uma porção de substância análoga a crack e uma balança de precisão. Após autorizar a entrada da guarnição na residência, foram encontradas porções de substância análoga a maconha, materiais utilizados para o fracionamento de drogas, dinheiro em espécie, um simulacro de arma de fogo. Durante a ocorrência, uma moradora informou que uma das armas mencionadas na denúncia havia sido levada para outra residência localizada

0: no município de Londres. Diante da situação de flagrante, a guarnição se deslocou até o endereço informado. Com a entrada autorizada, foi localizada uma arma de fogo, uma espingarda calibre 28, uma lança de precisão, moedas e diversas bebidas alcoólicas lacradas, que, segundo o relato da moradora, teriam sido recebidas em troca de entorpecentes. Durante as diligências no local, um vizinho da residência ameaçou um dos agentes da Guarda Municipal com uma arma branca, uma faca, sendo a situação rapidamente controlada pelas guarnições sem registro de feridos. Ao final da ocorrência, todos os materiais foram apreendidos e os envolvidos encaminhados à Delegacia de Polícia Civil para os procedimentos. O que esse vizinho sarna tem que se meter, né? Daqui a pouco já se enrosca também. Meu querido Diogo, por enquanto é isso, qualquer outro fato, eu volto aqui dentro do Bom Dia.
1: Tá aí o nosso repórter Sintonia, João Sérgio, as informações de polícia para você.

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1: Simbora com o nosso Bom Dia Sintonia por aqui. 7:08 a Estrada do Amor, a Altair e Alexandre no rádio. Só dá uma espiadinha. Só pra dizer que o tempo tá bom mesmo hoje, porque da última vez que eu falei aqui, eu disse que o tempo tava bom, já vieram falar que tava chovendo. E como é que tu disse que o tempo tá bom e tá chovendo, né? Mas agora, ô Jeanzinho, confirma? O tempo tá bom nessa manhã de quinta-feira aqui?
2: Confirmo, o tempo tá bom.
1: O tempo tá bom, não tá chovendo, Adriana, agora?
2: Hoje.
1: Tempo tá bom, vai dar um sol agora cedo. É, então tá certo.
2: Vai ter sol, tá fresquinho.
1: Só pra saber, né?
2: É, senão o povo já fica cornetiando, né, Diogo Marcel? Que
1: não,
2: é isso?
1: Olha. Pra ajudar tem pouco, né? Pra ajudar tem pouco.

0: É, o Adriano veio rápido hoje, né?
1: Uhum. Bom dia, Diogo Trovoada.
0: Bom dia, Adriano Tempestade. galera tá chegando aí. Já o Jean vai chegar com a gente por aqui também pra atualizar as informações aqui do nosso Giro de Notícias desta manhã de quinta-feira.
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0: No Bom Dia 7:12.
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0: Jean Carlos, bom dia.
4: Bom dia, Diogo Maciel, tudo certinho?
0: Bom, e o senhor como está?
4: Ótimo.
0: Maravilha.
4: Trazendo os destaques lá do nosso portal de notícias, o sintonia.fm.br, você acessa lá, ouvinte, e fique muito bem informado. Olha, Chapadão do Lajeado mantém ações nas estradas após chuvas. O prefeito Eugênio Rolim afirmou que equipes monitoram pontos mais críticos e fazem manutenção pontual para evitar danos maiores. Também festa do Seminário São Francisco de Assis de Ituporanga está confirmada. Após risco de cancelamento por falta de festeiros, 33 casais assumiram a organização do evento, que será realizado de 10 a 30.

0: 13 de setembro. Também Unidade Popular confirma a candidatura de Laís Chaudi ao governo de Santa Catarina. A convenção definiu Natália Melo como vice e duas candidatas ao Senado. O partido vai disputar as eleições sem coligações. Também a capital nacional da cebola é confirmada como cidade sede da 27ª Volta Ciclística de Santa Catarina. O município vai receber a segunda etapa da prova com largada rumo Alfredo Wagner. E a expectativa é de movimentar o turismo, a hotelaria e também o comércio local. No nosso quadro de colunistas lá do nosso site, o Caio Bitt, que é consultor financeiro e pessoal empresarial, ele destaca: e se um imprevisto acontecesse hoje? Você pode acessar lá o nosso site, ficar muito bem informado e saber mais sobre essa coluna. Também Tuporanga abre licitação para transporte escolar noturno da rede estadual. O edital prevê duas rotas, veículos para 29 e 40 passageiros e atendimento a bairros e comunidades durante 12 meses. Também é destaque aqui no nosso portal de notícias que a Pai de Imbuia promove bingo beneficente com mais de 50 prêmios. O evento será realizado no dia 8 de agosto no Salão Paroquial, terá cartela extra para quem fizer a compra antecipada. E também a Atalanta prepara a festa do agricultor e motorista com programação gratuita neste sábado. O evento terá desfile, feijoada, sorteio de brindes, corte do bolo, a tradicional caipira na betoneira e baile com fogo de chão e carisma. Tudo isso e muito mais em detalhes, você ouvinte confere acessando o nosso site. Tem o caderno de esportes, cotação agrícola, previsão do tempo, café com o João, enfim, fique muito bem informado. É só acessar sintonia.fm.br e também o nosso portal de notícias no Instagram, o @sintonia.notícias, Diogo Maciel.
1: Tá falado, Jean Carlos, seguimos com as informações por aqui, vamos a Bom Retiro agora, informações aí da região de Alfredo Wagner, de Bom Retiro, Jonas Alves é quem está com a gente. Alô, Jonas, bom dia.
2: Bom dia para você, Diogo. Bom dia aos ouvintes do Bom Dia Sintonia desta quinta-feira. Neste momento aqui em Bom Retiro, céu um pouco nublado, 11 graus nesta manhã de quinta-feira, chegando com informações aqui no Bom Dia Sintonia. E o CRAES de Bom Retiro, em parceria com o Senar, está promovendo o curso Transformando Atividade Produtiva em Negócio para o grupo de mulheres criativas e participantes do Serviço de Convivência e Fortalecimento de Vínculos, o CRAS. Durante os meses de julho e agosto, os participantes recebem capacitação em empreendedorismo, planejamento, gestão e também comercialização de produtos, fortalecendo a autonomia, incentivando a geração de renda e valorizando também o protagonismo feminino no município de Bom Retiro. E em Alfredo Wagner, ontem a Câmara de Vereadores realizou uma sessão extraordinária para a votação do projeto de lei 22 de 2026, que autoriza o município a realizar as despesas necessárias para aderir ao programa Mais Médicos. O projeto foi aprovado por unanimidade pelos vereadores e permitirá o andamento dos trâmites para reforçar o atendimento na saúde pública do município de Alfredo Wagner. Lembrando que a sessão volta no próximo dia, a ordinária, né? Volta no próximo dia 3 de agosto, devido também ao recesso parlamentar, que ontem só foi feita essa votação, né? Porque foi uma sessão extraordinária. Com informações pro Bom Dia Sintonia, Jonas Alves.
1: Valeu, Jonas, nosso repórter Sintonia, deixando você ouvinte bem informado por aqui.
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1: 7:17.
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1: Vamos seguir com mais informações aqui no Giro de Notícias. 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
1: Jean Carlos, retornando aqui à programação do nosso Bom Dia, tem mais informações pra gente, Jean.
5: Isso aí, giro de notícias aqui pelo Alto Vale do Itajaí. Olha, Rio do Sul iniciou a instalação de novas estações do sistema de monitoramento hidrometeorológico. Os equipamentos serão colocados nos ribeirões das regiões da Valada São Paulo, Tabuão, Itupava, Fundo Canoas e Ribeirão do Tigre. As estruturas vão medir o volume de chuva e a variação do nível da água. Os dados serão enviados a uma plataforma integrada, permitindo que a Defesa Civil acompanhe possíveis cheias e emita alertas direcionados às comunidades em situação de risco. O sistema também vai reunir as informações das estações já existentes na Ponte Dom Tito Bus e nos bairros Pamplona e Laranjeiras, que vão passar por melhorias. A instalação deve ser concluída até segunda-feira, dia 27, dependendo das condições do tempo. O investimento anual é de R$246 mil, incluindo manutenção, apoio técnico de produção de relatórios. O novo sistema será apresentado à comunidade na próxima terça-feira, dia 28, às 9 horas da manhã. Também a Defesa Civil de Ituporanga informa que na tarde de ontem foi registrado um deslizamento de terra na estrada geral da margem esquerda do Cerro Negro, nas proximidades do Parque da Tradição. O deslizamento atingiu a margem do rio e comprometeu parcialmente a pista. O trecho não precisou ser interditado, mas pede-se atenção ao utilizar a via. A Defesa Civil esteve no local, realizou a sinalização da área e segue monitorando a situação para garantir a segurança dos usuários do local. Hoje, técnicos devem estar no local novamente para buscar alternativas de recuperação. A orientação é para que os motoristas redobrem a atenção ao trafegar por essa região e, sempre que possível, utilizar rotas alternativas até que a situação seja normalizada. A Prefeitura de Ituporanga também informa que a ponte localizada na comunidade de Bela Vista, na Tifa João Schmidt, foi interditada ontem temporariamente após parte da cabeceira da estrutura apresentar movimentação em decorrência das fortes chuvas registradas nas últimas horas. O local já vinha sendo monitorado pela administração, que adotou a interdição como medida preventiva para garantir a segurança dos moradores e de todos que utilizam essa via. A Secretaria de Infraestrutura já está mobilizada para realizar os trabalhos necessários e restabelecer o tráfego o mais breve possível. De acordo com o secretário da pasta, Fabiano de Oliveira Ubinho, a previsão é que a melhora das condições climáticas, as equipes iniciem os serviços hoje e também amanhã, com o objetivo de liberar a passagem nos próximos dias. A Prefeitura de Petrolândia informa que os serviços relacionados ao cadastro único, agora, são realizados no CRAS, localizado no Parque Aloísio Averotti. O atendimento ocorre de segunda a quinta-feira, das 8 ao meio-dia e também da 1 até as 4 da tarde. No local, a população pode fazer novos cadastros, atualizar informações

0: e receber orientações sobre o cadastro único. Em caso de dúvidas, os moradores devem entrar em contato com a Secretaria Municipal de Assistência Social. Mais informações, nosso ouvinte pode acessar o sintonia.fm.br, também ao longo da programação no Repórter Sintonia e ao meio-dia no Jornal da Sintonia.
1: Tá combinado, tá aí, Jean Carlos, giro de notícias nesta quinta para você.
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2: 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Vamos até a Climaterra em São Joaquim. O Ronaldo Coutinho chegando para atualizar a previsão do tempo aí para esta quinta-feira, para sexta, para o nosso final de semana aqui pela região da Cebola.

0: Alô, Ronaldo, bom dia.
1: Bom dia. É, o tempo segue no geral, entre nublado, aberturas de sol, friozinho de manhã entre 11 e 14 graus, até um pouco menos, à tarde talvez passe dos 20 ou chegue, a chance de chuva é pequena. Ou garoa, se tiver, seja agora cedo ou final do dia, tá mais para passar em branco. Mantém também na sexta-feira, frio de manhã, pode ficar abaixo de 10 graus, algum nevoeiro, e à tarde não passa muito dos 18. E tá indicando aí condições de tempo assim mais para bom, entre nublado, aberturas de sol, pouquíssima chance de chuva. Talvez alguma coisinha se tiver ali no final do dia à noite, olhe lá. Mantém a tendência de tempo mais para bom no sábado, a chance de chuva é pequena, se tiver de manhã e olhe lá. Continua frio de manhã, ameno à tarde, agradável. Domingo, mesma situação. E aí, segunda-feira, começa a aumentar um pouquinho a chance de chuva a partir da tarde. Semana que vem é uma semana que exige um pouco de atenção. Não está, por enquanto, indicando nada assim exagerado. Mas vamos ficar com o pé atrás em função dos erros do modelo, né? Basta ver que na terça-feira ele colocava X e deu bem mais. Da Climaterra, Ronaldo Coutinho.
0: Tá aí, Ronaldo Coutinho, nosso homem do tempo, atualizando as informações direto de São Joaquim. 7:30. Vou trazer em primeira mão, vou falar agora aqui no nosso Bom Dia, em primeira mão, para você que acompanha a previsão do Ronaldo Coutinho diariamente aqui na programação da Sintonia. E aí, o Ronaldo Coutinho já há muitos e muitos anos está aí atualizando a previsão, aqui cedinho no nosso Bom Dia Sintonia em duas edições. Previsão do tempo também no Manhã da 94, no Jornal da Sintonia, lá no final da tarde. É, o Ronaldo Coutinho também. Recentemente já, há algum tempo aí, em vídeo também, no Facebook da Sintonia, atualiza a previsão do tempo lá, pra gente. Pode ver em vídeo lá, pode assistir o Ronaldo atualizando a previsão do tempo. Tá lá no nosso portal de notícias, também tá lá no site sintonia.fm.br. São várias as formas aí de você ouvinte acompanhar a previsão do tempo por meio aqui, da programação da Sintonia. E você vai poder ver Ronaldo Coutinho de pertinho, frente a frente, cara a cara. 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

0: Aí o baileiro, o laçador do Tchê Barbaridade aqui na programação do nosso Bom Dia Sintonia. Povaredo mandando um recadão por aqui, 91920947. Alô, Miguel Herme, tá ligado com a gente? Pro pai, o Marlon Herme, e também pro tio Maicon, família que tá lá em Vidal Ramos, curtindo o nosso Bom Dia por aqui. Alôzão pra todo o povaredo aí, em Bom Dia Sintonia.
1: Bom dia, Diogo, tudo bom? Aqui é o José Clemente. Gostaria de oferecer uma música para o meu irmão Silvestre Clemente, que está de aniversário hoje. Beleza, guri? Queria tocar essa música bem bonita para ele aí. Tá bom? Um abraço para ti e uma ótima semana aí, guri.
0: Tá falado, um abraço pro povaredo lá do Chapadão do Lajeado. Bom dia!
2: Bom dia, seu Diogo Maciel.
0: Opa!
2: Aqui é o seu José Ernesto de Andrade.
0: Fala, seu José Ernesto.
2: Diogo, gostaria de que você tocasse uma música aí bem especial para minha esposa. Menina, não corte o seu cabelo. E também, aí, quero que mande um alusão aí para todo o pessoal de Bragantinga, certo?
0: Ô, povaré da Embuia!
2: E nós temos lá fora uma amiga, se chama Helena Rengel também. E o senhor Lucas Alves, lá da Praça de Embuia.
0: Abraço, seu Zerni, toda a família, povo lá da Bracatinga, povo lá do centro, a nossa grande audiência aí em Embuia, né? Oi, Diogo, bom dia, Regina Bauer aqui do Rio Novo em Angelina, pro pai, o Ernildo Bauer, o Ernildo que está de aniversário hoje, felicidades, pai, é o recadão aqui nessa quinta-feira no Bom Dia Sintonia.
3: Bom dia, Sérgio Borges dos Santos, a Luzia Clemente, a Paula Ariane, e a Vanessa e a Monique Borges dos Santos. Estamos todos oferecendo os parabéns para Silvestre Clemente. E diz pra ele que logo de noite nós temos tudo aí que tomar o gole.
0: Opa! Parabéns aí pro Silvestre Clemente, aniversariante dessa quinta-feira. E pra você que tá trocando de idade hoje, tá ficando mais velhinho, tá ficando mais experiente aí, aproveite o seu dia, comemore bastante, agradeça, seja muito feliz, muita saúde, tudo de melhor na sua vida. Parabéns!
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1: 7:40 aqui no nosso Bom Dia. Já já, João Sérgio com a gente. O nosso café com o João nesta manhã de quinta por aqui. 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
1: 7:41. Quem está com a gente agora é ele, Ironildo de Oliveira. Vamos falar de esporte na programação do nosso Bom Dia. Alô, Ero. Boa quinta-feira. Bom dia, amigo.
4: Bom dia, Diogo W. Marcel e ouvintes do Bom Dia Sintonia. Uma ótima quinta-feira para você, Diogão. Ontem, ao seu lado do Josué e também do nosso companheiro, o Kaique Vieira. E aqui na 260, o nosso companheiro Carlos Moraes, transmitimos mais uma vitória da equipe do Moitas, 5-2 contra a equipe lá do Souza Turo Futsal, lá da cidade de Rio Rufino. E com essa vitória, a equipe do Moitas assumiu a liderança isolada do grupo D da série bronze com 21 pontos. No próximo sábado, inclusive aí com o sorteio da scooter da Ação Entre Amigos, ingresso antecipado a R$15 no Jonas Esportes, no Betis Esportes, para acompanhar o jogo, a última partida do Moitas nesta fase em casa, porque o último jogo da rodada no dia 8 de agosto será lá na cidade de São José do Cerrito. Então, conclamando e convidando a torcida para sábado, 5 da tarde, no Henrique Rolets, a equipe do Moitas Proas DMA Ituporanga estará enfrentando a equipe do São Cristóvão do Sul na rodada número 9 do campeonato da série bronze, grupo D, onde a equipe do Moitas agora, com essa vitória de ontem em cima da equipe do Souza Tour Futsal, assumiu a liderança com 21 pontos. Uma ótima quinta-feira para você, bom trabalho, Diogão, vem com tudo, vem com a sintonia, 45 anos.
1: Valeu, valeu, meu querido Ironildo de Oliveira, sabadão, tamo junto lá no Henricão, a partir das 5 horas da tarde com o nosso azulaço aí. Para falar que ontem a bola rolou na Copa Sul-Americana também, o Independente Medellín e o Vasco da Gama empataram em 2-2 ontem pela Sul-Americana. Foi o único brasileiro, ah não,

0: Bragantino ontem também teve em campo pela Sul-Americana, empatou em 0-0 com o Sport Cristal. Tivemos também Campeonato Brasileiro Série A, jogos aí da 19ª rodada. Finaliza hoje a 19ª rodada, mas os jogos aí desta quarta-feira, no Couto Pereira, a equipe do Coritiba perdeu pro Palmeiras, Palmeiras 3, Coritiba 1. Tivemos ainda o Atlético Paranaense vencendo o São Paulo pelo placar de 2-1, o mesmo placar que o Cruzeiro venceu o Internacional, o Inter perdeu em casa pro Cruzeiro 2-1, a Chapecoense levou um sapeco do Mengão, Flamengo 4, Chapecoense 0, e hoje teremos fechando esta rodada, o Corinthians e o Remo às 7:30 da noite, aí a 19ª rodada do Campeonato Brasileiro da Série A. As informações do esporte no nosso Bom Dia.
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0: 7:45, tá na hora do nosso café. João Sérgio com a gente por aqui, mais uma vez, João, bom dia para você.
4: Mais uma vez, bom dia para você, Diogo, bom dia a todos que nos acompanham, uma ótima quinta-feira. 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E o Ministério Público lá do Rio de Janeiro, ele intensificou as medidas relacionadas a investigações sobre um suposto esquema de rachadinha no antigo gabinete do ex-vereador Carlos Bolsonaro do PL. Em ação de improbidade administrativa, o órgão cobra a devolução de R$1.900.000 aos cofres públicos, valor que, segundo a acusação, corresponde aos recursos desviados por meio da devolução de parte dos salários de assessores parlamentares. 7 ex-integrantes do gabinete estão sendo investigados. Carlos não é réu dessa ação, mas continua sendo investigado em outro procedimento. Segundo o MP, entre 2005 e 2021, o então chefe de gabinete Jorge Luiz Fernandes recebia de forma sistemática valores repassados por assessores parlamentares lotados no gabinete. A investigação aponta que ele exercia papel central na operacionalização do esquema e era o principal beneficiário dos recursos. A apuração também indica a participação de Regina Célia Sobral Fernandes, esposa do Jorge.

0: de Luiz e assessora parlamentar na época. Conforme a ação, ela realizou 304 transferências bancárias ao marido, movimentando aproximadamente 814 mil ao longo do período investigado. Embora não tenha sido incluído na ação de improbidade administrativa, o pré-candidato ao Senado, Carlos Bolsonaro, do PL, segue sendo investigado pelo Ministério Público do Rio de Janeiro. Em fevereiro deste ano, a Procuradoria-Geral da Justiça determinou a reabertura do inquérito que apura suspeitas de desvio de recursos públicos por meio do suposto uso de funcionários fantasmas e da prática de rachadinha em seu ex-gabinete. A investigação também envolve outras 25 pessoas. Ao determinar a reabertura do procedimento, a PGJ também entendeu que o arquivamento anterior ocorreu sem uma análise aprofundada de elementos considerados relevantes para a investigação. Entre os pontos que deverão ser reavaliados estão as movimentações financeiras relacionadas a saques em espécie realizados a partir de um cofre bancário e a compra de um apartamento por Carlos Bolsonaro. Até o presente momento, Carlos não se manifestou a respeito deste assunto, segundo o Marcelo Lula, do Santa Catarina, em pauta. E o senador Flávio Bolsonaro, do PL do Rio, pré-candidato à presidência da República, terá segurança reforçada após sua equipe identificar um aumento no número de ameaças e manifestações violentas nas redes sociais desde o início de junho. Segundo o levantamento divulgado pela pré-campanha, a equipe de inteligência da Polícia do Senado Federal encontrou 2.288 publicações com conteúdos considerados de risco. Diante do alerta, o número de policiais responsáveis pela proteção do senador será triplicado. E por falar em Flávio, a deputada federal Júlia Zanatta, do PL de Santa Catarina, voltou a ser o principal nome cotado para compor a chapa presidencial de Flávio Bolsonaro, do PL. Júlia Zanatta, como vice de Flávio, pode ser confirmada na próxima sexta-feira, dia 31, durante uma reunião marcada em Florianópolis. Por falar em Florianópolis, está confirmada a vinda de Flávio Bolsonaro à convenção do PL no dia 1 de agosto. O partido divulgou na última terça-feira a programação prevista para o evento, que ocorrerá na capital, no Arena Opus. Jorginho também vai a São Paulo no fim de semana para a convenção de Flávio. O presidenciável do PL escolheu São Paulo para estabelecer a sua base durante a campanha eleitoral. Os partidos começam a se movimentar, a se organizar, fazer as suas convenções. Gelson Merizio já foi em convenção homologado como pré-candidato ao governo do estado de Santa Catarina. Ainda tem aquela situaçãozinha, né? Os dois rachas evidentes aqui no estado, do MDB e do PP, que pode, claro, até a convenção ainda acabarem se alinhando ou a favor de Jorginho ou a favor de João Rodrigues, ou quem sabe continuar da forma que tá, rachadinho. É isso, amanhã tem mais café.
1: Tá aí João Sérgio nas manhãs do Bom Dia com a gente, trazendo o nosso café por aqui, faltando só mais 7 para as 8.
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1: Café com João, bora ali tomar um cafezinho, curtindo a Paula Fernandes. 7 para as 8, bom dia.

0: bom dia dessa quinta, Mineirinha Ferver.
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0: Simbora, porque o Adriano Coelho já tá chegando por aí com o nosso Manhã da 94, mas dá tempo ainda de mandar alôzão aqui no rádio pro Pedro Paulo da Silva. Ô, seu Pedro, ô, Diego, manda um abraço aí pra todo o povo, gente boa do Rio do Jango. Alô, alô, Petrolândia. Alô, seu Pedro, fala já já, como é que temos? Ô, Diego, manda um alôzão especial pra esposa, pra Cleusa Esther, ela que tá se recuperando, né? Lá em Embuia, melhoras, amor, aí. Valeu, já já, é melhoras pra Cleusa lá em Embuia, curtindo com a gente. Tem mais bom dia por aqui do Vanderlei Céu no Rio Batalha em Tuporanga, participando aí da promoção Sorriso Premiado Sintonia. Bom dia por aqui, é da Maria Clara, mandando pra mamãe, pra Lucilene, pro padrasto o Adriano, pra vó Nadir, pro Titi Medeiros, lá da Barra Nova. Pediu música aqui no rádio também, valeu, Maria Clara. Alôzão pra toda a família aí curtindo o nosso bom dia. Oi, Diogo, manda parabéns aí pra Mana, pra Bruna Uller Bennett, que tá de aniversário hoje. Muita saúde e felicidades pra ela. A irmã, a Luciana Uller, que mandou um recado pra gente. Valeu, Luciana. Felicidades aí pra Bruna Uller de aniversário hoje. Adriano Coelho, vou deixar contigo então toda a nossa audiência aí, viu? Bom programa, boa quinta-feira pro senhor. Daqui a pouco eu volto aí com as dicas do repórter da economia também. Seu João Sérgio vai trazer as informações de polícia e tem muito mais nesta quinta-feira. Muito obrigado pelo cafezinho que o senhor trouxe também, viu? Contagem regressiva. Ele vem aí. Edson Hudson, Bruno e Marrone. Boa quinta, gente, bom dia.

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1: Alô, quinta-feira. Bom dia, gente. Hoje é dia 23 de julho de 2026. Manhã de alegria, felicidade de ouvir boa música e informação nas ondas da Sintonia FM. Já estamos no ar com o Manhã da 94. Um ótimo dia de trabalho para todos aqui do rádio, para nossa equipe Sintonia. Estamos na rua João Steffens 260. Bom dia, bom trabalho e bom dia em nome da equipe para você do outro lado do rádio, no interior, na cidade, nos bairros, no trabalho, no descanso, para quem tá nos dando uma carona aí no carro, na internet, no aplicativo, para você em qualquer lugar desse mundão, onde quer que você esteja, tá ligado ou ligada aqui na Sintonia, o nosso desejo de um bom dia.
2: Bom dia!
1: Daqui a pouquinho, destaques dos portais de notícias, a previsão do tempo atualizada com Ronaldo Coutinho, o alô pro aniversariante, o bom dia para quem tá no rádio, as melhores ofertas de toda a nossa região, os melhores locais para você fazer boa compra, de carro a uma roupa nova, um sapato novo. A gente conta tudo no rádio, nesta manhã de quinta, 23 de julho, começando ao som de Fernando Sorocaba e Murilo Huff, 8:03.

0: abrindo o programa de hoje, 8:06.
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0: Segue tempo com aberturas de sol, friozinho de manhã, podendo passar em torno de 11 a 14 graus na manhã. À tarde, talvez não passe de 20 graus, segundo a atualização de Ronaldo Coutinho. Há chance de chuva pequena, talvez garoa, pode ser no final da manhã ou à tarde, provavelmente pode passar em branco. Na sexta-feira, frio de manhã, ficando até abaixo de 10 graus. Nevoeiro à tarde, não passa de 18. Condições de tempo indicam mais para tempo bom, com o céu nublado, mas aberturas de sol. Pouquíssima chance de chuva na sexta, talvez alguma coisinha no final do dia ou noite. No sábado, a tendência é de tempo mais para bom se mantendo, viu? A chance de chuva é pequena. Se ocorrer, será de manhã. Continua com um friozinho agradável à tarde. Domingo, a mesma situação, e na segunda-feira começa a aumentar mais a nebulosidade e a chance de chuva. Ou seja, poderíamos ter chuva, mas em pouca quantidade aí, segundo Ronaldo Coutinho, nesta semana, né? A previsão é de que a chuva venha na próxima semana. Às 8:08. 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Luau Modas também com a gente. Lúcia tem recadão. 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Bom dia.
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1: Valeu, Lúcia. 13 graus a temperatura em Tuporanga neste momento. 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

levantamento do Tribunal de Contas de Santa Catarina aponta que 70% dos municípios estão expostos a desastres climáticos. O estudo se refere aos serviços prestados pela Defesa Civil Municipal. Em muitos locais não há planos de redução de riscos. Em mais da metade dos municípios não existe cadastro de famílias vulneráveis. O alerta do TCE diante das ameaças do fenômeno El Niño é que municípios preparados

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0: 8:16.

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1: Muito bem, às 8:19, vamos lá aos destaques dos portais de notícias nesta manhã de quinta-feira. No portal de notícias da Sintonia FM, deslizamento compromete parte de estrada no Cerro Negro em Ituporanga. É um dos destaques. Homem é preso por tráfico de drogas e posse de arma de fogo. Também tá lá no sintonia.fm.br, o maior portal de notícias do Alto Vale. É só acessar. Na imprensa estadual, NSC, sem empolgar aliados em Minas Gerais, Lula e Flávio buscam plano B contra palanque vazio nas eleições 2026. Manchete nacional hoje. Falhas paralisam três linhas de trens e provocam caos no transporte de São Paulo. Também é destaque hoje nacional no R7. Pix cresce 4,3 trilhões de reais, com alta de 19,3% no número de transações no primeiro semestre. São os principais destaques da imprensa nesta manhã de quinta-feira. Daqui a pouquinho, destaques da polícia, né? Das atuações policiais nas últimas horas com João Sérgio. Ele atualiza a gente às 8:30 da manhã. Fica ligado. 8:20 agora.

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marcar 8h25. Daqui a pouquinho, João Sérgio atualiza a gente com as manchetes policiais das últimas horas. Agora tem Rick Renner. Cara de pau. Essa é pra recordar.

0: acordar, Rick Renner aqui no rádio. 8h29, João Sérgio está no estúdio. Vamos aproveitar a visita dele ao estúdio para atualizar você, ouvinte. É hora de ouvir manchetes policiais das últimas horas.
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0: Então conta pra gente, João, que será notícia às 9 horas da manhã desta quinta-feira nos fatos policiais. Bom dia, meu querido.
2: Muito bom dia, meu querido Adriano. Bom dia a todos que nos acompanham. Uma excelente quinta-feira. Polícia Civil, ela concluiu investigação sobre sequências de furtos em cidade aqui do Alto Vale. Adolescente apreendido após fuga, ele se estabacou de motocicleta. Homem encontrado morto às margens de estrada em Bom Retiro. 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
2: Mecânica é arrombada e notebook é furtado. Polícia Civil conclui investigação de latrocínio, que é o roubo seguido de morte, em cidade aqui do Alto Vale, e o suspeito está preso. Homem é preso por tráfico de drogas e posse de arma de fogo. 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
2: Adriano, as informações em detalhes às 9 horas da manhã.
0: Combinado, é já que volta João Sérgio trazendo pra gente tudo que aconteceu, essas e outras informações nos fatos policiais de hoje.
5: Aqui

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1: 8:39.
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0: Leonardo Citão e Sororó. Bom dia, sogra Vilma. A comadre Maísa pro Adriano Manrich, o Adriano de aniversário hoje. Alô, Adriano, tá me ouvindo? Bom dia, Ana Carolina, mandando para a mãe Delvina Goulart, com carinho. Alô, é Jake. Meu querido filho do Ricardo, neto da Isolde Bogo, gente boa, abraço pra vó, né? Diretamente de Florianópolis, vem a mensagem mandando beijão pra vó, dona Isolde Bogo, nossa amiga ouvinte, tudo de bom, que Deus abençoe vovó, abraço pra ela, tudo de bom.
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0: Rony, o amor de carnaval. Bom dia, alô pras meninas da Me Leva Estopas. Bom dia, Valquíria. Bom dia, Milena. Bom dia, Lorena. Ouvindo a sintonia, tudo de bom.
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3: Vamos lá, hora de notícias da polícia. Nós vamos atualizar o que aconteceu nas últimas horas nos setores de segurança. 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
1: 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João Sérgio, fatos policiais, meu querido, ao vivo, tá contigo.
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0: 9:07 da manhã. Um homem de 47 anos, condenado a mais de 20 anos de prisão por tráfico de drogas, organização criminosa e comércio ilegal de arma de fogo, foi preso na tarde de quarta-feira em Blumenau, aqui no Vale do Itajaí. Segundo a Polícia Civil, ele vivia mais de uma década utilizando um nome falso e atuava como professor de jiu-jitsu, dando aulas em Blumenau, Pomerode e Gaspar. A prisão foi realizada por policiais civis do Departamento de Investigações Criminais, DIC de Blumenau, após um trabalho de inteligência feito em conjunto com o Núcleo de Inteligência da Terceira Delegacia Regional de Polícia e da Diretoria de Inteligência da Polícia Civil. Esse cidadão usava nome falso, né? Após diligências, os policiais localizaram o endereço do condenado no bairro Texto Salto, em Blumenau, onde cumpriram o mandado de prisão. Segundo a Polícia Civil, o homem não resistiu à abordagem e admitiu, ainda no local, que utilizava um nome falso. após

0: procedimentos, ele foi encaminhado ao presídio regional. 10 anos depois de ser condenado, só agora conseguiram localizar o homem. E a Polícia Civil concluiu quarta-feira uma investigação sobre uma sequência de furtos registrados entre os dias 30 de maio e 3 de junho em estabelecimentos comerciais de Taioque, no Alto Vale. O homem foi indiciado pelos crimes de furto qualificado e corrupção de menores. Durante a apuração, policiais ouviram vítimas e testemunhas, analisaram imagens de câmeras de segurança, solicitaram exames periciais, apreenderam objetos e cruzaram informações policiais e civis. Segundo a Polícia Civil, a identificação do principal suspeito ocorreu após análise das gravações de diferentes estabelecimentos e a comparação dos dados relacionados às ocorrências. O trabalho foi realizado pelo setor de investigação da delegacia de Itaió. Apesar das buscas, o investigado adulto não foi localizado para prestar depoimento e permanece em local desconhecido. Um adolescente investigado no caso foi ouvido na delegacia e optou por permanecer em silêncio. O inquérito foi encaminhado ao Ministério Público e ao Poder Judiciário. A Polícia Civil informou que as diligências continuam para localizar e prender o suspeito adulto mediante as medidas legais cabíveis. E um adolescente de 17 anos foi apreendido pela Polícia Militar após tentar fugir de uma abordagem e sofrer uma queda de motocicleta lá em Taió. A ocorrência foi registrada às 11 da noite no centro da cidade. Segundo a PM, durante a fuga, o jovem trafegou sobre calçadas e realizou manobras que colocaram pedestres e outros motoristas em risco. Em determinado momento, ele perdeu o controle da motocicleta e se estabacou. Durante a fiscalização, os policiais constataram que o veículo apresentava adulteração da placa, alteração do escapamento e licenciamento atrasado há vários anos. A motocicleta foi removida ao pátio conveniado. Acompanhado do responsável legal, o adolescente foi encaminhado à Delegacia Regional de Polícia Civil para os procedimentos cabíveis. O caso foi registrado por direção sem habilitação, com risco de dano, direção perigosa e acidente de trânsito com pessoa ferida. E uma oficina mecânica foi arrombada e teve um notebook furtado na noite de terça-feira no bairro Tabuão, em Rio do Sul. A ocorrência foi por volta de meia-noite. Segundo a Polícia Militar, o proprietário chegou ao estabelecimento e percebeu que uma das portas havia sido violada. Do interior da empresa foi levado um notebook. Imagens de câmeras de segurança instalada em um imóvel vizinho registraram um homem pulando o muro, arrombando a porta e deixando o local com equipamento. A guarnição realizou buscas nas proximidades, mas nenhum suspeito foi localizado. Os policiais fizeram um registro fotográfico do estabelecimento, orientaram o proprietário sobre os procedimentos necessários e um boletim de ocorrência foi lavrado e o caso deverá ser investigado pela Polícia Civil. Agora são 9:12, é hora de ouvir aqui o recado da Clínica de Ultrassonografia Doutor Imagem.
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0: Olha, já que nos fatos policiais, Polícia Civil conclui investigação de latrocínio em cidade aqui do Alto Vale. Suspeito está preso preventivamente e foi indiciado pelo crime. Ainda um homem foi preso por tráfico de drogas e posse de arma de fogo. Incêndio destruiu estufa de fumo e causou prejuízo estimado em 200.000 a agricultor. E homem encontrado morto às margens de estrada em Bom Retiro, na Serra Catarinense. Os detalhes já, porque agora é hora de falar do mercado Esquina da Gula, ali pertinho do Arioldo Auto Center, da Caço Modas, na rua Emílio Altenburg, tem requeijão 4.

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0: 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Hoje é quinta-feira, hoje é dia de rodízio de sopas lá no CT. E é pra lá que a gente vai com o Dionísio, que ele fala do CT, da Vem Que Tem, do Deonas Esportes. Meu querido Dionísio, bom dia.
3: Bom dia, João, bom dia, hoje é quinta-feira, hoje é dia, ó, prossegue o bazar do Grupo Luau Modas ainda ali atrás da Vem Que Tem, o bazar do Grupo Luau Modas, atrás da Rua das Sombrinhas ali, atrás da Vem Que Tem, peça de 5, 10, 20, 30, 40, 50 e 60, você não pode perder. 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
0: Falou, meu querido, de um beijo. Agora são 9:17. A Polícia Civil, por meio da Delegacia de Polícia da Comarca de Presidente Getúlio, concluiu o inquérito policial que apurou o crime de latrocínio ocorrido no dia 1º de junho, lá em Presidente Getúlio, que vitimou um homem de 57 anos. Ao final da investigação, o suspeito foi formalmente indiciado pela prática do crime, permanecendo preso preventivamente à disposição da justiça. As investigações tiveram início após familiares encontrarem a vítima já sem vida em seu quarto. O corpo estava sobre a cama, parcialmente despido, e a porta do cômodo encontrava-se trancada pelo lado externo, sendo necessário o seu arrombamento para acesso. Durante a verificação do local, constatou-se o desaparecimento de alguns objetos pessoais da vítima. As diligências investigativas envolveram a realização de diversas perícias técnicas, oitivas de testemunhas, análise de imagens de monitoramento e outras medidas investigativas. O investigado possui extenso histórico de registros policiais anteriores. O suspeito havia sido preso em flagrante pelo crime de furto no decorrer das apurações. A ordem judicial foi cumprida no presídio regional de Rio do Sul, onde ele permanece recolhido à disposição do Poder Judiciário. E ontem

0: Durante policiamento ostensivo, a Guarda Municipal de Rio do Sul recebeu uma denúncia informando que um homem estaria comercializando entorpecentes e mantendo armas de fogo em uma residência. No endereço do indiciado, o suspeito foi abordado em frente ao imóvel, sendo localizado com ele uma porção de substância análoga a crack e uma balança de precisão. Após autorizar a entrada da guarnição na residência, foram encontradas porções de substância análoga a maconha, materiais utilizados para o fracionamento de drogas, dinheiro em espécie e um simulacro de arma de fogo. Durante a ocorrência, o morador informou que uma das armas mencionadas na denúncia havia sido levada para outra residência localizada no município de Londres. Diante da situação de flagrante, a guarnição se deslocou até o endereço informado. Com a entrada autorizada, foi localizada uma arma de fogo, uma espingarda calibre 28, balança de precisão, moedas e diversas bebidas alcoólicas lacradas, que, segundo o relato da moradora, teriam sido recebidas em troca dos entorpecentes. Durante as diligências no local, um vizinho da residência ameaçou um dos agentes da Guarda Municipal com uma arma branca, uma faca, sendo a situação rapidamente controlada pelas guarnições sem registro de feridos. Ao final da ocorrência, todos os materiais foram apreendidos, os envolvidos encaminhados à delegacia para os procedimentos legais. E um incêndio destruiu uma estufa de secagem de fumo na tarde de ontem na estrada geral da localidade de Ribeirão da Erva, em Taió. O proprietário estimou os prejuízos em aproximadamente 200 mil reais. O corpo de bombeiros daquele município foi acionado por volta de 3:30 da tarde. E um homem ainda não identificado, pelo menos até o momento que recebemos a informação, foi encontrado morto às margens de uma estrada na localidade de Paraíso da Serra, em Bom Retiro. A ocorrência foi registrada na tarde de quarta-feira de ontem. Segundo a Polícia Militar, a vítima apresentava sinais de violência e perfurações provocadas por disparos de arma de fogo nas pernas e na região do abdômen. O corpo foi localizado por um morador que caminhava pela estrada acompanhado de seus animais. Após encontrar a vítima, ele buscou auxílio e acionou a Polícia Militar. A área foi isolada para o trabalho das equipes responsáveis pela perícia. A Polícia Civil foi chamada e deverá investigar as circunstâncias e a motivação do crime, além de confirmar a identidade da vítima. E olha, ontem nós recebemos uma informação de que dois ituporanguenses acabaram sendo presos em Sapucaia do Sul, no Mato Grosso do Sul, pela terceira delegacia de investigações do Departamento Estadual de Investigações do Narcotráfico, DENARC. Segundo informações, cerca de 30 quilos de maconha foram apreendidos, culminando com a prisão destes dois ituporanguenses que não tiveram suas identidades reveladas. Meu querido Adriano, é isso. Qualquer outra informação, nós retornamos durante esta manhã de quinta-feira. Caso contrário, amanhã, fatos policiais novamente.
1: Obrigado, João, pelas informações, pela atualização. Fatos policiais, edição de quinta, 23 de julho.
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1: Muito bem, deixa eu mandar um bom dia para quem tá na sintonia. Quatro,
3: vem com tudo.
1: Bom dia, Sol de Bogo. Alusão pra equipe da Loja Conforto ouvindo rádio. Bom dia, equipe da Conforto. Bom dia, Isolde. Bom dia, Fábia. É, o Gerro Renan, os netos Antony, Gael e Isabela Dalagnello, mandando pra Angelita Sebold de Barro Branco, que hoje está de aniversário. Parabéns. Às 9:24.

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1: Nota de falecimento. Terezinha Jeremias Floriano e os familiares comunicam com pesar o falecimento de Felisberto Manuel Floriano, ocorrido nesta quinta-feira, aos 92 anos de idade. O corpo estará sendo velado na capela mortuária Jaime Meurer, em Petrolândia, a partir das 14h, onde haverá nesta sexta-feira, às 8h30, a realização da cerimônia dos funerais, seguindo logo após para sepultamento no cemitério municipal de Petrolândia. A assistência familiar Santa Cruz comunicou o falecimento de seu associado, Felisberto Manuel Floriano. A família enlutada, nossas condolências.
2: Agradecimento e convite para a missa de sétimo dia. Os familiares de Davi Mon, ainda consternados com o seu falecimento, vêm por meio desta agradecer a parentes, amigos, vizinhos, pelo conforto e apoio recebidos nesta hora de dor e pesar, e convidam a todos para a missa de sétimo dia, que será realizada neste domingo, dia 26 de julho, às 9h30, na Igreja Católica de Indaiá, Petrolândia. Por mais este ato de fé cristã, a família enlutada agradece.
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2: 9:54.
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0: Cleiton e Romário. Eles que já estiveram em Tuporanga. Bom dia, Dilson Bittner. Parabéns pra Jéssica. De aniversário hoje é a sobrinha. Felicidades. Prima Daiane Bel, parabenizando o primo Matias pelo aniversário hoje também. Alô, Matias. Saúde, felicidades. Tudo bom. Daqui a pouquinho tem música pra vocês.
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1: A Prefeitura de Otacílio Costa, em parceria com a Universidade do Vale do Itajaí, a Univale, promove hoje, quinta-feira, uma reunião com moradores das regiões próximas aos rios Desquite e Canoas. Durante o encontro, serão apresentados estudos técnicos relacionados às chuvas, enchentes e alagamentos registrados no município. A comunidade também poderá relatar situações enfrentadas e contribuir com sugestões para a prevenção de desastres e a redução dos impactos das cheias. A reunião começa às 6h45 da noite no Salão da Igreja São José, no piso inferior. A participação é aberta a toda a população.
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0: Bom dia! Abraços do Manhã da 94. Padrinhos Luan Vinícius e Thaís, parabenizando o afilhado, o Matias Kister, que hoje tá de aniversário. Parabéns. Iria Sebolt online de Rio Bonito, mandando pro irmão, o Ivan Sebolt, de aniversário hoje. Mano, felicidades, muitos anos de vida, tudo de bom pro Ivan. É, conhecido por Sabugo, é isso? Abraço pra ele. Abraço da sogra Lenir, sogro Adenir Bittner, mandando também para a nora Jéssica Petri Bittner, pelo aniversário hoje, tudo de bom. Bom dia, Orlando, e vi uma pizza lá de Barro Branco pra amiga Angelita Sebolt. Parabéns pra Angelita, feliz aniversário. Arlinda Iraci Bittner, para a Jéssica Bittner, de aniversário hoje. Bom dia, Gisele Marian. Abraço pra minha amiga lá em Garrafão, em Buia. É, Alto Garrafão em Buia, né? Para os torcedores do Flamengo e do Avaí, para os ouvintes da rádio, para o filho Isaías, para os afilhados Gustavo Henrique e Rian Felipe, manda também para os padrinhos Generoso e Lenir, Ernildo e Marlene, para a torcida do Flamengo e Avaí, né? E para todos da rádio, valeu. Avaí e Roseli, Fábio e Miguel, Wagner e Rosinei, para Angelita Sebolt, aniversário hoje, muitas felicidades, muitos anos de vida para ela, tudo, tudo de bom, recadão da família com todo carinho, com todo amor. Às 10h12, daqui a pouquinho ele, Ronaldo Coutinho, nos atualiza com previsão do tempo.

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1: 10:15.
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1: E a previsão do tempo é com ele, Ronaldo Coutinho, que nos atualiza. Ronaldo Coutinho, que breve estará em Tuporanga, inclusive. Nesse momento, 18 graus, Coutinho. Traz pra gente a previsão, seja bem-vindo, bom dia.
3: Bom dia. É, o tempo segue no geral, entre nublado, aberturas de sol, friozinho de manhã entre 11 e 14 graus, até um pouco menos, à tarde talvez passe dos 20 ou chegue, a chance de chuva é pequena. Ou garoa, se tiver, seja agora cedo ou final do dia, tá mais para passar em branco. Mantém também na sexta-feira, frio de manhã, pode ficar abaixo de 10 graus, algum nevoeiro, e à tarde não passa muito dos 18. E tá indicando aí condições de tempo assim mais para bom, entre nublado, aberturas de sol, pouquíssima chance de chuva. Talvez alguma coisinha, se tiver, ali no final do dia à noite, olhe lá. Mantém a tendência de tempo mais para bom no sábado, a chance de chuva é pequena, se tiver de manhã e olhe lá. Continua frio de manhã, ameno à tarde, agradável. Domingo, mesma situação. E aí segunda-feira começa a aumentar um pouquinho a chance de chuva a partir da tarde. Semana que vem é uma semana que exige um pouco de atenção. Não está, por enquanto, indicando nada assim exagerado. Mas vamos ficar com o pé atrás em função dos erros do modelo, né? Basta ver que na terça-feira ele colocava X e deu bem mais. Da Climaterra, Ronaldo Coutinho.
1: Obrigado, Ronaldo. Atualizando previsão do tempo. 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

0: Às 10h30 da manhã, Vanessa Maurício, Banda VM. Bom dia, Alto Rio Engano, em Buia, com padres Carlito e Raquel, para o Adriano Manris, de Furna, Rio Brito. Alô, Adriano, tá me ouvindo? Tá de aniversário hoje. Roseni da Silva, mandando parabéns para o pai, Avenaldo da Silva, é isso? Ele faz 88 anos hoje, hein? Que Deus abençoe com muita saúde, tudo de bom. Bom dia, Luzia Braunbauer, que é lá de Rio Novo Angelina, minha amiga, tá ligada na sintonia, pro esposo Ernildo Bauer, que tá de aniversário, Ernildo, parabéns, felicidades. Para os primos gêmeos, o Cláudio e a Claudete Alflein, hoje também de Imbuia, são de Imbuia, né? Estão de aniversário hoje, parabéns, abraço pra você, Adriano, obrigado, abraço pra Luzia, parabéns aos aniversariantes aí, tudo de bom. Vamos trazer avisos, recados, anúncios classificados, já a gente conversa mais no rádio.
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0: Vamos falar já, inclusive, sobre essas oportunidades. Quem tá procurando trabalho, quem quer empregar, os nomes estão aqui, os recados estão aqui, os contatos também no sintonia.fm.br no menu classificados. Procure serviço de cuidadora de idosos, acompanhante hospitalar, tenho referência. Procure serviço com muque, frete, carregamento de madeira. Procure serviço de diarista. Procure serviço de faxineira meio período. Diarista procurando trabalho. Procure serviço como ajudante de mecânico ou em borracharia. Procure serviço de diarista ou babá. Procure serviço de motorista de caminhão categoria C. Procure sítio para cuidar ou alugar em Petrolândia. Procure serviço de diarista com urgência. Procure serviço de grafiato em muros ou casas. Procure serviço de motorista categoria AE. 12 camaradas procuram serviço para trabalhar na cebola ou fumo. Procura o serviço de auxiliar de mecânico. Agora as oportunidades de emprego também na sequência. Delta Ativa contrata técnico instalador de internet. O frigorífico em Aurora contrata motorista entregador com categoria C. Vaga para assistente mecânico de máquina industrial. Assistente de produção, tecelão, operador de máquina industrial. O assistente é de PPCP. Frigorífico Atalanta contrata retalhador de carne para atuar no abate. Limpeza de frango, classificação, corte, desossa, recheio e higienização. A Madest do amigo Pitt contrata auxiliar de produção. Contrata-se pintor com ou sem experiência. Lanchonete Tildé contrata garçom. Vaga para auxiliar de cozinha, feminina, vaga, maior de 18 anos, para trabalhar das 3:30 da tarde às 11:30 da noite. Contrata-se mulher acima de 20 anos com experiência em embalagem para Gabiroba vaga. Olha, atenção, foi perdida a chave de um Onix da Vila Nova até o Unibox. Foi perdido um cartão de estacionamento em nome de João Jone Del Paz. Foi perdida a carteira cinza com documentos de Sérgio Túlio Ferreira da Silva, próximo à Vila Nova. Foi perdido um iPhone 14 Pro Max preto de da Daniela, próximo ao Rio Bonito, tem até recompensa. Foi encontrado um Samsung com capinha rosa na Tifa Heinz. Procuro casa para alugar em Ituporanga até R$1.500 o aluguel. Procuro ponto pequeno para abrir uma borracharia ou uma garagem com banheiro, é para abrir o comércio. Pede-se doação de cobertor, colcha e roupa masculina, tênis 42 e calça. Camisa e casaco, G também. Pede-se doação de roupas para menina de verão, tamanho G e 1. Pede-se doação de filhotinho de gato, pede-se doação de mesa e cadeira, pede-se doação de máquina de lavar e cobertor. Compre o cachorrinho Pinter macho número 1. Compre o terneiro recém-nascido, raça europeu. Doa-se filhote de cachorro de porte médio e doa-se cachorro muito dócil. Tudo que eu anunciei tá lá no site sintonia.fm.br. É só clicar no link classificados. Todos os recados estão lá à disposição com os contatos. sintonia.fm.br.
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0: Sempre à disposição, sintonia.fm.br, no menu classificados. A todo momento você pega os contatos lá no site da rádio. 25 para as 11.

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3: 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Está naqueles, Diogo.
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0: Faltando 13 para as 11 da manhã.
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4: Nota de falecimento. Terezinha Jeremias Floriano e os familiares comunicam com pesar o falecimento de Felisberto Manuel Floriano, ocorrido nesta quinta-feira, aos 92 anos de idade. O corpo estará sendo velado na capela mortuária Jaime Meurer, em Petrolândia, a partir das 14h, onde haverá nesta sexta-feira, às 8h30, a realização da cerimônia dos funerais, seguindo logo após para sepultamento no cemitério municipal de Petrolândia. A assistência familiar Santa Cruz comunicou o falecimento de seu associado, Felisberto Manuel Floriano. A família enlutada, nossas condolências.
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2: Bom dia, esposo Maicon, filha Liz Emanuele, mandando parabéns pra Jéssica Petri Bittner, que hoje tá de aniversário. Edmilson Enzo e Franciele de Barro Branco para o Ivan Sebold e pro Adriano Manrich, os nossos aniversariantes do dia. Águida Aparecida da Silva, bom dia para o pai. O Avenaldo da Silva, 88 anos, que Deus o abençoe sempre, sempre com saúde, parabéns. Enilda Bauer, mandando pro irmão Ernildo Bauer, o Ernildo hoje de aniversário, saúde pra ele, tudo de bom. Bom dia, amiga Enilda. Ela mandou um abração pra mim também aqui, tudo de bom pra minha amiga Enilda. Alô, André Clemente, a irmã Luzia Clemente, em Figueiredo, Chapadão, mandando para o Silvestre Clemente, que hoje tá de aniversário, música bonita pra ele, estamos plantando fumo, né? E o pai está em casa, abraço, tudo de bom pra ele, e um abraço pro pessoal na lida do fumo, né? Trabalhando, nosso agricultor não para. 8 para as 11. Jade Jadson, dona.

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1: A Defesa Civil de Ituporanga informa que na tarde de ontem foi registrado um deslizamento de terra na estrada geral da margem esquerda do Cerro Negro, nas proximidades do Parque da Tradição. O deslizamento atingiu a margem do rio e comprometeu parcialmente a pista. O trecho não precisou ser interditado, mas pede-se atenção ao utilizar a via. A Defesa Civil esteve no local, realizou a sinalização da área e segue monitorando a situação para garantir a segurança dos usuários do local. Hoje, técnicos devem estar no local novamente para buscar alternativas de recuperação. A orientação é para que os motoristas redobrem a atenção ao trafegar pela região e, sempre que possível, utilizar rotas alternativas até que a situação seja normalizada.
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1: 11:15.
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rádio ligado com a gente. Deixa eu mandar aqui bom dia. Pedro Clemente, Chapadão Lajeado, mandando música para o irmão Silvestre Clemente. Silvestre de aniversário hoje. Marli Abreu mandando música para o Ivan Sebold, que também tá de aniversário hoje. Parabéns, felicidades. Para o Jonathan Ferreira, também fazendo aniversário. Desejo saúde e felicidade a todos os aniversariantes de hoje. Nosso carinho, abraço e desejo de muitas felicidades. É.

0: Frederico, a irmã Luciana Uller, para a Bruna Uller Bennett, lá das Três Barras. Tá de aniversário hoje, Bruna! Felicidade, saúde, muitos anos de vida!
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0: A mãozinha.

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0: Você é outro dia, não é o sommelier que vai estar lá no Mini Preço,
2: ah,
0: né?
2: Ah, tá, é verdade.
0: Mas se pudesse,
2: oxi,
0: bora!
2: Tava lá.
0: Beber um vinho?
2: Someliando.
0: Aí. Jean, o que será a notícia daqui a pouquinho, em meia hora, no Jornal da Sintonia, desta quinta-feira?
2: Olha, Adriano Coelho, a gente traz dados aqui até preocupantes, viu? O Brasil registra recorde de feminicídios pelo quarto ano consecutivo. Também Santa Catarina terá alerta automático no celular para risco de rompimento de barragens. Gelson Merizio é confirmado candidato ao governo de Santa Catarina pelo Campo Democrático. Guarda Municipal amplia fiscalização com radar móvel em Rio do Sul. Câmara de Atalanta aumenta repasse à PM e cobra também reforço ao efetivo. Projeto de terceira pista e contorno viário segue no radar da Prefeitura de Ituporanga. Revitalização da Rua Santa Cruz avança e Prefeitura de Vidal Ramos reforça convite para a festa do colono e motorista neste sábado. Deslizamento compromete parte de estrada no Cerro Negro aqui em Ituporanga. Da corrida entre postes da seleção brasileira. Conheço o casal de Ituporanga que começou a correr para combater o sedentarismo. E também jovem do Alto Vale será apresentador de reality show. Também tem informações de esporte, cotação agrícola, a previsão do tempo e no Ronda Policial, homem é encontrado morto às margens de estrada na Serra em Bom Retiro. Essas e outras notícias a partir do meio-dia, ao vivo no seu Jornal da Sintonia.
0: Combinado, já já você volta nos atualizando as informações a partir das 12. Até já, meu querido.
2: Combinado, até já.
0: Valeu, Jornal da Sintonia daqui a pouquinho no rádio.
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conosco, Vinícius. Domingo em família no Santa. Você quer almoçar no Complexo do Louvor? Portões abertos das 9 às 18 horas. Acesso gratuito ao parque para moradores de Itaporanga e visitantes. 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
0: Quem vai pro santuário almoçar por conta do Manhã da 94 é Alan Popenga. Ganhou o almoço do Santa.

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0: você, Paulinho!
1: Obrigado, Marco.
2: Salute. 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

0: João, Paulo e Daniel, preciso te encontrar. Faltam 6 pro meio-dia. Bom dia para quem tá em sintonia com a gente, uma ótima manhã de quinta, 23 de julho, céu bonito agora, né? O sol dando ar da graça, que beleza. Vem aí Ronaldo Coutinho, no Jornal da Sintonia, mas também em Tuporanga, aguarde, viu? Você vai acompanhar mais aqui com a gente. Bora agradecendo a todos pelo carinho, companhia e audiência. Felicidade a você, a felicidade e a harmonia entre pensar, dizer e fazer. Pense, diga, faça coisas boas, seja feliz, tenha uma ótima quinta. Para fechar, Felipe Murilo e logo depois Tchê Garotos. Um abraço, até amanhã!
1: Adriano Coelho.

0: Dia 1 minuto. A temperatura em Tuporanga é de 20 graus.
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0: A edição de hoje é uma produção do Departamento de Jornalismo da Rádio Sintonia. Nos trabalhos técnicos, Eronildo de Oliveira. A apresentação é de Jean Carlos. Hoje é quinta-feira, 23 de julho de 2026, e você confere agora as manchetes do Jornal da Sintonia. Brasil registra recorde de feminicídios pelo quarto ano consecutivo. Santa Catarina lidera taxas de ameaça contra mulheres e registros de racismo. Santa Catarina terá alerta automático no celular para risco de rompimento de barragens. Gelson Merizio é confirmado candidato ao governo de Santa Catarina pelo Campo Democrático. Mais de 300 pessoas participam de encontros de agricultores e pecuaristas em Otacílio Costa. Guarda Municipal amplia fiscalização com radar móvel em Rio do Sul. Câmara de Atalanta aumenta repasse à PM e cobra reforço no efetivo. Projeto de terceira pista e contorno viário segue no radar da Prefeitura de Tuporanga. Revitalização da Rua Santa Cruz avança e Prefeitura de Vidal Ramos reforça o convite para a festa do colono e motorista neste sábado. Também deslizamento compromete parte de estrada no Cerro Negro, aqui em Tuporanga. Chapadão do Lajeado registra valor histórico investido na saúde e projeta obras inéditas para a população. Também da corrida entre postes à seleção brasileira. Conheça o casal de Tuporanga que começou a correr para combater o sedentarismo. E jovem do Alto Vale será apresentador de reality show. Você acompanha ainda as informações de esporte, cotação agrícola e a previsão do tempo. Já no Ronda Policial, homem é encontrado morto às margens de estrada em Bom Retiro. Essas e outras notícias você confere a partir de agora. Fique bem informado com o Jornal da Sintonia, que já está no ar.
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0: Meio-dia, 4 minutos.
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0: O Brasil registrou 1.571 vítimas de feminicídio em 2025, o maior número da série histórica. O total representa aumento de 4% em relação ao ano anterior, segundo o Anuário Brasileiro de Segurança Pública. A taxa nacional chegou a 1,4 feminicídio para cada 100 mil mulheres. O crescimento ocorre enquanto o país apresentou redução de 8% nas demais mortes violentas intencionais. Além dos casos consumados, 4.189 mulheres sobreviveram a tentativas de feminicídio no ano passado, uma alta de quase 6%. Isso significa que para cada feminicídio registrado, ocorreram aproximadamente 2,7 tentativas. A maior parte das vítimas tinha entre 25 e 44 anos e 62% dos crimes ocorreram dentro da residência. Quando a autoria foi identificada, 61% dos casos foram cometidos pelo companheiro da vítima e 19% por ex-companheiros. O anuário também aponta crescimento de 30% nos registros de perseguição e de quase 17% nos casos de violência psicológica contra as mulheres. No ano passado, o Brasil contabilizou ainda mais de 132 mil descumprimentos de medidas protetivas, um aumento de quase 17%. Segundo os pesquisadores, o número reforça a necessidade de prevenção, identificação precoce das situações de risco e acompanhamento efetivo das mulheres ameaçadas. E o presidente Lula anuncia 18 bilhões de reais de apoio a afetados por tarifaço de Trump. De Brasília, Yuri Hudson traz os detalhes.
2: Entrou em vigor nesta quarta-feira a nova tarifa de 25% imposta pelos Estados Unidos sobre parte dos produtos brasileiros.

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3: Olá, muito boa tarde para você. Agora é meio-dia.

0: Em resposta, o presidente Luiz Inácio Lula da Silva anunciou um pacote de apoio às empresas afetadas e afirmou que o Brasil vai manter abertas as negociações com o governo americano. O pacote, batizado de Brasil Soberano 3, prevê 18 bilhões e meio de reais em novas linhas de crédito para exportadores atingidos pela medida. Durante a cerimônia de lançamento do programa nesta quarta-feira em Brasília, Lula afirmou que o Brasil continuará negociando com os Estados Unidos e disse que o país não pretende lamentar por perdas de mercados.
1: Há males que vêm para bem. Na política, costuma-se dizer, toda vez que aparece uma crise, seja no campo da política, da economia ou na saúde, a sociedade sempre encontra um jeito de sair mais forte. Mas não vamos ficar chorando o produto que a gente não vendeu para eles, porque nós vamos procurar outros compradores.
0: O presidente brasileiro também afirmou que o governo permanece à mesa de negociações e garantiu que não existe veto ao diálogo com os Estados Unidos.
1: Propusemos a mesa de negociação, já mandamos vários documentos e várias propostas de negociação. Eu pessoalmente fui aos Estados Unidos. Nós vamos ganhar porque nós não podemos fazer bravata. Nós vamos ganhar porque nós temos razão. E nós vamos ganhar porque nós somos deficitários com relação aos Estados Unidos. E vamos ficar na mesa de negociação. Se quiserem participar, participe. Se quiserem mandar e-mail, se quiserem mandar Twitter, que mande. Nós vamos estar na mesa de negociação com as nossas propostas para tudo. Não tem veto de negociação.
0: Segundo o governo, cerca de 2.400 empresas brasileiras foram atingidas pela nova tarifa. Os recursos anunciados poderão financiar capital de giro, investimentos, inovação e adaptação de produtos para novos mercados. O programa também vai atender empresas afetadas pelos impactos da guerra no Oriente Médio. Agência Rádio Web de Brasília. Yuri Hudson.
2: E os rios que provocaram inundações nos vales e na região metropolitana de Porto Alegre, no Rio Grande do Sul, começaram a baixar hoje. No entanto, a atenção agora está concentrada no rio Jacuí. Em São Jerônimo, o rio ultrapassou a cota de inundação e três famílias que vivem em áreas ribeirinhas foram retiradas de casa. Em Cachoeira do Sul, a Defesa Civil iniciou a remoção preventiva de moradores próximos ao Jacuí. O nível chegou a 20 metros e 20 centímetros durante a manhã, próximo da cota de inundação estabelecida em 21 metros. As famílias serão encaminhadas para um abrigo montado no Parque da Fé, na Arroz. Também foi preparado um espaço para receber os animais de estimação. Em Feliz, a força da água voltou a destruir a Ponte da Felicidade, que ligava as localidades de Arroio Feliz e Picada Cará. As duas cabeceiras da estrutura foram levadas pela correnteza. A passagem havia sido reconstruída pela comunidade e entregue novamente em março deste ano, depois de também ter sido destruída por uma cheia em 2025. Ao menos 169 municípios gaúchos registraram danos provocados pelas chuvas, incluindo alagamentos, inundações, estradas bloqueadas, quedas de árvores, destelhamentos e prejuízos em pontes e pontilhões.
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2: O dólar comercial fechou a manhã de hoje em baixa e está cotado neste momento para compra e venda em R$5,09. O euro fechou a manhã cotado para compra e venda em R$5,79. E a poupança com vencimento hoje tem rendimento de 0,67%. Meio-dia, 10 minutos.
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2: Moradores de áreas com risco de rompimento de barragens em Santa Catarina vão passar a receber alertas de emergência diretamente no celular. A Defesa Civil Estadual e a Celesc assinaram um acordo para implantar a tecnologia Cell Broadcast. O sistema vai enviar mensagens automáticas para aparelhos conectados às redes 4G e 5G que estiverem dentro da área de risco. O aviso terá um som diferenciado e será recebido mesmo por pessoas que não tenham cadastro em serviços de alerta. A tecnologia utiliza as antenas de telefonia para alcançar moradores, trabalhadores e visitantes que estejam na região. O objetivo é agilizar a comunicação em situações de risco iminente e permitir que a população adote medidas de proteção ou deixe a área com antecedência. O acordo tem validade de 5 anos. A implantação ocorre enquanto o estado realiza melhorias nas barragens de contenção de cheias do Vale do Itajaí. Segundo a Defesa Civil, as

0: barragens de Itupora e Guitaió estão operando normalmente. Já a barragem norte, em José Boatê, passa por obras de recuperação das comportas, modernização da casa de máquinas e substituição de equipamentos. Bom, e uma nova lei garante prioridade para irmãos estudarem na mesma escola na rede estadual de Santa Catarina. Da Rádio Alesc, Gustavo Miglioli traz os detalhes.
1: Santa Catarina passa a contar com uma nova lei que garante prioridade para que irmãos possam estudar na mesma escola da rede estadual de ensino. A regra vale quando a unidade oferece a etapa de ensino necessária e não exige processo seletivo específico. A iniciativa busca fortalecer os vínculos familiares e facilitar a rotina das famílias catarinenses. A legislação também determina que, no momento da matrícula, as escolas consultem os responsáveis sobre a existência de irmãos, oferecendo a possibilidade de matrícula conjunta. Para isso, será necessário comprovar o parentesco e manifestar o interesse pela vaga no mesmo local. Além de simplificar a logística das famílias, a expectativa é que a medida contribua para uma adaptação mais tranquila dos estudantes, especialmente nos primeiros anos da vida escolar e em momentos de transição entre as etapas de ensino. O professor Dr. Adilson De Ângelo, do Departamento de Pedagogia da UDESC, explica que a convivência entre irmãos no mesmo ambiente escolar pode ajudar no desenvolvimento emocional e no processo de aprendizagem das crianças.
2: Quando uma criança ingressa em uma instituição educativa, ela já traz consigo uma história, vínculos e experiências construídas, sobretudo, no âmbito familiar. Nesse sentido, assegurar que irmãos possam estar matriculados numa mesma unidade educativa representa uma iniciativa relevante e socialmente desejável, especialmente quando ela é amparada por força de lei.
1: Entre os benefícios apontados na justificativa da proposta estão o fortalecimento da convivência familiar, a redução de custos com transporte, a melhoria da organização da rotina dos responsáveis e a criação de um ambiente mais acolhedor para crianças e adolescentes, favorecendo sua integração à comunidade escolar. Acompanhe mais informações em tempo real nas redes sociais no @AssembleiaSC. Da Rádio Alesc, Gustavo Melhor.
0: Meio-dia, 13 minutos, e Santa Catarina apresentou em 2025 a maior taxa de registros policiais de ameaças contra mulheres entre os estados brasileiros. Os dados fazem parte do Anuário Brasileiro de Segurança Pública. Foram 1.733 ocorrências para cada 100 mil mulheres, índice superior ao dobro da média nacional de aproximadamente 721 registros. O estado também aparece entre os que mais registraram descumprimentos de medidas protetivas, com 93,8 ocorrências para cada 100 mil mulheres. A média brasileira foi de 61,9. Nos crimes de racismo, Santa Catarina liderou o país, com 32,8 registros para cada 100 mil habitantes. O estado também teve a segunda maior taxa de injúria racial, com 27,1 ocorrências por 100 mil habitantes. O levantamento alerta que os números representam somente os casos comunicados às autoridades e não a totalidade da violência ocorrida. Apesar desses indicadores, Santa Catarina registrou a menor taxa de mortes violentas do Brasil em 2025. O índice caiu de 8,6 para 7,6 mortes por 100 mil habitantes. E a confirmação de um caso de raiva em um bovino no município de Itapiranga, no extremo oeste, levou a SIDASC a reforçar as orientações aos produtores rurais. Santa Catarina já contabiliza 26 casos da doença em animais de produção neste ano. Entre os municípios com registros estão Chapecó, São José do Cedro, Apiúna, Indaial, Angelina e Itapiranga. A raiva é uma doença fatal que pode atingir bovinos, equinos, outros mamíferos e também seres humanos. A transmissão aos animais de produção ocorre principalmente pela mordida de morcegos hematófagos, que se alimentam de sangue. Entre os principais sinais estão falta de apetite, salivação intensa, dificuldade para caminhar, isolamento do rebanho e paralisia progressiva. Nos casos mais avançados, o animal permanece deitado e não consegue se levantar. A orientação é não tocar no animal com sintomas e impedir a aproximação de cães e gatos. A unidade local da SIDASC deve ser comunicada imediatamente para que o médico veterinário faça a avaliação. Os produtores também devem informar a presença de animais com marcas de mordidas ou sangue no local da lesão. Segundo a SIDASC, a vacinação dos rebanhos é a principal forma de prevenção. E Gelson Merizio foi confirmado candidato ao governo.

0: governo de Santa Catarina pelo Campo Democrático. Ângela Albino será candidata a vice-governadora e Décio Lima e Afrânio Bopré vão disputar as duas vagas ao Senado. A chapa também reúne candidatos ao Legislativo Estadual e Federal. De Florianópolis, Vanessa Carini traz os detalhes.
1: Começaram nesta segunda-feira e seguem até o dia 5 de agosto as convenções partidárias que oficializam candidaturas para as eleições deste ano. Em Santa Catarina, os partidos PSB, PDT, Federação PT, PCdoB e PV, Federação Redes PSOL, formam a chapa Campo Democrático, que tem Gelson Merizio como confirmado a candidato ao governo, com Ângela Albino como vice. Para o Senado, a chapa terá Décio Lima e Afrânio Bopré. No encontro, as siglas também definiram seus candidatos aos cargos de deputado estadual e federal. Durante a convenção, Merizio falou sobre a composição da aliança e os desafios da campanha.
2: Olha, eu estou sendo apoiado pela esquerda. Minha vida foi construída sempre na centro-direita. Não era centro-esquerda, centro-direita. Eu estou ainda com muito respeito ouvindo as pessoas, encontrando convicções que possam ser defendidas, porque para você defender, você tem que, primeiro tem que acreditar nelas. Eu estou com muita disposição para esse diálogo, para esse debate. Respeitando as pessoas que estão me acolhendo com muito carinho, de toda a esquerda, compreendendo o momento e a importância histórica que tem para o Brasil este debate em Santa Catarina, que é mais do que uma eleição, é um processo de ratificação dos nossos valores, os valores de amizade, de acolhimento, de respeito às mulheres.
1: Gelson Merizio também destacou a expectativa de ampliar o espaço do grupo político na disputa pelo governo do estado e chegar ao segundo turno.
2: Olha, quem tem que escolher isso é o povo de Santa Catarina. Nós vamos procurar fazer a campanha do presidente Lula com muita transparência, falando a verdade, respeitando as pessoas e especialmente respeitando quem pensa diferente. Eu tenho convicção que há espaço no nosso campo democrático para nos levar ao segundo turno. O segundo turno é uma nova eleição, é um novo debate. Espero que o debate que fale a verdade.
1: De Florianópolis, para a Rede de Notícias Acaerte, Vanessa Carini.
0: Nós vamos a um breve intervalo comercial e já já você acompanha aqui no Jornal da Sintonia. Guarda Municipal amplia fiscalização com radar móvel em Rio do Sul. Câmara de Atalanta aumenta repasse à PM e cobra reforço no efetivo. E deslizamento compromete parte de estrada no Cerro Negro, em Ituporanga.

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0: Meio-dia e 19.
2: O destaque agora é Ituporanga e as cidades do Alto Vale.
0: E mais de 300 pessoas participaram nesta quarta-feira do terceiro encontro de agricultores e pecuaristas de Otacílio Costa. O evento foi realizado na comunidade de Vila Aparecida e reuniu produtores rurais, lideranças cooperativas, instituições financeiras, empresas do agronegócio e representantes da comunidade. A programação contou com palestras sobre políticas públicas para agricultura, crédito rural e os impactos das condições climáticas na agropecuária catarinense. Durante o encontro, agricultores, pecuaristas, empresas parceiras, servidores públicos, instituições e profissionais da imprensa receberam homenagens pela contribuição ao desenvolvimento do setor. Também foi realizada uma homenagem póstuma ao ex-servidor da Epagre, Marcelino Campagnaro, em reconhecimento ao trabalho prestado à agricultura do município. A atividade foi promovida pela Prefeitura de Otacílio Costa, em parceria com a Epagre e também com o jornal Correio Otaciliense. A Guarda Municipal de Rio do Sul vai intensificar a fiscalização de velocidade com radar móvel em diferentes pontos da cidade. Os locais foram definidos a partir de estudos técnicos, registros de excesso de velocidade e pedidos encaminhados pela comunidade. Antes da inclusão dos trechos, as equipes também verificaram se a sinalização atendia às exigências do Conselho Nacional de Trânsito. Entre as vias aptas à fiscalização estão a Alameda Aristiano Ramos, a Avenida Oscar Barcelos, Ruas Rui Barbosa, Dom Bosco, 7 de setembro.

0: Membro e dos vereadores, além das estradas Blumenau, da Madeira e Boa Esperança. As operações serão realizadas de forma alternada, portanto, a divulgação dos pontos não significa que todos estarão monitorados ao mesmo tempo. Segundo a Guarda Municipal, o objetivo principal é reduzir acidentes e incentivar o respeito aos limites de velocidade. As multas serão aplicadas aos condutores que desrespeitarem a sinalização. A relação completa dos locais está disponível no portal da Prefeitura de Rio do Sul. E a Câmara de Atalanta aumenta a repasse à PM e cobra reforço no efetivo. O presidente do Legislativo afirma que Atalanta e Agrolândia chegam a contar com apenas 2 policiais em determinados períodos. As informações com Vanessa Montebeller.
1: Mês de julho, na Câmara de Vereadores de Atalanta, foi de bastante trabalho. Os vereadores analisaram projetos ao longo do mês de julho e entre as medidas aprovadas está o aumento de 4 para 5 mil reais no repasse destinado ao trabalho da Polícia Militar no município. O presidente da Câmara, Vanderlei Ferreira, também apresentou uma moção na UCAVE, a União das Câmaras de Vereadores do Alto Vale, solicitando o reforço do efetivo policial que atende Atalanta e Agrolândia.
2: Esse mês a gente votou um projeto importante, que era da patrulha, né? Que passou de 4 mil reais para 5 para a nossa Polícia Militar, a qual também é importante para estar ao lado da comunidade, também dando a proteção a qual a gente precisa. Também fiz uma moção na UCAVE para pedir mais policiamento, né? É sério que com o tempo eles vão tentar reagrupar e arrumar mais policiais para nós, que a Agrolândia e Atalanta tem dias que fica só com 2 policiais, né? Então a gente também vai cobrar do governo e vou continuar cobrando, meu papel cobrar. Então assim, na UCAVE também defendi justamente que a gente precisa de mais ostensivo, justamente para nossa comunidade.
1: Durante o balanço, Vanderlei Ferreira também homenageou agricultores e motoristas, categorias que serão celebradas na festa municipal, marcada para sábado, dia 25. O vereador ressaltou a importância dos profissionais para o transporte da produção agrícola e industrial da região.
2: Esse mês também a gente quer parabenizar os motoristas, né, que carregam nossos bens maiores, que são, né, a agricultura, a indústria. Então, assim, eu já fui caminhoneiro também, então a gente já sabe dos trabalhos, das lidas e o pouco respeito que a gente tem na estrada. A gente tem que enaltecer o trabalho dos motoristas. Também dos nossos agricultores, parabenizá-los pelo dia, né? Dia 25, a qual a gente vai ter a festa aqui no nosso município. Convido a todos os atalantenses também para se fazer presente, né? A partir das 8 horas, a abertura do parque. Terá o desfile, dependendo das condições do tempo, né? Então a gente vai estar lá também prestigiando como presidente, representando os nossos vereadores. Né? A gente agradece muito tudo que eles fazem, e a gente vai continuar defendendo, tanto aqui na Câmara quanto no Alcave. A gente vai defender também o agricultor, a gente cobra também justamente do governo também que tenha mais incentivo ao agricultor, né? Que tenha as barreiras limitadas também para os produtos que vêm de fora, às vezes, né, de procedência duvidosa, qual já cobrei no Alcave também. Então assim, para realmente enaltecer os nossos tão sofridos agricultores.
1: O vereador também explicou porque o espaço da palavra livre nas sessões ficará suspenso durante o período eleitoral.
2: Esse mês também, por se tratar de um mês de eleições, num período eleitoral, a gente resolveu entre os vereadores retirar a palavra livre, justamente para não haver algum engano, né? Porque se falar alguma coisa sobre deputados, a gente pode acabar sendo multado, né? E a lei não permite. Então a partir desse mês, até final de outubro, começo de novembro, então as palavras livres estão cortadas na nossa Câmara.
1: Com informações da Câmara de Atalanta para a Sintonia, repórter Vanessa Montebeller.
0: Agora meio-dia, 25 minutos, e um deslizamento de terra foi registrado na tarde de ontem na estrada geral da margem esquerda do Cerro Negro em Tuporanga. A ocorrência foi informada pela Defesa Civil Municipal. O ponto atingido fica nas proximidades do Parque da Tradição. Conforme a Defesa Civil, o deslizamento atingiu a margem do rio e comprometeu parcialmente a pista. Apesar dos danos, a via não precisou ser interditada. Mesmo assim, a Defesa Civil pede atenção aos motoristas que trafegam pela região, já que parte da pista foi afetada. Equipes da Defesa Civil estiveram no local, realizaram a sinalização da área e seguem monitorando a situação. Hoje, técnicos devem retornar ao ponto atingido para avaliar alternativas de recuperação. A orientação é para que os motoristas reduzam a velocidade e tenham cuidado ao passar pelo trecho. e sempre que possível, a recomendação é utilizar rotas alternativas até que a situação seja normalizada.

0: e um casal de Ituporanga começou a correr junto para vencer o sedentarismo e fazer uma atividade juntos. Mas o que começou como uma brincadeira fez com que os dois participassem até da seleção brasileira. Confira essa história com Berta Tizen.
1: A Adriane Celarius Klazen, de 56 anos, e o Paulo Klazen, de 60 anos, são casados há 38 anos. Eles encontraram na corrida um esporte e uma diversão para fazer juntos. O Paulo trabalhava como pedreiro e, quando parou, se viu muito sedentário. Já a Adriane teve a inspiração por causa de uma prova que ela viu e se inscreveu. Com o compromisso criado de participar da competição, começaram os treinos juntos, medindo as corridas em postes, correndo um e andando dois, depois aumentando a quantidade de postes e a intensidade dos treinos. Com a inscrição feita, tiveram pouco mais de 2 meses para se preparar. Era uma prova em meio à mata, da qual a Adriane saiu cansada, porém realizada com o esporte, e o Paulo saiu com pódio, porém depois ficou alguns dias sem conseguir andar.
2: Para mim, eu voltei a ser criança, porque a gente viveu no Rio Pirimbó. Para quem conhece o Rio Pirimbó, é plano, né? Peral, ensino de peral. Aí nós brincávamos nos matos, então lá no meio do mato, 100% bom. Mas 3 dias sem andar, mas o troféu de categoria trouxe para casa, já a primeira prova já.
1: Depois dessa prova, os dois começaram a participar de mais competições. As favoritas do casal são as que acontecem em meio à natureza.
3: Eu sou muito apaixonada pelo trail running e tanto quanto o Sky, que é a corrida de montanha, né? Então eu gosto muito, muito, muito. Eu faço uma ou outra provinha de rua, assim, até para prestigiar em alguns lugares ou para me desafiar, porque a corrida de trilha você não corre o tempo todo, né? Sobe morro caminhando, desce locais técnicos que você não consegue colocar velocidade. Então, assim, para me manter correndo, de vez em quando eu faço uma de rua, porque na rua, que é plano, tu acaba correndo ali 10 quilômetros, 15 quilômetros direto, né? Uhum. Mas disparado, eu gosto da corrida da natureza, como o Paulo diz. Quanto mais no meio do mato, melhor. Quanto mais trilha, melhor. Quanto mais lama, melhor. Bem aquele contato com a natureza mesmo.
1: Ambos já participaram até na seleção brasileira. Adriane, inclusive, tem a única medalha de ouro do Brasil conquistada em Portugal, quando correu pela seleção na categoria 55+. Paulo conta algumas das provas favoritas.
2: A prova que o meu xodó, na verdade, é a Odisseia, que era em Urubici, que eram 3 dias no mato, 90 quilômetros, e eu sempre me coloquei, tanto que a última eu fiquei campeão, né? E em 2024 que eu fui para a Itália, para a seleção brasileira, para te ver que o desempenho foi bom e de tanto que a gente gosta. Tudo provas de 50 quilômetros, com 35, então provas longas. A gente se dedicou e gostou e tamo aí.
1: No quesito relacionamento, a corrida ajuda a fortalecer a parceria entre o casal. Adriane fala sobre o incentivo entre os dois.
3: É muito bom correr em os dois, porque assim, quando você faz uma coisa que a outra pessoa também faz, é bem mais fácil. Quando você tem alguém que incentiva dentro de casa, e aqui o incentivo é mútuo, porque já aconteceu, tipo, para a prova da Itália, eu tá com uma lesão, eu caí numa prova aqui e não pude, né, não passei para seletiva, e eu ia junto com ele lá no Rio de Dentro, na Petrolândia, ficava segurando a garrafinha d'água, ficava dizendo, ó, tá na hora de comer, tá na hora. Então, assim, esse incentivo, eu acho que vem muito, assim, isso ajuda muito como casal, né, muito bom. E assim, mesmo agora que eu tô treinando para uma prova em Gramado, em outubro, de 55 quilômetros, que vai ser a maior prova que eu vou fazer na vida, de, assim, um dia só, né? Uhum. Então, e a mesma coisa, o Paulo vai junto comigo lá pro Rio de Dentro, vai junto lá pra Serra, faz um pouquinho comigo, o restante ele me acompanha de carro pra mim não treinar sozinha, daí eu acho que essa parceria é muito bom.
1: 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Para a Sintonia, Berta Tizen.
0: Agora meio-dia, 31 minutos, e as obras de revitalização da Rua Santa Cruz seguem em ritmo acelerado em Vidal Ramos. Nessa etapa, os trabalhos continuam avançando conforme o cronograma, com novas frentes de serviço já em execução. Além de acompanhar o andamento da obra,

0: A administração municipal aproveita para convidar toda a comunidade para prestigiar a tradicional festa do colono e motorista, que acontece neste sábado, dia 25 de julho, no Parque da Doce Festa. Com programação durante todo o dia, almoço gratuito, brincadeira, show de calouros e tarde dançante com a banda Catedral. A reportagem é de Stella Becker.
1: Boa tarde a todos os ouvintes da Rádio Sintonia. Estamos no município de Vidal Ramos. Conosco está o prefeito Laércio da Cruz, que vai trazer as informações administrativas aqui da semana. A gente já começa falando sobre obras, prefeito. Seja bem-vindo.
2: Hoje estamos lá na comunidade de Indaiazinho, né? Fazendo a reforma, pelo menos parte da... Como é uma ponte muito grande, 42 metros, estamos lá trocando pelo menos as pranchas e um vão daquele que pode estar danificado, né, as vigas. Então a gente está fazendo um trabalho preventivo, então a gente já avisa a população que até um determinado horário a ponte estará interditada nos dois sentidos. E tem sempre as obras físicas que estão em andamento, como a pavimentação na Volta Fria, que é a Barra do Macaco. Por problemas técnicos de retirada de poste, ainda não foi possível fazer a pavimentação. Isso deve de ocorrer na próxima semana. Também tem a continuação ali do Muro do Gavião, né, que é a contenção da Rua Santa Cruz. Tem a pavimentação com drenagem, que é chamada revitalização da Rua Santa Cruz, que está acontecendo. Tem o pavilhão da igreja, que a gente chama pavilhão da igreja, que é um pavilhão que serve para diversas entidades do município. Tem as pontes da defesa civil e que, segundo o entendimento de semana passada, a ponte aqui do centro, ali das imediações da propriedade do senhor Dionísio Fink, é para trazer uns materiais ainda essa semana. Era para estar acontecido ontem, mas em virtude da chuva deve ter ficado para hoje ou para amanhã a efetiva instalação do canteiro é de obra. E assim a gente tem feito essas as obras, tem outras tantas que está por ainda para começar, como a gente já está fazendo a limpeza e a parte de terraplanagem do pavilhão da terceira idade, que é o centro de convivência da terceira idade.
1: Essa semana também vocês foram comunicados em relação a uma licitação envolvendo o guincho, né, que presta serviços aí à polícia militar. Você se manifestou ontem, prefeito, e hoje também quer falar um pouquinho sobre essa situação.
2: Sim, eu acho que é importante, como dever de transparência, e fazer a comunicação oficial para a população, mesmo porque para nós pode ser bastante corriqueiro, porque o Tribunal de Contas tem essa prerrogativa de sustar edital, como isso acontece aqui na região, acontece diversas obras do governo do estado, como diversas barragens, obras maiores. Hoje qualquer licitação que é lançado, qualquer edital, automaticamente já vai para o tribunal. Então, quero dizer primeiro que isso é um erro formal, questão técnica, conforme a gente já explicou ontem. A concorrência é para concessão do direito de serviço de guincho para a polícia militar. Não é para nós, do nosso serviço de guincho aqui, quando estraga um veículo de transporte escolar ou da saúde ou de qualquer outro veículo da frota municipal. Então isso aí é uma concessão que o município tem. Antes era efetuado o serviço através de um credenciamento que era pela empresa do Ivan Souza, filho do Beto Souza, mas que ele não demonstrou mais interesse de renovação, certo? Também devemos salientar que toda essa, quando há uma apreensão da polícia militar, é por questão de documento, questão de embriaguez, questão de sinistro, na verdade não envolve dinheiro para o município. Esse pagamento é efetuado diretamente para quem detém ali o direito da exploração, que é chamado depósito. Essa empresa que detinha pelo contrato, que agora fazia pouco tempo, que já preventivamente, por orientação do Tribunal de Contas, a gente já fez o cancelamento para que depois a gente possa discutir

0: tecnicamente junto ao Tribunal de Contas. Mas a gente sabe que não houve direcionamento, não houve nenhum ferimento dos princípios da moralidade pública, e a gente está sempre aí à disposição da comunidade como um todo para fazer esses esclarecimentos devidos.
1: E a gente não pode terminar sem também falar um pouquinho sobre a nossa festa do colono e do motorista que acontece nesse sábado.
0: Sim, mais um convite derradeiro através da Rádio Sintonia, né? Então a nossa festa aí acontece agora no dia 25, sábado, em homenagem ao nosso agricultor, ao nosso motorista. É o que a gente, como a administração municipal, como município, oferece ao agricultor, mas toda a população está convidada. Vai ter às 10 horas a missa, às 11 horas começa as brincadeiras, 11:30 a abertura oficial, o almoço gratuito, aí tem um show de calor, as brincadeiras, e também tem uma tarde dançante a partir das 14 horas com a banda Catedral. Então aí todos convidados, vem fazer essa confraternização da nossa gente.
1: Vital Ramos, para o boletim da Rádio Sintonia, está lá bem.
2: Meio-dia, 38 minutos, e o jovem Nitael Lemonnier de Londres ganhou repercussão após participar de um reality show e agora vai dividir a apresentação do 7º episódio, que será gravado nesta sexta-feira, dia 25 de julho. Confira na reportagem. O conselheiro tutelar de Londres, no Alto Vale, Nitael Lemonnier, de 24 anos, será um dos apresentadores do 7º episódio do Square Pride Show. O programa é um reality show transmitido na internet, conhecido nas redes sociais como Tinder Gay na Vida Real. O programa funciona como uma dinâmica de namoro ao vivo, onde os participantes interagem cara a cara para descobrir afinidades. Ele vai dividir a condução do programa com Águila durante as gravações marcadas para o dia 25 de julho.
3: Boa tarde aos ouvintes da Rádio Sintonia FM. É um enorme prazer estar com vocês. Eu quero agradecer pelo convite e pela oportunidade de compartilhar um pouco sobre a minha trajetória. Olha, foi uma surpresa muito boa. Eu participei inicialmente como convidado, sem imaginar de toda a repercussão que aquilo teria. E quando eu percebi o carinho do público, as mensagens, o pessoal comentando, compartilhando e torcendo por mim, eu entendi que era algo muito especial que estava acontecendo. Receber o convite para apresentar o programa foi um sentimento de gratidão e também de responsabilidade. E é muito gratificante saber que as pessoas se identificam comigo justamente por eu ser espontâneo e verdadeiro.
2: Nitael ganhou visibilidade após participar do 5º episódio do programa. Durante a atração, recebeu o apelido de Tigelinha por causa do corte de cabelo e foi comparado de forma bem-humorada a um recrutador de recursos humanos pela maneira como conversava com os participantes.
3: Eu sempre acreditei que quando a gente leva tudo pro lado pessoal, acaba sofrendo mais. Quando começaram as brincadeiras, eu percebi que podia transformar aquilo em algo divertido. Então, ao invés de me incomodar, eu entrei na brincadeirinha. Tipo, hoje o Tigelinha virou um apelido carinhoso e o recrutador de RH também faz parte de uma identidade que o próprio público criou. Eu acho que a gente ri de si mesmo. A crítica, ela perde a força e vira conexão com as pessoas.
2: Além do entretenimento, Nitael aproveitou a participação do programa para apresentar o trabalho desenvolvido pelo Conselho Tutelar.
3: Foi muito importante para mim, além de participar do entretenimento, eu queria aproveitar aquele espaço para mostrar um pouco do trabalho do Conselho Tutelar, porque ainda existe muita desinformação sobre a nossa atuação. O programa, ele alcança milhões de pessoas, então foi uma oportunidade de conscientizar de forma leve, mostrando que o Conselho Tutelar existe para garantir direitos e proteger crianças e adolescentes. E eu fiquei muito feliz por conseguir unir essas duas áreas, do entretenimento e também do meu lado profissional.
2: O Square Pride Show promove encontros entre participantes LGBTQIA+, que conversam e buscam novas amizades ou relacionamentos.
3: Olha, eu acredito que é um grande diferencial e também de autenticidade. Nada parece forçado. As pessoas se identificam porque elas veem as histórias reais, as emoções verdadeiras e também o muito bom humor, né? O programa, ele cria um ambiente onde todo mundo pode ser quem realmente é, sem julgamentos. Isso faz com que o público se sinta parte da experiência, torna pelos participantes e acompanha cada episódio com muito carinho.
2: Agora, como apresentador, Nitael afirma que o público pode esperar mais interação, humor e momentos de emoção no próximo episódio.
3: Olha, ela é uma pessoa muito divertida.

0: E a nossa sintonia ficou muito boa. Eu acredito que o público pode esperar ainda mais interação, muitas risadas. A gente quer deixar os participantes bem à vontade, fazer um programa cada vez mais leve, divertido. E claro, sempre tem algumas surpresas aí preparadas que eu não posso entregar tudo agora. Mas a primeira já foi revelado, que é eu estar do lado dela como apresentador. Mas eu posso garantir para vocês que o sétimo episódio vai trazer, assim, ó, momentos muito especiais, incríveis, tocantes, emocionantes, de muitas risadas. Isso vocês podem ter certeza.
1: Nitael também deixa uma mensagem para as pessoas que têm receio de se expor ou demonstrar a própria personalidade por causa das críticas.
0: Eu diria para que nunca, nunca mesmo deixe que a opinião dos outros defina quem você é. As críticas, elas sempre vão existir, mas principalmente quando você aparece ou faz algo diferente. Mas se você viver tentando agradar todo mundo, acaba deixando de viver sua própria história. Seja verdadeiro, respeite as pessoas, tenha responsabilidade com o que você fala, mas não tenha vergonha de ser quem você é. Você veio para esse mundo, então você é uma história. Foi justamente sendo autêntico que muitas portas se abriram para mim e eu fiquei muito surpreso que isso abriu para mim. Então acredite em você, porque quem é de verdade acaba encontrando pessoas que valorizam exatamente isso. Então eu quero agradecer pelo espaço, sintonia, muito, muito, muito obrigado. E para você que quer me acompanhar nas redes sociais, é @onitael ou o próprio programa Square Pride Show. Muito obrigado, sintonia!
1: Para a sintonia, Gianca. Agora, meio-dia, 43 minutos, e a Secretaria de Saúde de Chapadão do Lajeado alcançou a marca de R$ 2,5 milhões em recursos captados para o setor. Entre as prioridades da administração municipal estão o lançamento da licitação para a construção de uma piscina de hidroterapia e a reta final das obras da nova unidade básica de saúde. A gestão também já liberou a ordem de serviço para a confecção da mobília sob medida do prédio e organiza as melhorias no acesso ao local. O Josué Eger traz os detalhes.
2: Chapadão do Lajeado comemora a chegada de recursos para a saúde e o secretário Maikson Montebeller destaca que isso tudo é reflexo da união de esforços em prol da população lajadense.
3: Nesses um ano e 7 meses que a gente está na frente da Secretaria da Saúde, com muito sucesso, né? No ano passado a gente conseguiu 1.700.000. Já foi um fato histórico, né? E nesse ano já tá em contas a R$ 2.500.000. E desde já quero agradecer os nossos parlamentares, né? Agradecer ao empenho dos nossos vereadores, que essa administração está sendo um fato histórico, a união para trazer recursos para Chapadão Lajeado.
2: Um dos grandes momentos da saúde lajadense é a construção da piscina de hidroterapia, que, de acordo com o secretário, deve entrar em licitação nos próximos dias.
3: O projeto está pronto. Provavelmente, aí nos próximos 15 dias, vai estar sendo lançado a licitação, que o projeto é em torno de R$ 1.700.000. A piscina com hidroterapia vai ser um ganho histórico no Alto Vale. Esse projeto é pioneiro aqui em Chapadão Lajeado, aonde que nós pensamos não só na terceira idade, mas sim em toda a população que realmente precisa desse tratamento de hidroterapia, a academia para fazer essa recuperação.
2: A comunidade aguarda ansiosa a possibilidade de poder ser atendida na nova unidade básica de saúde. O secretário Maikson destaca como que está o andamento da obra e inclusive da mobília do local, que deve entrar em operação no início do próximo ano.
3: Essa obra já era para ter terminado lá no mês de maio, mas a empresa também tem outras obras em outros municípios que estavam atrasado. Então, acredito, ele me garantiu aí que nos próximos 15 dias vai entregar a obra, mas não é simplesmente só entregar a obra. Então, já faz uns 15 dias eu dei a ordem de serviço para a empresa, uma empresa lá do Rio Grande do Sul, que vai fazer toda a mobília sob medida dessa UBS. É um valor bem expressivo, é R$ 342.000. E a questão por fora, nós temos que também, já dei a ordem de serviço para estar trazendo aí os paves, que nós temos que organizar não só dentro da UBS, mas em volta da UBS, para melhor atender a população de Chapadão Lajeado. Conversando com o Eugênio e com o André, a tendência é nós inaugurar mais para final do ano, e no recesso está fazendo a mudança. Então, a programação nossa.

0: massa é janeiro nós começar a atender nessa UBS nova.
1: Com informações de Chapadão do Lajado para a Sintonia, Josué Eger.
2: E o projeto de terceira pista na subida da Prefeitura de Ituporanga e o contorno viário do Rio Batalha segue no radar da administração. O secretário de Planejamento, Vilmar Schwambach, destaca que o município tem recurso assegurado por emenda parlamentar, mas ainda precisou concluir projeto, licitação e encaminhamentos ao Estado. Confira.
3: É uma das ações que ainda a gente não conseguiu atender antes do período eleitoral, né? A gente tinha uma demanda muito grande de projeto para atender. Só para ter uma noção, a gente tinha 23 projetos de pavimentação para ser feito, agora já está em 33. Chegou o período eleitoral e aumentou para 33, como isso, né? Antes do período eleitoral teve pagamento de emendas por parte do governo do estado e a gente foi contemplado com mais 12 emendas, não só para pavimentação, para outras ações também. E esse projeto é um dos que a gente não conseguiu atender. Tem um dinheiro assegurado, não está depositado na conta do município, é uma emenda do deputado Júlio Garcia. Então tem um dinheiro assegurado, o município precisa fazer o projeto, licitação, encaminhar para o estado, para após o período eleitoral a gente receber o repasse desse recurso. Mas está no radar, sim, está na nossa lista de prioridades lá para ser feito esse projeto.
4: Como o senhor fala em radar, está no radar a ligação Rio Batalha SC-350? Que seria um contorno, seria um desafogamento isso do trânsito, principalmente esse trânsito pesado, Votorantim, enfim, né? O pessoal que faz Vidal Ramos, Imbuia, aquela região, Leoberto Leal, para pegar a SC-350.
3: Alguns anos atrás, o governo do estado, até era o governador Moisés naquele momento, fizeram alguns estudos de contornos viários. Esse que tem o projeto pronto aqui, a Aurora, Rio do Sul, né? O contorno viário de Rio do Sul. Assim foi feito alguns estudos em Ituporanga. Lá já tem o projeto pronto. Aqui só tem alguns trechos eventual de traçado dessa via, né? Inclusive a gente colocou no nosso plano diretor, é uma das ações que tem que ser feita. Para o município fazer isso sozinho é bem complicado. Então a gente conta com a parceria do governo de estado. Esse contorno nosso, os dois passam pela Bela Vista. Um sai lá na curva do FUC e o outro sai lá na ponte do Molhacoco, como é falado, né? Mas são intervenções grandes, tem desapropriações, então o município sozinho não tem perna para fazer.
2: Meio-dia e 49.
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2: Bom, e Atalanta realiza torneio de dominó em Ribeirão Matilde no dia 1º de agosto. Quem conta mais é ele, Euronildo de Oliveira. Boa tarde, Euro.
6: Boa tarde, ouvintes do Jornal da Sintonia desta quinta-feira, uma ótima quinta-feira a todos. Vamos falar de futebol. Tivemos ontem pela Sul-Americana Playoffs, oitavas de final. A equipe do Esporte Cristal 0, Red Bull Bragantino 0, Independente Medellín 2, Vasco da Gama 2. Hoje à noite, 7 horas, teremos lá na Bolívia, Bolívar e Grêmio Futebol Porto Alegrense. Pelo Campeonato Brasileiro da Série A, 19ª rodada, última rodada do primeiro turno. Ontem tivemos Coritiba 1-3 para a equipe do Palmeiras, 2 gols do Maurício e 1 do Sousa, que são atletas da seleção paraguaia. Palmeiras 3-1. Tivemos ainda São Paulo lá em Bragança 1-2 para a equipe do Atlético Paranaense, 2 gols aí do Leozinho, que vem do futsal e fez os gols. O Atlético Paranaense venceu de virada. Tivemos ainda a equipe do Internacional 1-2 para a equipe do Cruzeiro lá na cidade de Porto Alegre. Inclusive a fatalidade aqui, o Gabriel Peck acabou numa entrada desleal aí do zagueirão do Internacional, fraturando a perna e ficará por um bom tempo aí em recuperação. Ele que fazia sua estreia ontem, Cruzeiro 2, Internacional 1. E lá em Chapecó, um bom público, mais de 13 mil torcedores, com muita chuva e frio, e uma chuva de gols. Flamengo 4, Chapecoense 0 ontem, pelo Campeonato Brasileiro da Série A, na reestreia das duas equipes depois da Copa do Mundo. Hoje teremos o jogo atrasado pela quarta rodada no Rio de Janeiro, Botafogo e Vitória às 7:30 da noite, e a equipe do Corinthians jogando contra o Remo, 19ª rodada, às 7:30 da noite, lá na Neoquímica Arena, em São Paulo. No nosso esporte amador, teremos as semifinais, jogos de volta, domingo, dia 26, da categoria veterano da Liga Rio Sulense, lá em Ibirama, União Ibirama enfrentando 25 de julho, FMD Aurora, jogo da volta, e lá em Rio do Sul, Esperança enfrentando a equipe do Taboão. Também teremos um torneio de dominó lá no bar do nosso amigo Popenga, em Ribeirão Matilde, Atalanta, no dia 1º de agosto.

0: as inscrições da 1 da tarde até a última chegada às 15 horas, R$130 é o valor da inscrição. Ótima premiação na chave dos ganhadores, também na chave dos perdedores. Galera convidada aí para acompanhar e participar desse torneio de dominó lá no bar do Popenga em Ribeirão Matilde, Atalanta, dia 1º de agosto. Também teremos nesse final de semana o início da 6ª edição da Série B da Liga Rio-Sulense de Futebol. Inclusive teremos 3 representantes aqui da nossa região produtora da cebola. Teremos Chapadão do Lajado, Petrolandense, SME Petrolândia e a equipe de Ituporanga, o Atlético DME e Ituporanga. Joga domingo, dia 26, lá no Parque da Cebola, às 9:30 da manhã, Atlético DME e Ituporanga contra a CME de Chapadão do Lajado, a estreia das duas equipes na competição. A equipe de Petrolândia estará fazendo a sua estreia tão somente na próxima rodada, estará jogando contra o Red Bull Futebol Clube lá de Rio do Sul, em Rio do Sul, Petrolandense e SME, Petrolandense e SME Petrolândia, fazendo a sua estreia no dia 3 de agosto, na rodada seguinte, continuidade da, no dia 2 de agosto, melhor dizendo, é a estreia da equipe de Petrolândia lá na cidade de Rio do Sul. E ontem tivemos lá no Ginásio Esporte Henrique Rolitz, fechamento aí da rodada número 8 do campeonato da Liga Catarinense Futsal, com transmissão da sintonia, um bom público, um ótimo público e um bom jogo. A equipe de Ituporanga do Moitas Pro ACDME venceu por 5-2 e assumindo a liderança isolada no grupo D da série bronze do campeonato da Liga Catarinense. Já no próximo sábado, coloque aí na sua agenda, 5 da tarde, teremos a transmissão aí desse jogo da 9ª rodada entre a equipe do Moitas Pro ACDME Ituporanga contra São Cristóvão do Sul. Ingresso antecipado a R$15. No Jonas Esportes, Betos Esportes, também mulheres não pagam para assistir a 9ª rodada, último jogo do Moitas nessa fase aqui em Ituporanga, já que a última rodada, a 10ª rodada, que será dia 8 de agosto, será lá em São José do Cerrito. Para o Jornal da Sintonia, Euronildo de Oliveira.
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2: As informações com João Sérgio. Boa tarde.
3: Olá, muito boa tarde. Estou chegando com as informações de segurança pública e os fatos que chamaram atenção no Alto Vale do Itajaí. A Polícia Civil concluiu a investigação sobre uma sequência de furtos ocorrido entre 30 de maio e 3 de junho em comércios de Itaió. Um homem foi indiciado por furto qualificado e corrupção de menores. O suspeito não foi localizado e permanece com o paradeiro desconhecido. Um adolescente também foi investigado e permaneceu em silêncio durante o depoimento. O inquérito foi encaminhado ao Ministério Público. E um adolescente de 17 anos foi apreendido após fugir de uma abordagem policial e cair de motocicleta também lá em Taió. Segundo a Polícia Militar, ele passou por calçadas e realizou manobras perigosas. A moto tinha alterações na placa e no escapamento, além do licenciamento atrasado. O jovem foi levado à delegacia. Uma oficina mecânica foi arrombada e teve um notebook furtado no bairro Tabuão, em Rio do Sul. Imagens de segurança mostram um homem pulando o muro, violando a porta e deixando o local com o equipamento. A Polícia Militar realizou rondas, mas não localizou ninguém. E a Polícia Civil concluiu a investigação do latrocínio que causou a morte de um homem de 57 anos no dia 1º de junho em Presidente Getúlio. O suspeito foi indiciado, permanece preso preventivamente no Presídio Regional de Rio do Sul. Conforme a investigação, objetos pessoais da vítima desapareceram do imóvel. O inquérito foi encaminhado ao Poder Judiciário. E um homem foi preso pela Guarda Municipal de Rio do Sul após uma denúncia de tráfico de drogas e posse de armas. Na residência foram encontradas porções de crack, maconha, balanças de precisão, dinheiro, materiais para embalar drogas e um simulacro de arma. Em outro imóvel, já em Lontras, foi localizada uma espingarda calibre 28. Os envolvidos e os materiais apreendidos foram encaminhados à delegacia. E um incêndio destruiu uma estufa de secagem de fumo na localidade de Ribeirão da Erva, em Taió. Os bombeiros utilizaram cerca de 7 mil litros de água para

controlar as chamas e realizar o rescaldo. O fogo também ameaçava placas solares e um depósito de lenha. O proprietário estimou em aproximadamente R$ 200 mil o prejuízo e ninguém ficou ferido.

0: por um morador que caminhava pela estrada acompanhado de seus animais. Após encontrar a vítima, ele buscou auxílio e acionou a Polícia Militar. A área foi isolada para o trabalho das equipes responsáveis pela perícia. A Polícia Civil agora investiga as circunstâncias e a motivação do crime, além de confirmar a identidade da vítima. Com informações para o Jornal da Sintonia, João Sérgio.
1: As cotações pagas ao produtor rural.
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5: As informações da cotação agrícola são baseadas na pesquisa de mercado da Cravil e também do Instituto Epagri-Sepa. O arroz irrigado em casca seca com 50 quilos e está sendo comercializado a entre R$ 52 e R$ 55. O trigo tipo 1, a saca de 60 quilos, R$ 60. Trigo para ração animal, a saca, R$ 51. O sorgo, a saca, R$ 54. O milho seco, a saca, entre R$ 57 e R$ 60. O feijão preto, a saca, entre R$ 170 e R$ 200. Soja em grão a saca, entre R$ 117 e R$ 125. O brócolis entre R$ 1,54 o maço. O repolho verde médio entre R$ 2 e R$ 3 a unidade. A couve-flor grande a R$ 12 e R$ 30. A tilápia para abate é R$ 9 o quilo. O litro do leite entre R$ 2,50 e R$ 2,68. O leitão de 22 quilos, R$ 10,73. Suíno vivo produtores independentes entre R$ 4,70 e R$ 4,80 o quilo. Para produtores integrados, R$ 5,55 o quilo. O boi gordo, arroba de R$ 367 a R$ 382. E a vaca gorda, arroba R$ 345. Lembrando que todas as informações da cotação agrícola, você ouvinte pode conferir em sintonia.fm. fm.br.
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5: 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E direto de São Joaquim, Ronaldo Coutinho traz as informações da previsão do tempo. Ronaldo, boa tarde para você.
6: Boa tarde. É, o tempo segue bom. Hoje o sol aparece bem em várias áreas do vale. É o vento descendo a serra, mas hora que ele virar mais para sudeste e leste, que deve acontecer nessa sexta-feira, volta aquele tempo bom do vale, nublado, aberturas de sol. A temperatura hoje com mais sol fica agradável, chega a 20, 22 graus e cai rápido à noite. Amanhã faz frio, pode ficar abaixo de 10 graus e não passa muito dos 17, 18 ou menos. A chance de chuva é pequena, se tiver à tarde ou à noite, olhe lá. No sábado, pequena chance de chuva de manhã, pouquinha coisa, se tiver, e mais para tempo seco, com variação de nuvens e sol, temperatura amena. Frio de manhã, ameno à tarde. Domingo também, de manhã aproveite e de tarde ou à noite, alguma chance de chuva com ou sem trovada podendo falhar. Na segunda, não dá para descartar alguma chuva e a temperatura sem muita mudança. Semana que vem, pelo visto, vai ser uma semaninha meia chata. Da Climaterra, Ronaldo Coutinho.
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5: 1 da tarde em ponto, termina aqui o Jornal da Sintonia e na edição de hoje, você ouvinte acompanhou aqui com a gente, trazendo aqui os destaques, mais de 300 pessoas participam de encontro de agricultores e pecuaristas em Otacílio Costa. Também a Guarda Municipal amplia fiscalização com radar móvel em Rio do Sul, Câmara de Atalanta aumenta repasse a PM e cobra reforço no efetivo. Projeto de terceira pista e contorno viário segue no radar da Prefeitura de Ituporanga. Revitalização da Rua Santa Cruz avança e Prefeitura de Vidal Ramos reforça o convite para a festa do colono e motorista neste sábado. Deslizamento compromete parte de estrada no Cerro Negro em Ituporanga. Chapadão do Lajeado registra valor histórico investido na saúde e projeta obras inéditas para a população. Da corrida entre postes à seleção brasileira. Conheça o casal de Ituporanga que começou a correr para combater o sedentarismo. E jovem do Alto Vale será apresentador de reality show. Todas as reportagens

imagens na íntegra, você ouvinte acompanha acessando o nosso site sintonia.fm.br e também o nosso Instagram de notícias @sintonia.notícias. Muito obrigado pela sua audiência e uma ótima tarde para você.

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1: Boa tarde, amigo ouvinte. Nesta quinta-feira, nós queremos ouvir um belo hino de amor, de confiança e de salvação. Este hino fala que Jesus Cristo é a nossa rocha eterna, aquele que na cruz conquistou o perdão e a vida eterna para nós. Tenham todos uma boa tarde e fiquem com Deus.

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3: Isso aí, gente. Boa tarde, Tuporanga. Boa tarde, Alto Vale. Boa tarde para você que tá curtindo a sintonia em qualquer lugar do mundo, aí na internet, na grande rede também. Estamos chegando a partir de agora no seu rádio música. Tem informação, tem alegria, tem brinde, sorteio aqui de prêmios também na sua tarde em mais um programa Comando Sintonia até
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3: E tarde de quinta-feira já, tarde de sol por aqui, né? Sol entre nuvens.

0: faz mais sol agora do que nuvens. Então, né? Nuvens no céu, solzinho aparecendo também, coisa boa. É, não há previsão de chuva mais para a semana que vem, mas isso também pode mudar, porque previsão, como diz o Coutinho, né? Previsão. Hoje é quinta-feira, 21 graus agora, uma tarde agradável de inverno brasileiro. Temperatura, pode-se dizer, já de primavera, né? 21 graus, mas a noite deve voltar a esfriar, de acordo com a previsão do tempo aí. O sol se pondo, a noite promete ser mais friazinha, porque estamos ainda, é claro, no inverno. 21 graus agora. A umidade relativa marca nesse momento 61% nesse 23 de julho de 2026. Já estamos indo para o final de julho. Agosto tá chegando, aí agosto, aí é setembro, é feriado, é 7 de setembro, é marcha, é, depois já tem eleição e aí já é, já começa a gente pensar em Natal e vai embora o ano, né? Coisa de louco, passou realmente muito rápido aí, tá passando voando. O nosso ano de 2026 já. Não faz muito tempo que a gente falava, né? Ah, será que o milênio começa em 2001 e 2000? Aquela discussão, o bug do milênio, lembra disso, né? Falava de virada do ano, muita gente achando que o mundo ia acabar. E a gente já tá aí. 26 anos já foram embora, né? Acho que nós vivemos o ano 2000, né? Já mais do que um quarto de século passado. Então é isso, por isso que a gente sempre fala, não dá pra gente ficar adiando muitos sonhos, desejos. Você às vezes tem vontade de fazer uma viagem, um passeio, aquelas férias, né? Ficar adiando e adiando, quando vai fazer não tem mais saúde, tá velho. Então a gente tem que rever muitas vezes os conceitos, né? E ficar aí guardando rancor, guardando raiva, mágoa, isso e aquilo, não leva absolutamente nada também. 1:09, deixa eu lembrar que a nossa querida Ana Cristina Maciel.
1: Ana,
0: ela é a nossa mestre aqui, né? A nossa diretora geral da emissora, Ana Cristina Maciel, até às 5 da tarde, na comunicação, o seu amigão é Ron Carlos. É, e eu falo sempre, nascemos sem trazer nada, morremos sem levar nada. No intervalo entre a vida e a morte, brigamos por aquilo que não trouxemos e não levaremos. Pense nisso, viva mais, ame mais, agradeça mais, perdoe sempre e seja mais feliz. Que a sua quinta-feira, 23 de julho, seja especial, bacana. Convidando você para interagir, participar, mande o teu alô,
2: mande áudio, mande
0: texto aí, mande o teu recado, manda a tua mensagem, ligue o WhatsApp 91920947, o telefone fixo 3533-8310, tá bom? Participe aí, a nossa querida Renata, atende você com toda alegria, com todo carinho.
2: Ai, que legal, muito obrigada.
0: Isso, eu que agradeço, tá? E você participe, que hoje tem prêmios para todo mundo. As nossas...

0: aí, Meteoro, Luan Santana. Vem com tudo, 1:14 agora, 13h14, hora de a gente rir de novo, hein? Tá chegando aí pra você o repeteco da piada do dia, vale a pena rir de novo, com eles, tio e sobrinho.
1: Que deu?
2: Mas pensa, o sufoco que tomei hoje.
1: Do que foi fazer o quê?
2: Eu tava trabalhando lá na construção, empreitei pra fazer aquele reboco do prédio, e bem assim, perto tem um apartamento. Uma mulher meia faceirinha demais até pros meus gostos, eu vi que ia dar rolo aquilo lá. Começou a dar risadinha e fazer sinal, e eu só cuidando lá. De repente ela me fez um sinalzinho assim, mas eu fui. Desci lá,
0: rola.
2: Chamou lá pra dentro no quarto. Quando eu tava lá dentro, né, que foi um barulho lá embaixo na garagem. Ela disse, é o meu marido chegando. Disse, pronto, e agora? Não tem outra porta? Vou correr pra onde? Ela disse, coloca esse jaleco aqui, pega ali o ferro de passar e faça de conta que você tá passando roupa. Eu digo que você é aqueles maridos de aluguel, se atende em casa. E me atraquei, mas tive que passar bem alisadinho duas pilhas de roupa, assim.
1: Ah, eu sei quem que é a mulher do Libório.
2: Como é que você sabe?
1: Aquelas roupas que você passou, ontem eu toquei de lavar tudo a ela.
3: Olha ele
0: ali, rapaz. 1:15 e meio. O cara tinha de um dia antes e também não deu certo. Teve que fazer ele quando era o marido de aluguel, tava lavando a roupa e no dia o cara foi pego e tinha que passar a roupa, rapaz. Hoje é o outro humorista, hein? Já adianto. Hoje, Costinha na piada do dia. Imperdível, hoje o grande Costinha, saudoso Costinha no TBT, piada hoje. Não me bloqueia não, Cleiton Romário, 1:16.

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0: Vou tomar birita, Rio Negro e Solimões. É com tudo, 1:23. 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
0: Olha, hoje à tarde tem pra você aí balanceamento e geometria. Presente do Concorde Auto Center de Rio do Sul, a gigante do preço baixo. Você nunca fez balanceamento e geometria do seu carro, isso é importante, viu? Pra segurança, pra economia. Esse presentão pode ser seu. Manda pra cá teu nome completo, onde você está falando, e diga que você quer participar do sorteio. E eu tenho também rodízios de sopa do CT de Onas pra hoje, tá? Hoje, 23 de julho, tá? Pra você retirar o Vale Brinde na Rádio Sintonia até às 19 horas, ok? Então, vale pra hoje, quinta-feira, 23 de julho, pra hoje. Você que nunca foi lá, que já foi, sabe que vale a pena sempre voltar, né? Aquele super rodízio espetacular, o rodízio de sopas do CT para hoje à noite. Manda aqui tua mensagem, nome completo, de onde está falando e que você gostaria de ganhar, tá? Você manda pra gente o seu WhatsApp, mande áudio, mande texto, ou liga no fixo 3533-8310. E boa sorte, tá? Mas
2: apura que vem chuva.
0: Não fica pra última hora, tá? Manda mensagem direitinho aí, tá? Que numa dessas você é o sorteado.
3: Quero ganhar.
0: Tu quer ganhar? Então tá bom, tu também quer ganhar?
4: Ganhar.
0: Hã?
4: Quero ganhar.
0: É, e se tu ganhar daí?
4: Se eu ganhar, eu vou buscar.
0: Então, ó.
5: Fica frio, esperança é a última que morre.
0: É, esperança é a última que morre. Se não participar.
6: Aí fica difícil.
0: Aí não tem como, né? Aí dá, ó, a pressa aí, tá? Aí.
7: Ela ganhou um prêmio?
0: Você pode ganhar, então, um presente aqui hoje. Manda um recado, boa sorte. E agora, Horizonte Azul e Doa Vida por um Beijo. É a dupla de peso, rapaz. César Menotti e Fabiano.

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4: 1h33, golpe fatal. O Gui Guilherme já já, as primeiras dos signos para você.

0: Golpe Fatal.
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0: Hugo Guilherme, versão da música do George Benson. Gonna Chase My Love For You, né? Mas é, fez muito sucesso também com Glenn Medeiros, mas a versão original é de George Benson. Também é, tem uma versão em espanhol, Nada Cambiará, Mi Amor Por Ti. Tocava muito aqui na rádio também. Enfim, daí ficou bacana essa versão com Hugo e Guilherme. É, seguindo aqui, antes de eu trazer as primeiras dos signos, deixa eu falar da ES Automóveis para você que quer trocar de carro. 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

0: e faça bons negócios. Se ligue agora para as primeiras dos signos chegando aí para você nessa tarde de quinta-feira, o horóscopo do dia.
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3: Áries.
0: Muito bem, Áries, a vida íntima e os planos de mudança ganharão intensidade hoje, hein? Desenhe estratégias para os projetos pessoais e de trabalho. De preferência com mais privacidade nisso, tá? A sensibilidade estará ampliada e amplificada. A comunicação com a família, com parceiros vai melhorar a partir de hoje. Um antigo contato poderá reaparecer com uma nova proposta, Áries.
3: Touro.
0: Os relacionamentos estarão em destaque e o dia será de muita emoção, carinho e reencontros que vão inaugurar uma fase mais gostosa com boas companhias. No amor e com os filhos, as conversas ficarão mais fáceis a partir de hoje, Touro, com maior aproximação e entendimento. Decida investimentos, você poderá aumentar os rendimentos, o amor está em alta.
3: Gêmeos.
0: Novidades e informações importantes chegarão nessa fase. Aproveite para circular, ampliar contatos, marcar presença nas redes e engatar um novo projeto. Reencontros em família serão carinhosos. Valerá investir em mais conforto na casa e receber pessoas queridas. Com Urano e Marte em seu signo, atividade física ajudará a baixar a ansiedade, Gêmeos.
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3: Leão.
0: Antes Leão, temos Câncer, né? Tem Câncer aqui. Criatividade e entusiasmo marca o dia. Aproveite para organizar ideias e estabelecer metas. Mercúrio, direto em seu signo, vai iluminar caminhos e realização pessoal, além de aumentar a sua mobilidade e poder de comunicação. Reveja padrões de consumo e defina prioridades do orçamento. Reconhecimento na carreira também e muito sucesso para Câncer. Falando agora para você de
3: Leão.
0: Leão. Cultive a serenidade com momentos de relaxamento, arrumações na casa vão criar um clima acolhedor, fortaleça as bases afetivas. A fase trará expansão com oportunidades surgindo de onde você menos espera. Novas amizades e otimismo com o futuro, o orçamento vai ficar mais equilibrado também, firme bons negócios. Família em harmonia, some forças. Fechando com
3: Virgem.
0: Informações preciosas chegarão de vários lados. Aproveite para trocar ideias com amigos, circular, marcar presença nas redes e se aproximar de irmãos. Com Vênus em seu signo, seu poder de atração seguirá em alta. Negócios e relacionamentos surgirão naturalmente. Faça escolhas, invista no seu futuro. Despaça o mal entendido e finalize um ciclo.
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0: Vem com tudo, 1:40. Vem com Barquinho Azul, JM.

Estamos de volta, 1h43, reforçando o convite. Hoje a gente tem balanceamento de geometria presente para você da Concorde Auto Center de Rio do Sul e também rodízios de sopa para hoje à noite no CT de Onas. Quem ganhar os rodízios precisa retirá-los aqui na rádio até 19 horas no máximo, tá? Vai ter tempo, vai conseguir vir aqui retirar até às 7 da noite, então manda mensagem para participar aí. O balanceamento de geometria no Concorde Auto Center de Rio do Sul, você tem até uma semana para fazer esse serviço lá em Rio do Sul, tá bom? Então tem tempo, vai a Rio do Sul, vai poder fazer, manda para cá. Diga aí, você quer participar de qual sorteio? Ou quero participar dos sorteios? A Renatinha já entende que você quer participar dos dois, tá bom? Facilitando aí a tua participação assim. Mensagem, texto e áudio, como você achar melhor. Áudio ou texto, né? 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Henrique Juliano. Traumatizei, 1h45.

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3: Agradecimento e convite para a missa de sétimo dia. Os familiares de Davi Mon, ainda consternados com o seu falecimento,

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0: Tá aí, Carisma, eu quero te amar.
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0: Carlos. Vamos juntos aí até 5 da tarde, aqui com o apoio da Itu Auto Center em Ituporanga. 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
1: Valeu, seu Marcos. Olha, Bruno e Denner, Deilara, saudadaiada, vem aí na sequência as notícias pra gente do Repórter Sintonia.

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1: A Prefeitura de Ituporanga abriu licitação para contratar o transporte escolar noturno de estudantes da rede estadual. O edital prevê duas rotas, com veículos acessíveis para 40 e 29 passageiros, atendendo bairros, comunidades e escolas do município durante um ano. A quilometragem estimada é de pouco mais de 20 mil quilômetros, com valor previsto de aproximadamente R$ 289 mil. As propostas poderão ser enviadas pela plataforma Bolsa Nacional de Compras até às 8 horas e 29 minutos do dia 30 de julho. A disputa de preços começa às 9 horas.
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0: nota de falecimento. Terezinha Jeremias Floriano e os familiares comunicam com pesar o falecimento de Felisberto Manuel Floriano, mais conhecido por Chimbeco, ocorrido nesta quinta-feira aos 92 anos de idade. O corpo está sendo velado na capela mortuária Jaime Müller em Petrolândia, onde haverá nesta sexta-feira às 8:30 da manhã a realização da cerimônia dos funerais, seguindo logo após para o sepultamento no cemitério municipal de Petrolândia. A assistência familiar Santa Cruz comunicou o falecimento de seu associado Felisberto Manuel Floriano. A família enlutada, nossas condolências.
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0: São Carlos.
1: 2:12 agora, 14:12, tá? Só a título de informação, aqui na região da rádio, Rua Jean Stephens e adjacentes, está faltando água aí, houve o rompimento de uma tubulação e segundo contato que foi mantido agora o departamento de jornalismo com a

Tarzan. Eles estão trabalhando aí na recuperação e, né, desse rompimento, e por volta das 15 horas aí deve voltar o abastecimento, né? É claro, para quem tem de repente caixa d'água e, né, de esperar encher, enfim, essa coisa toda, mas a água volta por volta das 15 horas, eles preveem isso. Agora são 2:13, então é, né, menos de uma hora aí. O trabalho deve estar concluído. É um rompimento de uma rede de água aí nas imediações aqui da rua João Estéfes, então por isso essa região aqui está sem abastecimento de água. Economize, né? Se você tem caixa d'água, economize. Olha, vamos lá, porque se vem direto, não tem, né? Tá torneira seca. 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A gente tem balanceamento de geometria e rodízios de sopa no CT para hoje à noite, tá? Quem tá aqui, ó. É utilidade pública. Olha, eu moro no bairro Nossa Senhora de Fátima e eu perdi um cachorrinho. Ele fugiu de casa ontem, após o meio-dia. Estou desesperada atrás dele, tá? E pediu que a gente anunciasse. É um filhote de Border Collie, né? Cachorrinho mandou as fotos aqui pra gente e ele desapareceu após o meio-dia de ontem, aí no bairro Nossa Senhora de Fátima. É um filhote de Border Collie. Se você viu esse filhotinho, com certeza, né? Não é um cachorro de rua, não é um vira-lata, alguém deve ter visto, por se tratar de um filhote recolhido. E então tem a pessoa aqui, nós temos o contato, tá? Se você encontrou, tá na tua casa aí, você tá guardando, tem dono, né? E a pessoa tá aqui, como ela colocou, desesperada atrás do cachorrinho já desde ontem, e vamos torcer para que ela encontre. Vorli Inácio tá nos ouvindo aí no bairro Gabiroba, obrigado participando. Alexandro Machado do bairro Santo Antônio também. Nosso ouvinte Aldo Bart de Alfredo Wagner mandou mensagem também pro sorteio. Vilmar Hillesen de Alto Pacas Aurora, boa tarde também participando. Dalvino Alessio Schireder de Dona Luísa Atalanta, obrigado aí pela audiência. E a gente sempre lembra, quando a pessoa mandar uma mensagem, coloque o nome completo, viu? Tem pessoa aqui que colocou só, eu sou tal, primeiro nome, e aí não tem como validar a participação. Nome completo, né? E da onde você está falando também, preferencialmente. Se acontecer de você esquecer da onde você está falando, tudo bem, passa, porque a secretária entra em contato, né? Mas pelo menos o nome completo aqui você coloca para validar a tua participação. Ana Paula Marques de Ituporanga e a Nádia de la Justina Schereder de Dona Luísa Atalanta mandou também a mensagem pra gente. Muito bom. Te dar um beijo. Michel Teló e Prince Royce no encontro legal pra essa música aí. Tô com saudade de ouvir. Te dar um beijo. 2:17.

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0: Popurri com um Sandro Coelho. Muito bom, hein?
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0: 2:30.
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0: 2:30. 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
0: E nós vamos a Rio do Sul, Vanessa Montebelli, chega aí para contar então, Vanessa. 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
1: 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Erlon, agora a gente devolve pra você aí do estúdio.
2: Valeu, querido, obrigado, Vanessa Montebeller, às 2h35, agora tem música. Mordida de Amor, Bonde do Forró. 2h35 e meio.

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0: Maravilha, Cecine Rodolfo e Exalta Samba.
1: Cecine Rodolfo,
0: troco.
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0: Vamos juntos até às 5 da tarde. Tomando sintonia, tarde de sol, né? Estavam as nuvens ainda no céu, mas mais sol do que nuvens nessa tarde de quinta-feira, 23 de julho de 2026, inverno brasileiro. Hoje à tarde tem balanceamento de geometria do Concorde Auto Center de Rio do Sul para você. E rodízios de sopa no CT também. Então manda pra cá teu nome, diga o que você gostaria de ganhar, tá bom? Vamos agora para as últimas dos signos no horóscopo do dia.
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3: Libra.
0: E aí, Libra, a vida social ficará mais animada com novas amizades e boas notícias de amigos de longe. Hora de curtir programas culturais e apostar em maior abertura social. O dia facilitará os negócios com oportunidades para se organizar financeiramente e viabilizar novos projetos. No amor, eleve os sentimentos, diminua expectativas e cultive a serenidade.
3: Escorpião.
0: Invista na sua imagem, cuide da beleza e fortaleça a autoestima. O dia destacará o seu carisma e poder pessoal. Bom momento para dar um passo maior na carreira e planejar o futuro em um cenário positivo. Acerte documentos, monte um roteiro de viagem ou estude um outro idioma. Contatos com pessoas de longe serão enriquecedoras, viu? Escorpião, você terá bastante sucesso aí nesta quinta-feira.
3: Sagitário.
0: Ceda a preguiça, desacelere, aproveite o dia para se sintonizar com a força interior e se conectar com o mundo interno. Contemplação da natureza e atividades criativas serão boas opções para manter o astral em alta. Respostas existenciais e íntimas ficarão mais claras a partir de hoje. Novas conexões entrarão no radar. Encontre soluções e relaxe, Sagitário.
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3: Capricórnio.
0: A vida social ficará animada. Encontre amigos, participe de eventos, fale com quem está distante, amplie conexões. Conte com mais mobilidade e possibilidade de diversificar as atividades. Capricórnio, inove o trabalho, adote ferramentas e explore melhor as suas habilidades e talentos. Contatos de hoje poderão render frutos concretos. Poder de influência em alta.
3: Aquário.
0: As comunicações aí no trabalho ficarão mais fáceis a partir de hoje. Aproveite para visualizar onde quer chegar, se alinhar com a equipe e fazer boas escolhas. Você poderá elevar padrões e revelar o seu poder. O dia vai trazer popularidade, sucesso e visibilidade. Tudo aberto no amor, Aquário.
3: Peixes.
0: Tudo certo para viajar, descobrir novas possibilidades ou curtir programas culturais e abrir a cabeça. Aproveite o momento para se superar, para melhorar o humor e harmonizar as relações. Será um grande momento para expandir o trabalho até em outras localidades, viu, Peixes? Uma proposta atraente terá a promessa de maior estabilidade financeira.
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0: Agora 2h47, amanhã volto com mais horóscopo na sua tarde. Vamos de Jean Giovanni, Edson Hudson, você virou saudade.

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4: Agora, faltando 5 minutos para as 3, daqui a pouquinho tem Repórter Sintonia. 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Vai participando, vai mandando teu recado, teu alô aí. Daqui a pouco a gente atende mais algumas mensagens e você pode ganhar um balanceamento de uma geometria da Concorde Auto Center de Rio do Sul ou um rodízio de sopa para hoje à noite no CT Deonas, tá? Nome completo e diga de onde você está falando. Daniel e Marcos Ibelucci vão cantar agora Desejo de Amar.
5: Tá feliz aí?
4: E na sequência tem notícias pra gente do Repórter Sintonia. 2 horas 57 minutos. Vem comigo, vem com tudo, vem com a Sintonia.

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1: A festa do Seminário São Francisco de Assis está confirmada em Ituporanga e será realizada de 10 a 13 de setembro. Após risco de cancelamento, 33 casais assumiram a organização. A programação terá celebrações religiosas, jantar, campeonato infantil, exposição de carros antigos, música, almoço, leilão, bingo e sorteio da ação entre amigos.
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2: 15 horas e 6 minutos. Abraço, meu querido Dionísio dos Santos. Tá aí ligado com a gente e reforçando o convite, né? Hoje tem grande rodízio de sopas no CT. Além das sopas, todo aquele acompanhamento que você já sabe. E a gente está sorteando aí hoje rodízios aí pra galera aqui mandar mensagem, mas tem que retirar o vale-brinde aqui na rádio até às 7 da noite, tá? Vem aí já versões da sintonia com Charles Bogo. 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E hoje nós temos aí o sorteio de um balanceamento e uma geometria da Concorde Auto Center para você. Dá tempo ainda de você mandar mensagem, tá bom? Vamos a mais uma música, mais uma versões da sintonia com o nosso querido Charles Bogo.
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3: Hora de falar de José Henrique dos Reis e José Daniel Camilo. Estamos falando da dupla João Paulo e Daniel.
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3: Lá em 1980, esses dois meninos da cidade de Brotas, em São Paulo, davam um start para uma das histórias de sucesso mais fortes do Brasil. Dentre tantos hits que a dupla lançou e emplacou, uma das mais fortes, talvez até a mais emblemática da carreira de Daniel solo ou enquanto dupla, foi

0: auge deste sucesso, um acidente de carro tirou a vida de João Paulo. E desde então, Daniel segue sua caminhada consagrado como um dos grandes cantores brasileiros.
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0: 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É original da dupla? Não. Ela foi gravada pela primeira vez em 1995, em espanhol, pelo duo pop latino Donato e Stefano.
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0: Donato é de Havana, Cuba, e Stefano é natural de Cali, na Colômbia.
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0: Gostosa de ouvir também, não é mesmo?
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0: E já que o assunto é versões da Sintonia, que tal ouvirmos a gravada em 2023? 20 grandes nomes do cenário sertanejo, duplas e nomes solos, contabilizando aí um total de 37 vozes, mais o Daniel, obviamente, cantam essa versão pra lá de especial, que abre o show de 40 anos de carreira do cantor de Brotas, interpretando aí apenas músicas gravadas com o seu parceiro João Paulo. Bora curtir esse som, identificando os cantores? Estou apaixonado ao vivo, começa com Michel Teló.
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0: Aí vem Fernanda e Sorocaba.
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0: Jorge e Matheus.
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0: Guilherme Santiago.
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0: Henrique e Juliano.
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0: João Bosco e Vinícius.
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0: Uma das grandes atrações do show, Chitãozinho e Xororó.
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0: Jean Giovanni.
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0: Bruno e Marrone.
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0: Rick e Renner também marcaram presença.

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0: Edson e Hudson.
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0: E o toque feminino, Maiara e Maraíza.

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2: É 3:15, 3:15. Ele já está aqui no estúdio para falar de esporte, Eronildo de Oliveira. 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Eronil de Oliveira, boa tarde, meu querido.
3: Boa tarde, meu amigo Erlon Carlos e ouvintes do Comando de Sintonia desta quinta-feira. Vamos falar de futebol. Ontem tivemos aí pelos playoffs das oitavas de final da Sul-Americana, o Sport Cristal 0, Red Bull Bragantino 0. Sport Cristal aqui que tinha o Viseu, que inclusive é cria do Flamengo, jogou no Grêmio, jogou em Santa Catarina, já jogou no Criciúma, e agora o Avaí anunciou que está contratando ele para jogar. Tá com 29 anos, já correu mais que notícia ruim, né?
2: Pois
3: e,
2: é. Ah, o Viseu tá ali, Viseu. Foi parar no Avaí, cara.
3: O Avaí, ele tava no Sport Cristal, do Peru. Isso. Jogou 29 jogos lá, partidas, e agora o Avaí fez uma proposta, ele achou interessante, e agora vai jogar na capital dos catarinenses, no Avaí, que começou a reagir, já 2 jogos seguido, que ele venceu, mais uma vitória, ele larga a zona do rebaixamento, o leão da ilha, que tá mais pra gatinho, sabe? E o Viseu, então, será o centroavante, bem que o Avaí tem um gurizão lá, Taylon, acho que é o nome, do 19 anos, inclusive fez o gol da vitória aí de virada do Avaí contra o América. Até tava assistindo o jogo, eu olhei no celular, nossa, o Avaí não consegue ganhar nem do América, que é o Lanterna. E depois foi ver, ganharam de virada, inclusive com o gol desse garoto aí, que o pessoal da Europa já tá de olho nele também, tem 19 anos, o Taylor. E agora tem então o Viseu, que será o centroavante do Avaí. Ainda tivemos o Independente Medellín 2, Vasco da Gama também 2, e hoje à noite o time do Erlon Card joga 7 horas lá na altitude com o sub-9, que é a prioridade do Grêmio, junto com o seu rival Internacional, que também perdeu em casa.
2: Foi pra banha ontem.
3: Foi pra banha. Inclusive o lance mais assim que enfatizou na rodada foi a fratura da perna do jogador ex-Cruz Maltino, que estava nos Estados Unidos, o Peck. Gabriel Peck, que inclusive

0: fraturou a perna e a princípio pensava-se que apenas tinha cortado devido ao carrinho. O cara deu um carrinho, rapaz. Tá, zagueirão do Inter tinha que, ele foi expulso, mas tinha que sair algemado, né? Pela entrada, porque isso ali tá louco de frente. Isso que ele ergueu o jogador do tá Cruzeiro
1: direto pra delegacia.
0: É,
1: né,
0: porque velho? Olha, foi uma agressão e acabou fraturando a perna, então, na estreia, o primeiro jogo dele é a maior aquisição aí do Cruzeiro, nessa janela aí da Europa, e já vai ficar aí por um bom tempo no estaleiro aí pra recuperar.
1: Uns 8 meses, né?
0: Daí pra frente, né? Porque né? Até recuperar, depois voltar, perder o medo e coisa.
1: Estamos em julho, ele vai voltar.
0: Julho. O ano que vem, só.
1: Olha, lá pra maio, junho do ano que vem, olha lá.
0: E daí até pegar o ritmo, né? Porque ele tá jogando, tu vai ter que perder o receio. Nossa. De dar uma dividida, porque foi uma entrada criminosa, inclusive é o lance da rodada aí que começou ontem com essa derrota do Internacional. Então, além desse jogo, 2-1 pro Cruzeiro, tava vencendo por 2-0 fora de casa. Flamengo 4, Chapecoense 0, lá em Chapecó, muita chuva, frio e 13 mil torcedores, bom público, e a vitória da Chape.
1: Mais gente lá do que no Beira-Rio, tem 12 mil.
0: Deu 13 mil torcedores e tem um dilúvio, chuva, bastante chuva.
1: Também
0: e
1: grama, no Rio Grande do Sul,
0: grama sintética lá agora no estádio da Chapecoense, que já deve ter contratado motor aí pra Série B, porque com 9 pontos, restam mais 38 rodadas, que é o segundo turno, para começando, que já que Flamengo e Chape fecharam a rodada aí no primeiro turno, vai ser complicado, não tem como.
1: Ele tá 11 pontos, 12 pontos de quem tá fora.
0: Isso, tá? E detalhe, ele dos jogos, 19 rodadas, ele perdeu 12. Então só ganhou
1: tem
0: um jogo.
1: Vitória.
0: Contra o Santos ainda, 4-2 na primeira rodada aí, foi a única vitória da equipe da Chapecoense. O Atlético Paranaense venceu o São Paulo de virada por 2-1, o jogo foi lá em Bragança, que o Morumbis tá sediado para shows, então o jogo foi em Bragança. E os gols do Atlético Paranaense foi feito pro ex-jogador de futsal, o Leozinho, que inclusive jogou na seleção brasileira de futsal, fez os dois gols em 5 minutos. São Paulo tava vencendo por 1-0, início da segunda etapa empatou e 3 minutos depois já fez o gol da virada, o Leozinho fez os dois gols. E o Palmeiras, como diz Diogo Damasceno ontem na nossa transmissão, duas coisas que não mudaram depois da Copa do Mundo. Daí eu perguntei, Diogo, uma eu sei, que é o Palmeiras é líder e ele continua líder. E qual é a segunda? Ele disse, o Vasco não ganhou, mas também não perdeu, ele empatou, né? Que tava perdendo, mas
1: primeiro jogo ele levou uma chapuletada de quem?
0: O Vasco perdeu pro Vitória.
1: Foi pro Vitória, né?
0: Vitória.
1: Ah, aquela falha da zaga também. Tinha arrancado já um empatinho, porque...
0: Dois empates seria daí.
1: É verdade.
0: Mas começou com derrota e daí o jogo já pra tirar ondinha, que o Palmeiras continua líder e venceu mais uma fora de casa, 3-1 com os gols de dois jogadores que atuaram na Copa do Mundo, que o Maurício, que é brasileiro, se naturalizou paraguaio, fez dois gols, e o Sousa, que é companheiro do Maurício na seleção paraguaia, fez o terceiro gol do Palmeiras, que continua 7 pontos à frente do segundo colocado. Como diz o ditado, segue o líder, não, segue o segundo, que o líder disparou, tá com 7 pontos na frente aí do segundo colocado. E hoje tem duas partidas aí, uma para fechar a 19ª rodada e a outra jogo atrasado, ainda tem aquele asterisco na tabela. Botafogo e Vitória jogam hoje às 7:30 da noite, esse jogo é pela quarta rodada. E ainda vai faltar Mirassol e Flamengo, que também é pela quarta rodada, que ainda não aconteceu só no Brasil, né? Que já termina o primeiro turno e ainda tem jogo atrasado. E já sábado já começa o segundo turno e ainda não sabe quando será esse jogo entre Mirassol e Flamengo. E pra complicar mais ainda, dia 16 de agosto já é o jogo do segundo turno entre Flamengo e Mirassol, mas nem jogaram a primeira ainda do primeiro turno. Então, Flamengo pode.
1: Às vezes vão deixar pro final pra ver se não precisar, eles nem jogam. Às vezes o time Flamengo já é campeão.
0: E o Mirassol não cai.
1: Deixa assim, vamos no cara ou coroa aqui, ó.
0: Cara ou coroa. Se decorou.
1: Por isso que o futebol brasileiro é essa merda, cara.
0: Cara, não dá pra entender, né? Termina uma rodada, o primeiro turno sem ter todos os jogos ali, na verdade, né?
1: Desorganização sem
0: não tem, não tem. Tu já teria que ter marcado, não vai poder jogar aqui, então já vamos marcar pra qual é o dia, data FIFA. Não tem jogador convocado?
1: Bota.

0: naquele jogo.
1: Pronto.
0: Mas é, agora já vai em 16 de agosto, já é o jogo do retorno, uhum. E ainda não aconteceu o primeiro da quarta rodada, que está marcada aí para, por enquanto ainda não tem data. Vamos aguardar quando estará sendo marcado esse jogo entre Flamengo e Mirassol, que o jogo é no Maracanã, esse da quarta rodada. O retorno daí será lá no Maião, em Mirassol, o jogo da volta, que ainda não aconteceu, ou do primeiro turno, e daqui a pouco nós voltamos aí no nosso segundo turno aqui,
1: Alocardi. Obrigado, Eron, valeu. Obrigado, Eronildo, a gente segue aqui, ó, comando sintonia até às 5:15, 23 minutos, lado bom do pecado. Diz que tem um lado bom do pecado, é a banda Ativa que canta pra gente aí, ó. Vem com tudo, 3:23.

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1: 3:29.
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1: 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Alô, Jaime Haas Júnior, na audiência aí, obrigado, meu querido. Quero participar do sorteio. Tá participando aí, tá no bolo. É, Jason da Silva, bairro Salto Grande também. Elisângela Kep, do bairro Jardim América, também participando. Áudio.
3: Boa tarde, tio Arno.
1: Diga,
3: Quero participar de todos os sorteios de Pelé, meu querido, um abraço.
1: Valeu. A Enirda Bauer, para o irmão Ernildo Bauer, que hoje está de aniversário. É Enilda para o Ernildo. E ele completa mais um ano de vida hoje, né? Bacana. Valeu, Ernildo Bauer. Aquele abraço da mana Enilda. Obrigado pela audiência aí, Enilda. E a família do Enil também sempre ouvem a sintonia, né? É, também boa tarde, Andressa Mês Rossmann, do Rio do Norte. O Anestino de Souza, do bairro Nossa Senhora de Fátima. Boa tarde, Mara Roberta Machado Antunes, de Ituporanga, participando. A Adilene Props Reif, do Rio Antinhas. Também, boa tarde, Elon. Solange Ludwig, da Bela Vista, quero participar. Luciana Uller, barra Nova Petrolândia, também. E parabéns para a irmã Bruna Uller Bennett. Feliz aniversário para ela, está completando hoje mais um ano de vida. Parabéns. Daqui a pouco mais tem as características aí dos aniversariantes de hoje, tá? Segue para você agora a Fera Mansa, Zezé de Camargo. 3:33, diga 33. 3:33.

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2: Nota de falecimento. Terezinha Jeremias Floriano e os familiares comunicam com pesar o falecimento de Felisberto Manuel Floriano, mais conhecido por Chimbeco, ocorrido nesta quinta-feira aos 92 anos de idade. O corpo está sendo velado na capela mortuária Jaime Müller em Petrolândia, onde haverá nesta sexta-feira às 8:30 da manhã a realização da cerimônia dos funerais, seguindo logo após para o sepultamento no cemitério municipal de Petrolândia. A assistência familiar Santa Cruz comunicou o falecimento de seu associado Felisberto Manuel Floriano. A família enlutada, nossas condolências.
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1: Bem, valeu, às 3h44, agora na sintonia, você ouviu comigo a música Saudade Proibida, da Simone Mendes, é um grande sucesso, né? E nós vamos agora para as características dos aniversariantes de hoje.
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1: Somente aí, feliz aniversário, né? Para você que nasceu em um dia 23 de julho, como hoje. O nascido nessa data geralmente consegue uma posição de destaque, mesmo tendo de superar muitos obstáculos. É espiritualmente forte, não desanima diante de nada e é do tipo que enfrenta a vida com coragem. Às vezes exagera um pouco no hábito de tentar precipitar os acontecimentos, pois não tem muita paciência para esperar resultados. É normalmente criatura bondosa e generosa, mas possui também um gênio um tanto violento, o que pode gerar, às vezes, reações exageradas para a dimensão dos acontecimentos. Sua raiva, no entanto, tem curta duração, pois tem muito bom coração para guardar ressentimentos. Suas paixões costumam ser fulminantes, e embora tenha facilidade para atrair a atenção do sexo oposto, pode se enganar algumas vezes, até também encontrar a pessoa certa. Hoje temos famosos aqui, ó, cantores Eduardo Araújo, Felipe Dillon, Flávio Venturini, grande cantor, eu gosto demais aí do Flávio Venturini, 77 anos hoje, a Isis Stefanelli, apresentadora de TV, Gabi Lopes, atriz, Luiz Ceará, jornalista, a cantora Michelle Williams, cantora norte-americana, 46 anos, também Sheila Mello, foi dançarina do El Chan. Sheila Mello já está com 48 anos, né? Enfim, alguns conhecidos e famosos que também nasceram em um dia 23 de julho, como hoje, aos aniversariantes do dia.

isso aí, parabéns, aproveite bem o seu dia. Às 3h46, Fernando e Sorocaba, chegando aí com Canção.

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8: 15 horas 56 minutos e meio. Com a gente aqui participando, o Marcos André da Silva, de Petrolândia. Grande Marcos, tá participando aí do sorteio, meu querido. Também Graziela Rosa dos Passos, de Indaiá, Petrolândia. Fabrícia Hiller, saem de Ituporanga. Bruna Rolling Sebel, de Alto Rio Novo. Muito obrigado. Boa tarde, Erlon Carlos. Sou a Luzia Brown Bauer, Rio Novo, Angelina. Mando música pro meu esposo, Ernildo, que hoje está de aniversário. Parabéns, muitas felicidades. Também para os meus, os seus primos gêmeos, o Cláudio e Claudete, que hoje estão de aniversário também. Muitas felicidades, eles são de Imbuia. E para você também, Erlon. Obrigado, querida amiga Luzia Brown Bauer. Abração aí pro maridão Ernildo. Felicidade, saúde, né? O mais importante, muitos anos de vida aí. Tá bom, querido? Obrigado. Obrigado pelo carinho que vocês têm sempre com a Rádio Sintonia. Wagner de Oliveira, de Agronômica, também participando. Mauro César Abramovics, de Vidal Ramos, também participando do sorteio, muito obrigado. E vamos seguindo com música, na sequência as notícias, repórter Sintonia, depois, né? Com as informações das quatro já, tem Só Pra Contrariar agora com essa tal liberdade. 3 horas 57 minutos e meio.

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2: Ituporanga foi confirmada como uma das cidades sede da 27ª Volta Ciclística de Santa Catarina. O município vai receber a segunda etapa da competição, com largada em direção a Alfredo Wagner, em um percurso de 133 quilômetros. A prova será realizada entre os dias 1º e 6 de setembro e vai reunir equipes nacionais e internacionais. A expectativa é de movimentação no turismo, na hotelaria, nos restaurantes e no comércio local.
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5: Agora, 4:06. Na mensagem de hoje, o nosso momento de reflexão, a técnica do grito. Conta-se que nas Ilhas Salomão, no Pacífico Sul, os nativos descobriram um jeito inteiramente diferente de derrubar árvores. Se algum tronco é grosso demais para ser abatido com seus machados, eles o derrubam no grito. Isso mesmo, no grito. Lenhadores sobem na árvore toda manhã bem cedinho e se põem a gritar. Repetem o ritual durante cerca de 30 dias. A árvore morre e cai por terra. Segundo eles, o método nunca falha. E a explicação, também segundo os nativos, é que gritando eles matam o espírito da árvore. Os civilizados logo pensam que se eles pudessem ou dispusessem de tecnologia moderna, poderiam simplesmente derrubar a árvore com máquinas poderosas rapidamente e de forma mais eficiente. Entretanto, a técnica desses nativos nos leva a pensar em como nós ainda utilizamos o grito em nossas vidas. Gritamos no trânsito, quando o motorista desatento executa alguma manobra infeliz, dificultando a nossa livre circulação. Gritamos no jogo de futebol com o juiz, o bandeirinha, com o jogador e até mesmo com a bola, que parece desviar do gol só para nos provocar. Falamos alto com segurança do banco, porque a porta giratória nos impede de entrar. Xingamos o caixa do supermercado, porque é muito lento, porque não empacota a mercadoria, porque nos fornece o troco errado. Brigamos com os aparelhos eletrodomésticos porque não funcionam direito. Em casa, muitas vezes, ao chamarmos a atenção para o que está errado, esquecemos de controlar o volume da voz e falamos alto demais com nossos filhos, com a esposa, com os irmãos. Quase sempre gritamos com as crianças quando estão fazendo alguma traquinagem. Contudo, o grito, além de não educar, assusta. Podemos imaginar os distúrbios provocados no organismo frágil dos pequenos

com um grande susto? Com os colegas de trabalho, é comum exagerarmos no tom da voz apenas para dizer que determinada tarefa deve ser refeita. Em locais públicos, como restaurantes, lanchonetes, quando em grupos, nos esquecemos do respeito que devemos às pessoas e nos permitimos gargalhar, falar alto demais. E nem nos damos conta do quanto a nossa algazarra perturba os ouvidos alheios. Tudo isso nos faz reflexionar. Se os nativos das Ilhas Salomão descobriram que as árvores são sensíveis aos gritos, que dizer então dos seres humanos? Pensemos. Com gritos e gargalhadas perturbamos ambientes e pessoas, com palavras grosseiras ditadas pela nossa impaciência, podemos partir corações que nos amam ou criar inseguranças em filhos pequenos que passam a nos temer em vez de respeitar. Olha, no trato pessoal, a fala desempenha papel importante. A magia da voz é daquelas que não deve ser esquecida por todos os que se acham envolvidos nas lides humanas, escutando os diversos corações. Por isso, utilizemos a palavra para construir, edificar, com o objetivo de fazer a vida brilhar. Falemos com valor, falemos com amor, para que sejamos felizes e façamos também os demais felizes. Não nos esqueçamos de que a gentileza e o respeito no trato pessoal também significam caridade. Pensemos nisso.

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0: Agora 4:17. Ele já está aqui para falar de esporte de novo. Segunda edição com ele, Eronildo de Oliveira.
5: Vamos falar de campeonato da Liga Rio-Sulense que começa nesse final de semana a Série B, sexta edição da Série B. Teremos três representantes aí da nossa região: Chapadão do Lajado, a CMED Chapadão do Lajado, o Atlético DME Ituporanga e também a Petrolandense SME Petrolândia, que estarão representando a nossa região aí da Cebola. E começa com o clássico dos vizinhos, domingo, 9:30 da manhã, lá no Parque da Cebola, Atlético DME Ituporanga enfrentando a CMED Chapadão do Lajado, fazendo a estreia aí pelo grupo C da Liga Rio-Sulense Série B, sexta edição. E a equipe de Petrolândia estreará apenas tão somente no dia 2 de agosto contra a equipe, e jogará fora de casa contra o Red Bull, mas não é o Bragantino, é o Red Bull lá da cidade Rio do Sul, que estará enfrentando a Petrolandense lá em Rio do Sul. E ontem tivemos lá no Ginásio Esporte em Rolets um bom público. A gente até agradece o pessoal, que nós, a torcida que nós conclamamos e convidamos aqui nos microfones da Sintonia, né, Arlo? E para uma quarta-feira diferente, porque geralmente as rodadas aí são aos sábados. E ontem, quarta-feira, muita gente acompanhando um bom jogo, bem disputada. A equipe lá de Rio Rufino veio, se preparou. E a equipe do Moitas teve dificuldade, ganhou de 5-2, mas o placar não diz o que foi o jogo, né? Inclusive, até hoje de manhã, mantive um contato com o Dionísio, que um

0: Atleta do Moitas, outro lá de Rio Rufino, bateram cabeça com cabeça, inclusive o atleta do Moitas teve que sair amparado pelos bombeiros, foi até o hospital, ficou lá fazendo exames, porque aquela batida de cabeça, isso é perigoso. E o Dionísio disse que ele tá bem, o Pablo, que inclusive já pode atuar no próximo sábado contra a equipe de São Cristóvão do Sul, lá no ginásio de esporte Henrique Rolitz, já conclamando e convidando a torcida, porque nesta fase do campeonato da Liga Catarinense é o último jogo do Moitas em casa. Aí a última partida da rodada dessa primeira fase será lá em São José do Cerrito, no dia 8 de agosto, que é véspera do Dia dos Pais, o jogo lá em Cerrito. Então, sábado, 5 da tarde, um horário bom. Não tem desculpa aí que, eu tenho um aniversário, peraí, 7 da noite, termina o jogo, já pode ir bonito, pode ir até de terno pro ginásio, né? O cara vai achar estranho, mas tudo bem. Tudo é satisfação para ninguém,
1: claro,
0: né?
1: O cara
0: vai lá, boa, tranquilo.
1: Vai uma noite de gala, né, cara?
0: Tu vai, né? Tem uma festa depois, vem no jogo aí. Galera convidada, ingresso antecipado, R$15, compra no CT, no Dionísio, ali no Jones Esportes, também lá no Betos Esporte. E lembrando que mulheres, a mulherada tá liberada aí para acompanhar o jogo do Moitas contra São Cristóvão do Sul. O Moitas assumiu a liderança com essa vitória, 21 pontos, e está 3 pontos à frente do Cerro Negro, que tem 18. E uma boa vitória, um bom público. A galera prestigiou e acompanhou um bom jogo também na noite de quarta-feira, onde estava agradável, não estava aquele frio de outrora, né? Tava 16 graus, estava a temperatura, e o jogo quente também, bem disputado, 5-2, 7 gols aí. Então, aí a gente agradece todos que acompanharam aí a transmissão da sintonia no nosso YouTube, no Facebook, e muita gente de outras cidades acompanhando a transmissão da sintonia. A gente fica feliz e lisonjeado e convida, reforça o convite para sábado, então 5 da tarde, estaremos transmitindo o Dia do Agricultor e do Motorista, transmitindo esse jogo lá no Henrique Rolitz, ao lado do Josué Eger, do Diogo W. Marcel, também o Kaique, o Gaiteiro, a galera e o Maia aqui na 260. No sábado, dia 25 de julho, é o último jogo da equipe do Moitas nessa fase, primeira fase do campeonato da Liga Catarinense de futsal, na série bronze, na chave D. Voltamos amanhã, sextou de novo, rápido.
1: De novo amanhã.
0: E final do mês já, hein?
1: Verdade, amanhã já é dia 24 de julho.
0: Isso, rapaz, olha.
1: Passando.
0: Tá voando, lá, né? voando. Mês 7, né? Depois, quando entrar o mês 8, quando tu vê, já é Natal.
1: Aí já é Natal, exatamente.
0: Já, ainda mais que tem eleição, né?
1: Quando eleição, tu vê, já é dia 7 de setembro, feriado. 7 de setembro. Vai.
0: Quando vê, já temos aí Papai Noel. Ho, ho, ho, ho, ho.
1: Isso.
0: Um abraço, até amanhã.
1: Até amanhã. Obrigado, Herô. Falou, Maus Bocados chegando com Cristiano Araújo. 4:22.

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0: 4h33, já encerrada aqui as mensagens, as participações para os sorteios. Agradecendo aí quem mandou o recadão, valeu. Mesmo que a sua mensagem não tenha ido pro ar, você está no bolo, está participando dos sorteios, tá bom? Ah, chega mais, está com a gente. Deixa eu chamar a Jana agora então. Recado direto da loja chega mais aí, querida Jana.
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0: Valeu, querida Jana. Isso aí, né? Dia dos Avós, dia de Santana, que era avó de Jesus. E aniversário da nossa querida Ana Cristina Maciel aqui na rádio.

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Vamos seguindo com música na programação, Fiduma e Jeca. É isso aí, e daí? E delegada.

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0: grande Eduardo Costa cantou pra gente aí o sucesso Me Ajuda a Te Esquecer. 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
0: Bora lá então pros classificados, 4h43, lembrando que a relação completa dos anúncios você encontra no nosso site sintonia.fm.br, classificados. Pessoa procura serviço para cuidar de idosos ou como acompanhante hospitalar, tenho ótimas referências.

0: procura serviço com muque, fretes e carregamentos de madeira. Pessoa procura serviço de diarista, procura serviço de faxineira meio período, né? Para trabalhar aí como faxineira. É, procura serviço também de diarista. Outro procura serviço de diarista, mais uma. Procura trabalho como ajudante de mecânico ou em borracharia. Aliás, um parênteses aqui, ontem minha esposa chegou aqui na rádio para me buscar às 7 horas e pneu vazando, cara. E não existe em Tuporanga, uma cidade com quase 30 mil habitantes, uma borracharia, né? 24 horas. Tá aí uma coisa para alguém, quem sabe, pensar para ganhar dinheiro, né? Ou alguém que coloque um plantão. E mas liguei para Deus e todo mundo, tudo fechado, gente. Tudo fechado. Coitado de que o cara precisar na nossa cidade uma emergência de um pneu, né? Não tem. Já pensou? Não tem para arrumar, não existe. Ou onde é que tem que o cara também não anuncia? Ah, não, é até às 7 da noite, o outro não sei o que, fecha, outro. O cara aqui na rua que tinha. Aqui na rua João Stephens, aqui na perto da rádio, foi ali, ele disse, não, ela, infelizmente não parei com a borracharia porque não arrumava gente para trabalhar. Para ter uma ideia como é que tá a situação, né? O cara não, às vezes tá ali no Bolsa Família agarrado naquelas coisas ali e não quer sair, né? Não quer trabalhar, né? O que vem de gente aqui pedir coisa na rádio todo santo dia, vocês não têm ideia, né? E o que tem de vaga aqui, ó, prova é o classificados, que acontece de tarde, de manhã para anunciar, empresas que têm dificuldade de arrumar gente para trabalhar, tá? E você vê muita gente zanzando por aí, né? Gente fora que vem para cá, aí pede isso, pede aquilo, mas trabalho que é bom, não quer. Então, sei lá, né? Por aí eu acho que já merecia uma borracharia, pelo menos plantão, 24 horas, se ficasse aberta, mais um número, enfim. Só para fazer esse registro, que lamentavelmente não consegui ontem um atendimento depois das 19 horas em Tuporanga. Olha que percorri essa cidade, né? Pneu vazando, enchia no posto e tal, e assim foi. Tivemos que fazer o conserto hoje, porque não teve jeito. Mas seguindo aqui, então, pessoa quer ajudante de mecânico ou para trabalhar em borracharia, tá aí, ó. Vaga, é difícil achar. Procura o serviço de diarista ou babá, procura o serviço de motorista de caminhão categoria C, procura o sítio para cuidar ou alugar em Petrolândia, serviço de diarista com urgência e serviço para trabalhar com grafiato em muros ou em casas, procura o serviço de motorista categoria A e 12 camaradas procuram serviço para trabalhar na cebola ou no fumo e procura o serviço de auxiliar de mecânico. Oferece emprego a Delta Ativa, contratando técnico instalador de internet, o frigorífico em Aurora contrata motorista entregador categoria C, contrata-se assistente de PPCP, mecânico de máquinas industrial, assistente de produção, tecelão e operador de máquina industrial. Frigorífico de Atalanta contrata retalhador de carne para atuar no abate, limpeza de frango, classificação, cortes, desossa, recheio e higienização. A Amadeus está contratando auxiliar de produção, contrata-se pintor com ou sem experiência, viu? Já estão aceitando até a pessoa que não tem experiência nenhuma, mas que queira
1: ainda tá pintando
0: aprender
1: muito.
0: Aí na pintura, tem vaga, viu? Você aprende uma profissão. A lanchonete Childé contrata garçom masculino e auxiliar de cozinha do sexo feminino, maior de 18 anos, para trabalhar entre 3:30 da tarde e 11:30 da noite. E contrata-se mulher acima de 20 anos com experiência em embalagens para trabalhar no bairro Gabiroba. Pessoa procura casa para alugar em Tuporanga até R$1.500, procura um ponto para alugar para uma pequena borracharia ou até mesmo a garagem que tenha banheiro e procura casa para alugar em Petrolândia. Pede-se por doação filhote de gato, você tem aí filhote de gato para doar, pede-se por doação uma mesa com cadeira e máquina de lavar e cobertores. Compra o filhote de cachorro Pinscher macho número 1 e compra o terneiro recém-nascido de raça europeu. Doa-se filhote de cachorro porte médio, tá? E doa-se cachorro muito dócil e doa-se cachorra pitbull. Anúncio completo, volto a dizer, o site da rádio sintonia.fm.br, vai lá os classificados, Walton. Amanhã.
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3: Anuncia aí que minha sogra sumiu.
0: E agora vamos pros ganhadores aí dos

0: rodízios e também temos aqui o balanceamento e a geometria no Concórdia Auto Center. Quem vai fazer o serviço, lembrando, tem que pegar aqui o Vale Brinde na rádio, levar o carro em Rio do Sul para fazer geometria e balanceamento completo, hein? Rita Barte, de Alfredo Wagner. Alô, Rita! Passa aqui, Rita, e leve o teu carro. Ô, Rita! É aquela música, né? A Rita Barte, de Alfredo Wagner, ganhou então balanceamento e geometria no Concorde Auto Center. Rodízios de sopa para hoje. Lembrando, tem que chegar e vir até às 19 horas. Depois não adianta ficar, ó. O cara fica batendo. Fica batendo aí não tem mais quem atende, né? Até às 19 horas, a nossa querida Renata fica com todo carinho atendendo você aqui na sintonia. Até 19 horas. Rodízios de sopa para hoje. Tem que retirar o Vale Brinde na rádio. Volta a dizer, até 19 horas. Ganhadores: João Carlos Barbosa. Marcos André da Silva. Elisângela Kepp e Mauro César Abramovics. Então vocês passem aqui na rádio, a Renata já vai avisar também pelo WhatsApp, informando o horário, tudo certinho, né? Até 19 horas, e que vocês ganharam. Às vezes a pessoa manda uma mensagem, foi pro trabalho, tá no banheiro, tomando banho, será, saiu, não ouviu, mas é avisado pelo WhatsApp também os ganhadores, tá? Obrigado a todo mundo que ligou, que participou, e amanhã tem mais, tá?
1: Que eu vou fazer.
0: Jorge Mateus, todos.

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1: 4:53.
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0: 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E bora pra piada do dia. Hoje é quinta-feira, dia de TBT. Simplesmente ele que era. A gente tem que dar uma censurada, botar uns bip aí, porque o cara não é fraco. O Gostinha era perigoso, né? Nós dar uma editada aqui pra poder ir pro ar. Mas o cara, só da cara dele, a gente já matava, morria de rir, né? Então vamos lá, grande Costinha hoje na piada do dia.
1: Dois cidadãos pescavam e um começou a gritar: meu Deus do céu! Meu Deus do céu, eu fui mordido por uma cobra, eu fui mordido, espera, calma, não fica nervoso. Saiu correndo, chegou no médico e disse: doutor, meu amigo está lá pescando comigo, mas ele foi mordido, pelo amor de Deus. O senhor volta, chupa aonde ele foi mordido e joga o sangue fora que eu já estou indo para lá. Voltou. O doutor disse: meu Deus do céu, calma. Vem cá, tu foi mordido aonde? Isso na cabeça do...
2: Olha!
1: Vem cá, o que foi que o médico disse? Pode dizer que tu vai morrer, né?
2: Olha ele aí, ó.
1: Uma bichinha foi servir de testemunha. O rapaz tinha estrupado uma moça, né? Auditório lotado, o juiz chamou e disse: vem cá, faça você. Disse: senhor, foi não, pronto, estou às suas ordens. Que foi? O que foi? Ô, juiz, faça favor, começa a contar aí. O senhor viu esta moça copulando com esse rapaz? A mim, senhor, claro, imagina se não ia ter. Pelo amor de Deus. Foi que o senhor viu. Mas viu o seguinte: ele abriu a calça. E aí. Foi o seguinte: abriu a calça e disse: sim. Abriu a calça e botou o órgão pra fora. Eu não diria órgão, diria uma flautinha.
2: Olha aí, ó.
0: Não era um órgão, era uma flautinha. Ai, esse Costinha era muito bom, cara. Muito bom. Nós vamos embora depois dessa. Foi do Costinha, agradecendo a tua audiência e um carinho da sua companhia. Muito, muito, muito obrigado mesmo. Alegria estar com vocês aí em mais uma quinta-feira. Chega aí o Jeanzinho que tá dando. Tá com. O Jeanzinho, você até vou tomar água aí, rapaz, tanto que eu ri com a Cia. Grande, né? O cara era fera, bicho. Então é o seguinte: a gente traz a saideira com o Jonathan Pacheco. Tava bebendo demais, participação de JM. Tem as notícias e na sequência, Estúdio S. Com...

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2: O ginásio de esportes de Atalanta está recebendo uma nova manta asfáltica na cobertura. A obra, realizada com recursos próprios da prefeitura, tem investimento de R$104.400. A melhoria vai combater infiltrações, preservar a estrutura e oferecer mais segurança e conforto para atletas e para toda a comunidade.
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10: Alô, você! Boa tarde pra todo mundo, começando ao vivo, 5:02, mais um programa Estúdio S, ao vivo aqui do estúdio jornalista Gervásio José Maciel. Até às 19h, Gianzinho, eu, você, música, alegria, informação, prestação de serviço, a sua participação. Afinal de contas, nós preparamos o nosso programa sempre com muito carinho.
11: Verdade.
10: Porque você, ouvinte, merece o melhor.
11: Que mistura boa esse programa, hein, João Sérgio?
10: É,
11: nossa,
10: feijão
11: senhora,
10: com
11: tem
10: arroz.
11: Tudo. Mas é uma feijoada, hoje. Não precisa nem pescar.
10: Feijão com arroz, meu
11: tem
10: filho.
11: Sustância,
10: tem
11: rapaz.
10: Tem sustância pra você passar o finalzão de tarde com a gente.
11: É nóis. Né? Calorzinho, né, hoje?
10: Pois é, deu uma esquentadinha, mas eu trouxe meu capote. Trouxe. Tá lá do carro.
11: Ah, é? É porque depois que o sol sai, esfria pra caramba.
10: Se esconde lá pra banda da Petrolândia, uhum. Se esconde ali pra trás do mapa.
11: Exato.
10: E daí nós se lasquemos aqui.
11: Fica fresquinho,
10: fica
11: rapaz.
10: Fica fresquinho, que nem o Paulinho, assim. É.
11: Bem é. Fresco.
10: Bem fresco.
11: Nossa senhora. É. Congelante.
10: Tudo certo, queridão?
11: Tudo ótimo, João Sérgio.
10: Preparadinho?
11: Estamos quase na sexta já, rapaz.
10: Ui, coisa não boa. É bem o que a gente quer, mas tá ali.
11: Ali na beirolinha, rapaz.
10: Na beirolinha.
11: É nóis.
10: É nóis. Tamo junto. Obrigado pelo carinho, pela companhia de vocês. Hoje, lá no Conversa Aberta, nós vamos receber uma galera aqui, bem legal, que é uma galera que participou do estadual de tênis, né? Etapa estadual de tênis.
11: Ah, legal.
10: E abocanhamos lá.
11: Que bacana, né?
10: E pensa numa galera topzera aí, vamos falar desse esporte bem bacana.
11: Não é muito conhecido assim, talvez, aqui, mas tá se destacando, né? Tem muita gente praticando esse esporte.
10: Muita gente. É. E o que chama atenção é as conquistas.
11: Exatamente.
10: Né?
11: O pessoal tá indo pra competição.

0: tá trazendo resultado.
1: Resultado. Né? É muito bacana. Então, assim, muito bacana mesmo. E nós vamos estar fazendo um bate-papo logo mais às 18h10 aqui no Estúdio S.
0: Top.
1: Já vou falar o que é o prêmio das melhores, da melhor de três. Uhum. Mas hoje tem uma regrinha pra você participar com
0: a
1: gente.
0: É? Claro. Ah, brincadeirinha.
1: Brincadeirinha. Tá
0: boa,
1: bom?
0: Boa.
1: Já. Pode ser?
0: Pode ser.
1: Começamos?
0: Fazendo leilão. César Menotti, Fabiano, 5 e 5.

0: Bacana, agora são 17 horas. Com 8 minutos, travou tudo por aqui, mas não tem problema. Deixa eu falar para você, enquanto o Genzinho destrava. 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

0: 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Já a gente mostra que é melhor de três, lança os prêmios de hoje. Meu querido Jean,
1: estamos tentando aqui colocar uma musiquinha também.
0: Vai dar certo, filha?
2: Foi no camarim, foi só
3: não,
2: isso.
3: Não, não, não.
2: Fica comigo, Jean. Onde é que você vai? Fica comigo.
3: Você não cumpriu com a sua promessa. Eu vou me embora.

0: torturar Janete. Isso é pro seu bem.
1: Pro meu bem. Eu sei o que é melhor pra mim.
2: Aí, Janete, pelo amor de Deus, Janete, tu para, Janete, de ficar aí torturando nós. Isso faz parte do clipe?
3: Claro.
2: Nós estamos rodando aqui por um outro computador que não tem música, nós temos que apelar pelo que temos aqui. O Paulinho já está em contato com o suporte técnico para restabelecer o nosso computador aqui do estúdio. Quanto isso, quem é que vem?
3: Vai falando aí, João.
2: Não, tu não achou a música ali, viu?
3: Achei, você quer outra música?
2: Vamos tocar com a
3: Janete. Deixa a Janete falar aqui.
2: Deixa eu tocar com a Janete. Deixaria tudo, Leonardo.

0: tarde com 20 minutos. 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
0: Bacana. Tá aí, meu querido Jean. 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
1: É o barbeiro.

0: oficial,
1: barbeiro,
0: da paróquia. Você certo. Visitou ele esses dias?
1: Foi, né? Pode ver o cabelinho, tá bonitinho, ajeitadinho. É. Ele faz a balba também.
0: É,
1: tudo.
0: É verdade. Eu, serviço completo.
1: Eu sou malandro pra tirar a barba, só por Deus amar.
0: Eu tiro tudo torto.
1: Tudo bem, Paulinho? Penso num quartinho pra tirar a barba. Eu chego lá, daí ele já corta, já tira a barba, já faz tudo, o cara fica lá só assim, paradinho.
0: Uhum. Sim, é chique demais. Mas
2: bota, ele bota também?
1: Ele não, tá com que vai na maquininha lá.
2: Vai na navalha com toalha quente.
1: Ele, não, ele faz umas coisas dessas aí lá. Faz, não, mas essa é frescura não é comigo, não. Não, não.
0: Se é botar que abre um pano, os poros.
1: Se botar um pano quente na cara, sai com a cara pior do que a do Luiz quando fala besteira.
0: Né? O pimentão,
1: pimentão.
0: É isso.
1: Vamos de música.
0: Olha, Rick Renner.

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2: Aê, depois de recebermos aqui o apoio do Paulinho, suporte técnico da moçada lá de Florianópolis.
3: Top demais, né? Pessoal daqui da
2: estamos de volta áudio. Aí, tudo certinho, tudo direitinho. E vamos apresentar a melhor de três, e hoje é o seguinte, a melhor de três, ela vale duas pizzas e um refrigerante de 2 litros lá da pizzaria Maria Gabriela.
3: Opa! Tá bom? Aí sim.
2: Duas pizzas, que é aquelas normais.
3: Isso.
2: Né? Uhum. E mais um refrigerante de 2 litros lá da pizzaria Maria Gabriela.
3: Para um ouvinte só.
2: Top. Mas tem um detalhe, você vai escolher a melhor de três e tem que dizer, eu quero pizza.
3: Só vai participar.
2: Só vai valer para participar do sorteio se participar com esta regrinha.
3: Boa.
2: Eu quero pizza. Tá bom?
3: Fechou.
2: Então vai lá, 99920947, escolhe uma das três.
4: Se liga aí nas três opções de hoje.
1: A melhor de três.
4: Primeira.
5: Quer saber meu nome?
2: É o Eduardo Costa, faz de conta.

0: Linda esta música.
1: Há tantos eu chamei e fui amado.
2: Segunda.
1: E aqui tá bom demais, todo mundo no embalo.
0: Edson Hudson.

0: aí, 991920947, valendo duas pizzas e um refrigerante 2 litros, lá da Pizzaria Maria Gabriela. É aquele combo, né?
1: Isso.
0: E você participa com a gente, manda seu WhatsApp 991920947, escolhe uma das três, mas tem que dizer: eu quero pizza também. Além de escolher uma das três, eu quero pizza. Aí você tá credenciado para participar do sorteio, tá?
1: Perfeito.
0: Eduardo Costa faz de conta é a 1, Edson e Hudson, galera coração é a 2, João Paulo e Daniel, minha estrela perdida é a 3. Mande o seu WhatsApp, tem gente já com a gente?
1: Já sim, ó, o Pablo Henrique Steffens votou na música 3 e falou: eu quero pizza. É isso.
0: É assim, jogo rápido.
1: Exatamente, bem de boa. A Alice Seman de Arruda, de Atalanta, a preferida é a número 2, ela colocou também aqui que quer a pizza. Uhum. Também a Cleidiane do Boa Vista: eu quero pizza, a melhor de 3 é a 3. Também, quem tá ouvindo a gente aqui, ó, tem recadinho aqui no rádio.
2: Boa tarde, Rádio Sintonia, boa tarde, ouvintes. Quero pizza. A melhor de 3 é a número 2.
0: Aê.
2: Valeu, quero participar com vocês aí.
1: Abraço.
0: Tá participando, mas também não pode esquecer de falar o nome, né?
1: Verdade, importante.
0: É,
1: né?
0: Importante é o nome também. Votando na melhor de 3, dizendo: eu quero pizza e o nome também.
1: Exato. A Daniele Melis Becker, da Bela Vista, bota na música número 2, eu quero pizza. Também a Ana Clara Schorkheisen, de Santo Antônio, escolheu a número 2. Também a Marciana Hellman Schotten, Coqueiral, escolheu o número 3, eu quero pizza. Também tem mais um recadinho.
3: Boa tarde, João Sérgio.
0: Boa tarde.
3: Meu nome é Laura Salete Rocha, da Vila Nova, eu quero pizza.
0: Aham.
3: A melhor de 3 é a primeira com o Eduardo Costa.
0: Tá bom.
4: Eu quero pizza e a melhor de 3 é a 3 com João Paulo e Daniel. Josiane Rolling Horse do Rio Novo.
0: É isso.
4: Ordenhando
0: aí
4: as vaquinhas, ligadinha na sintonia.
0: Aí, essas vacas ainda lê de barde, minha filha. Agarrado em nós aqui. Agora vocês têm que cuidar, porque o que eu tô lendo aqui, algumas mensagens que estão chegando, dependendo do que você costumeiramente escreve muito aí no seu celular, a mensagem chega aqui: eu quero pizza. Tá?
1: Mas não é bem,
0: mas não é bem pizza,
1: que chega.
0: É outras coisas. Entendeu? Você
1: tem que ter um cuidado,
0: tem,
1: né,
0: que ter
1: gente?
0: Um cuidado, porque daí o corretor, ele joga para aquilo que você digita muito.
1: Geralmente é, exatamente, isso aí.
0: Entendeu?
1: É um perigo sair, Stephanie.
0: 991920947, manda ir pra cá o seu áudio, texto, sem problema nenhum, escolhendo a melhor de 3, Eduardo Costa faz de conta, Edson Hudson, galera coração, e depois João Paulo e Daniel na 3, com Minha Estrela Perdida. Particularmente, acho todas as três músicas bem legais, bem bacana, né?
1: Quero ver a Renatinha dar conta.
0: Tá chovendo a participação. Oxi. Obrigado, povo.

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0: É, Estúdio S para você, 5h40. Nós vamos falar da Maria Gabriela ou do Posto Machadinho?
6: Posto Machadinho.
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0: É isso aí, falou a Chayara. Agora sim. 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
0: Chega o queijo derretidinho.
6: Nossa senhora. É. Sobe até aquele vapor assim, rapaz. Olha, nossa, tá dando até fome já de falar.
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0: Muito bem, são 5h44. Melhor de 3, Eduardo Costa é a 1 com Faz de Conta, Edson Hudson, Galera Coração é a 2, João Paulo e Daniel, Minha Estrela Perdida é a 3, tá bom? 99920947, valendo 2 pizzas e um refri de 2 litros lá da Pizzaria Maria Gabriela. Tem gente ouvindo a gente?
6: Com certeza, João Sérgio, um abraço pro Andriel Chaves de Petrolândia. A melhor de 3

0: 3, eu quero pizza.
1: É, esse é o detalhe, né? Tem que dizer na mensagem ou de áudio ou escrita, eu quero pizza.
0: Bem certinho. A Cristiane da Silva de Ringana, Fredo Wagner, a melhor de 3 é a 3, também pediu pizza. O Flávio Becker da Bela Vista escolheu a número 1. Também aqui a Marta Aparecida Franz Farias da Ilha Grande, Cebo Chapadão do Lajado, escolheu a 2 e colocou aqui em negrito, eu quero pizza.
1: Muito bem.
0: Também a Nádia Della Justina de Dona Luísa Atalanta escolheu o número 2. Também quem mais com a gente aqui, Iracida Silva Sites do Cerro Negro, mandou aqui também tudo certinho. O João de Souza do Jardim América escolheu o número 3. Também o Jean Carlos Vermolin, Itajaí Mirim, Vidal Ramos escolheu o número 1. A Zenita Schleiber.
1: Todos eles estão falando que querem pizza?
0: Todos eles, tá tudo certinho aqui, ó.
1: Se não falar, não vale.
0: Não vale. A Zenita Schlemper Mor do Rio Batalha escolheu o número 2. Também o Robson da Silva Brás Penibó, eu quero pizza, escolheu a 3. E também o Almir Teis do Boa Vista escolheu a número 2. Eu quero pizza, João Sérgio. O povo quer pizza hoje, rapaz. Que isso?
1: É isso aí, meu filho. Tá bacana. Eu trocar um pouquinho de assunto aqui, porque a gente gosta um pouquinho de política também. Mas já tem uma onda aí, uma conversa de que o governador de São Paulo. Como é que é?
0: O Tarcísio.
1: Tarcísio de Freitas. Já tá pensando em colocar o nome à disposição, não sei se pode ou não, né? Para ir pro PSD.
0: Ah, é?
1: É. Deve ter, diz que já tem foto com o Caiado e tal e coisa, ninguém sabe se vai pro PSD ou não. Ele, a presidente, ele não pode mais, né? Porque ele não se descompatibilizou.
0: Isso.
1: Né? Mas seria, daqui a pouco, se vai pro PSD, um nome de peso pro Caiado.
0: Exatamente.
1: Né? E o Flávio Bolsonaro pede desculpa a Michele, né? Caminharmos juntos.
0: Tá, momentos de desconforto.
1: Você tá, estão tudo se batendo na direita, não é diferente dentro do clã dos Bolsonaro.
0: Exatamente.
1: Também.
0: Exatamente.
1: Né? Tá uma briga sem tamanho.
0: Que loucura.
1: Tá danado o povo.
0: Ô, João.
1: Digerir.
0: A Viviane Schumacher tá participando com a gente, da Bela Vista, escolheu o número 3. Quem mais aqui com a gente? A Salete Correia Passe, de Chapadão do Lajado, escolheu 2, eu quero pizza. Também a Zilda Chula, de Chapadão do Lajado, Chapadão Aurora, perdão, escolheu o número 3, também eu quero pizza.
1: E aí é só mandar o seu WhatsApp, dá tempo pra você participar com a gente.
0: Opa!
1: Vou repetir pra você saber quais são as nossas 3 aqui. Eduardo Costa faz de conta. Aí tem o Edson Yutz com Galera Coração, que é uma música bem pra cima,
0: top,
1: né?
0: Demais.
1: E João Paulo e Daniel, Minha Estrela Perdida, que é um clássico da música sertaneja, né? E nós vamos ouvir o quê?
0: Música.
1: Qual?
0: O Jeito Carinhoso, do Jaci Jadson.
1: Ah, pensei que era eu que falava. Tinha esse jeito carinhoso.
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9: Agora, 6 minutos faltando para as 5 da tarde. Olha, atenção. Motoristas que circulam pela área central de Tuporanga devem ficar atentos às mudanças no trânsito nesta sexta-feira. A rua Castelo Branco será interditada na esquina com a rua Tenente Jacó Felipe para execução de trabalhos de implantação da

0: drenagem pluvial, etapa das obras de revitalização da rua. A interdição está prevista para ocorrer das 8 às 12 horas, podendo ser prorrogada caso as condições da obra exijam mais tempo. Durante o período, os condutores que seguem no sentido da ponte da Afubra deverão utilizar rotas alternativas. Veículos de pequeno porte poderão acessar a rua Presidente Nereu, enquanto caminhões deverão utilizar a ponte do bairro Vila Nova ou seguir pela margem esquerda. Já os motoristas que trafegam da ponte em direção à rua Leonel Tizen deverão virar à direita e realizar o desvio pela rua José de Anchieta. A orientação ela é para que os condutores redobrem a atenção à sinalização, programem seus deslocamentos com antecedência e, sempre que possível, optem por rotas alternativas para evitar transtornos durante a execução dos serviços. As intervenções fazem parte das obras de revitalização da rua Tenente Jacó Felipe, que incluem melhorias no sistema de drenagem com equipes da empresa responsável, atuando com ampliação da tubulação, passando por mais uma etapa da obra. É só tomar cuidado, né? Sai um pouquinho mais cedo de casa que pode embuchar tudo, né? Aquele negócio que já é de praxe.
1: E é necessário, na verdade, pra gente ter uma rua.
0: Você só faz um belete quebrando os olhos.
1: Exatamente, não tem outro jeito.
0: Não tem como ser diferente.
1: Bem certinho.
0: Se é por um bem maior, como diz a minha mulher, vamos.
1: É um legado aí pra cidade e a gente.
0: Vamos pra lida.
1: Vamos pra lida, isso aí.
0: É, o negócio é. Não dá pra reclamar.
1: Nunca.
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1: Show de bola, Jean. Um abraço pro Cauã, Jorge Varmelin, do Alto Garrafão em Buia, tá participando com a gente. Eu quero pizza, escolheu a número 3. Também a Jenny Cleia, o Erich Buess, do Rio Antinhas Petrolândia, também escolheu a 3. Eu quero pizza. O Marcos Buess, também no Rio Antinhas, escolheu a 3. Eu quero pizza. E nós já temos o resultado da melhor de 3.
0: E nós vamos fazer o seguinte, enquanto nós vamos rodar aqui a música da melhor de 3, vem a previsão do tempo também. Isso. Logo em seguida.
1: Uhum.
0: As pessoas podem mandar mensagem pra gente, as 5 primeiras pessoas que mandarem mensagem, nós vamos dar para cada uma delas um bloco da rifa do Moitas.
1: Opa.
0: Tá? Tem camisetas, tem bonés, tem uma scooter, tudo isso para você, né? Uma moto elétrica como prêmios, kit camisetas, teu sócio torcedor.
1: Nossa, vem,
0: né?
1: Tudo isso?
0: Tudo isso.
1: Meu
0: faz
1: Deus.
0: Parte do prêmio da rifa.
1: Coisa
0: então,
1: boa.
0: Manda o seu WhatsApp para cá, eu quero rifa do Moitas. As 5 primeiras pessoas que mandarem, a gente dá um bloco de rifa para cada uma, lembrando que o sorteio é sábado agora, tá bom? Você que não adquiriu ainda a sua rifa do Moitas, adquira. Afinal de contas, são R$25 o bloco, vem com 5 números, né? Então, ajuda aí o nosso Moitas. Pode lá no Instagram do Moitas,
1: isso,
0: né?
1: Lá tem.
0: Procure
1: também
0: lá Moitas, lá tem todas as regrinhas para você poder comprar o seu bloco. Vamos ajudar o nosso Moitas que tá fazendo bonito.
1: Fez
0: sábado
1: bonito
0: agora,
1: ontem.
0: E sábado agora joga.
1: Nossa,
0: de novo em casa.
1: Cara.
0: Vamos ajudar. Tá fazendo bonito, representando bem a nossa cidade, o azulaço de Tuporanga e do Alto Vale do Itajaí.
1: Minha estrela perdida.
0: Foi a mais pedida da melhor de 3, João Paulo e

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4: 18 horas com mais 3 minutos. 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

0: 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Ele vai estar dia 29
1: de
0: agosto aqui em Tuporanga, fazendo uma mega palestra. Vamos a São Joaquim, a Clima Terra com ele, Ronaldo Coutinho. Boa noite.
2: Boa noite. É, o tempo segue no geral, mais para bom nessa sexta-feira, com alternância entre nublado, aberturas de sol, pequena possibilidade de chuva, não se descarta ali durante o fim do dia à noite, podendo falhar, tá mais para não ter. No sábado, pequena chance na madrugada amanhecer ou início da manhã, depois tempo bom, com variação de nuvens. No domingo, melhor de manhã e pode ter alguma pancada entre a tarde e a noite, com ou sem trovada. Na segunda-feira também, melhor de manhã, pequena chance de chuva final do dia. Aumenta um pouco a chance de chuva na terça, final da tarde e noite, e na quarta também. Semana que vem, por enquanto, não tem assim grandes volumes, mas atrapalha atividades de longa duração. Fresco de manhã, esquenta um pouco à tarde. Da Climatea, Ronaldo Coutinho.
0: Muito bem. Tá tudo certo, meu querido Arão Carlos?
3: Tá bem.
0: Passou aí. Passou aí na porta, não bateu no vidro, nada.
3: Tudo tá tranquilo. Tudo certinho hoje?
0: Tá enxergando mais ou menos hoje?
4: Enxergando bem.
0: Bem, bem mal, quer dizer. Meu querido Erlon já está por aí, porque vendeu o BO. E depois nós vamos dar sequência aqui com o nosso programa. Quem ganhou as ações entre a rifa do Moitas?
1: Boa, Cleide Omar Schwambach, a Regiane Ribeiro, Janice Kraus, Adelaide Martendal e Zenita Schlemper-Mor. O que elas têm que fazer?
0: É só passar
1: tem que
0: lá no Dionas Esportes.
1: Opa!
0: A Renatinha já está encaminhando os nomes lá pro Dionísio.
1: Perfeito.
0: Pra poder pegar o bloco da rifa do Moitas. Sorteio é sábado agora, tá bom, gente?
1: Perfeito.
0: Tem uma bicicleta elétrica, tem camisetas do Moitas, boné, enfim. Vale a pena. R$25, o bloco com 5 números, então quer dizer 5 pila cada número. E você, além de concorrer aos prêmios, vai estar colaborando com o nosso Azulaço.
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3: O Sistema CNA Faesc alerta os produtores rurais sobre a prorrogação para janeiro de 2027 do prazo para a obrigatoriedade de inscrição no CNPJ. Apesar de ser um CNPJ, produtores enquadrados como pessoa física serão inscritos automaticamente no cadastro para emitir documentos fiscais. A exigência foi prorrogada pela Receita Federal e pelo Comitê Gestor do Imposto sobre Bens e Serviços. O novo prazo traz segurança e previsibilidade para que produtores com receita anual igual ou inferior a R$3.600.000 se adaptem às exigências. O produtor pessoa física precisará ter CNPJ para emitir documento fiscal no novo modelo do IBS e da CBS. Minuto do Agro, uma produção do sistema CNA, Faesc, Senar e sindicatos rurais.
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8: Isso aí, meu querido. Boa noite, Jean Carlos. Abraço grande aos ouvintes ligados nesse horário sempre aqui no deu BO do Estúdio S, programa mais ouvido na nossa região, né?
9: Isso aí, é o que dizem, né?
8: Mas realmente rapaz, grande sucesso aí, programa que pegou com informação, música e prêmios aí no final da tarde.
9: Verdade.
8: Bem bacana. Olha, um homem foi encontrado ontem morto às margens de uma estrada na localidade de Paraíso da Serra, em Bom Retiro. A polícia foi acionada pelo Copom depois que um morador diz ter encontrado o corpo enquanto caminhava pela região com seus animais. No local, os policiais constataram que a vítima estava sem vida, com sinais aparentes de violência, com perfurações nas pernas e no abdômen, possivelmente provocadas por disparos de arma de fogo. O local foi isolado e preservado pela Polícia Militar até a chegada das equipes da Polícia Civil e Científica, que ficaram responsáveis pelo trabalho. E agora seguem as investigações desse crime. Um corpo foi encontrado hoje no rio Itajaí-Açu, em Itajaí. Bombeiros utilizaram um jet ski para resgatar esse cadáver. A identificação do corpo ainda não foi divulgada, né? Isso era por volta das 11 horas da manhã. Em razão da correnteza, o cadáver foi encontrado boiando no leito do rio próximo a uma empresa. Em seguida, foi transportado até a margem e depois retirado por uma rampa de acesso na beira do rio. A Polícia Militar também foi ao local e a Polícia Científica chamada agora tenta-se identificar o corpo dessa pessoa que foi encontrada então no rio Itajaí-Açu, lá em Itajaí, hoje, por volta às 11 horas da manhã, sem vida nesse rio. Dois homens foram presos ontem à noite por tráfico de drogas após uma perseguição policial na BR-470 em Ibirama. A ação foi realizada pela Polícia Militar durante patrulhamento preventivo e terminou com a apreensão de cocaína, maconha e haxixe. Segundo a PM, a guarnição fazia rondas nas imediações do posto Pilão quando avistou uma motocicleta com dois ocupantes seguindo em direção a Rio do Sul. Ao notar a aproximação da viatura, o condutor acelerou bruscamente e iniciou fuga em alta velocidade, levantando suspeitas dos policiais. Após o acompanhamento e abordagem da moto, policiais fizeram buscas pessoais nos

0: preocupantes com o passageiro. Foram encontrados cerca de 147 gramas de cocaína, 10 gramas de maconha e 1 grama de haxixe, entorpecentes que, segundo a polícia, seriam destinados ao tráfico. Durante a ocorrência, a polícia militar constatou que o homem que transportava as drogas já possuía antecedentes pelo crime de tráfico de entorpecentes. E ainda, segundo a corporação, ele havia cumprido cerca de 3 anos de cadeia, regime fechado, pelo mesmo delito, estava em liberdade apenas há 3 meses. Né? Então não aprendeu. 3 anos preso, podia ter mudado de vida, enfim, e seguiu na traficância.
1: E voltou.
0: E voltou preso, né? De novo, voltou para a cadeia. Foi levado para a Polícia Civil de Rio do Sul e depois para o presídio. Um jovem de 21 anos nasceu de novo. Ele escapou ileso após o veículo que ele conduzia cair num ribeirão, né? Isso foi na estrada Blumenau, bairro Bremer. O veículo que ele conduzia saiu da pista e caiu, na verdade, no rio Itajaí Açu, ficando completamente submerso. Isso foi por volta das 8:15 da manhã de hoje. E os bombeiros, a equipe do Corpo de Bombeiros Militar de Rio do Sul foi mobilizada. Quando os socorristas chegaram no local, o motorista e único ocupante do veículo já estava fora. Ele felizmente conseguiu sair do carro e estava na margem da via, consciente, orientado e sem ferimentos aparentes. Durante o atendimento, o jovem informou que perdeu o controle da direção de um Renault Oroch, fazendo com que o veículo saísse da pista, despencasse no rio, onde ficou totalmente submerso.
1: Que isso?
0: Imagina se ele tivesse perdido a consciência, teria morrido afogado, se o carro de repente caísse numa posição que dificultasse a sua saída, né? Mas graças a Deus, ele pode colocar lá no seu calendário, na certidão, né? Duas datas, certidão, né? Aniversário. E o dia 23
1: de julho.
0: De julho, o rapaz de 21 anos, Deus que deu uma segunda chance a ele, né? Graças a Deus, podíamos estar aqui contando uma tragédia, né? E um homem foi preso ontem no bairro Pamplona, em Rio do Sul, suspeito de tráfico de drogas, mais um. Guarda municipal apreendeu crack, maconha, balanças de precisão, dinheiro, materiais para fracionamento de entorpecentes e ainda um simulacro de arma. Em outra residência, em Londres, os agentes encontraram uma espingarda calibre 28 e bebidas alcoólicas que, segundo uma moradora, teriam sido recebidas como pagamento por drogas.
2: Eu quero aí, o que é que tu tem? Eu tenho 1 litro de cachaça aqui, serve, eu tenho uma garrucha, dá pra cá.
1: Passa pra cá. Então, com ele tinha qualquer negócio.
0: Olha, tem só o Salim Mushiba lá da escolinha, fazemos qualquer negócio?
1: Isso.
0: Ele fazia.
1: Olha só.
0: Né? E aí é o seguinte, durante a ocorrência, o vizinho ameaçou um guarda com uma faca, tava nervoso, pai. Olha, e aí, mas foi contido e graças a Deus ninguém ficou ferido, mas o vizinho tá nervoso, né?
1: Tá nervoso
0: por quê? E a polícia militar de Blumenau prendeu um homem de 29 anos por furto no supermercado do bairro da Velha. A ocorrência foi às 11 horas da manhã de hoje e, segundo a informação da PM, rapaz era meio esquecido. Ele foi flagrado pelas câmeras colocando uma garrafa de uísque na mochila e esqueceu, deixou o estabelecimento sem pagar. Olha, esquecido, rapaz.
1: É porque ele tinha guardado, por isso
0: ele esqueceu. É. Aí ele foi abordado pelos seguranças que lembraram ele. Lembraram ele. Tais aí com um negocinho aí dentro, né, bicho? E aí foi mais um. O que a gente conta de histórias, isso tem. Né? Tinha outro caso de uma mulher com 300 e tantos reais em compras também, então para não ficar repetitivo, mas é todo santo dia.
1: Cara, sempre tem um esquecido,
0: tem,
1: né?
0: Sempre gente esquecendo, né? Faz a compra e leva. E geralmente não é pescoço de galinha, moela, véia, pé pra fazer sopa.
1: Nada.
0: Não.
1: É uísque, é picanha. Que isso?
0: Ah, cara, para. É aquele chocolatinho do mais caro, não é Neugbauer.
1: É Milka.
0: Ah, Milka, claro, cara. Pode ver.
1: É,
0: o pessoal é seleto na escolha, eles têm bom gosto, cara.
1: É,
0: já que é de graça, claro. Eu vou levar coisa boa.
1: É verdade.
0: É por aí, cara.
1: Esse povo é esperto demais.
0: Faz parte, então. Mas Então é isso por hora, meu querido.
1: Show de bola.
0: E a gente se encontra amanhã com mais informações aqui no Deu B.O.
1: Amanhã sextou.
0: Amanhã, sim. Amanhã tem gente.

0: Pra tocar?
1: Tem gente pra tocar.
0: Opa!
1: Não lembro o nome, mas tem gente aí pra tocar amanhã pra nós e fazer umas modas.
2: Pai velho, sempre tem um sempre tem artista aí na sexta-feira, né?
1: Exatamente. Acho que amanhã vem de fora. É alguém de fora aqui que vem, mas é da nossa região,
2: da
1: né?
2: Região, claro. Muito
1: bom. Mas vem aí pra surpreender a gente.
2: Muito bom.
1: Boa.
2: No Conversa Aberta, amanhã.
1: Ela vem aí tocar. É uma mulher, já vou adiantar aqui que é uma mulher.
2: É, uma mulher. Então fique ligado, gente.
1: Isso aí.
2: E daqui a pouco tem as moças aí que são campeãs de tênis, né?
1: Tênis. O esporte tá crescendo bastante aqui na região, né? E temos aqui agora campeãs.
2: Soubesse que o português foi jogar tênis?
1: Não.
2: E voltou pra casa descalço?
1: 6:20.
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2: Agora são 18 horas com 26 minutos. 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Hoje no Conversa Aberta nós vamos falar sobre tênis. Quando a gente fala em tênis, a primeira coisa que nos vem à cabeça, Guga Kirten, né? Que foi um jovem manezinho que divulgou, tornou o tênis uma paixão da gurizada e dos adultos. E nós temos em Ituporanga nomes consagrados do tênis catarinense, duas atletas eu recebo aqui hoje, a Ana Karina Klasen e a Meise Caroline Gesser Wolff. Por que que são nomes consagrados? A Ana, ela foi campeã geral estadual em 2025 e a Meise campeã geral estadual em 2024. E elas participam de competições a nível de estado e, infelizmente, representam a nossa querida cidade vizinha Rio do Sul. Ah, mas por que, João? Porque Ituporanga não tem uma estrutura adequada para que possa, pelo menos neste primeiro momento, participar de competições de nível mais avançado, de nível da importância do estadual. Meninas, prazer imenso poder recebê-las aqui, parabéns, não só vocês, mas nós temos uma galera de Ituporanga aqui que é muito boa de raquete, né? Boa noite.
3: Boa noite, João.
4: Boa noite, João.
3: E é verdade, hoje nós temos uma galera aí, uns 40, né, Ana? Uns 40 atletas. Caramba. Aqui da nossa cidade que representa o estado, que faz os torneios estaduais. E no nosso clube temos uns 120 participando da liga, né?
4: Isso, porque a gente tem uma liga interna do clube, então a gente tem mais aí 120 atletas participando.
3: Fora a criançada que tá iniciando também com o professor do clube.
2: Que bacana.

0: Quando a gente fala em clube, a gente está falando da nossa Sociedade Recreativa 25 de Abril, que lá tem a sua quadra. Mas é uma quadra que ela, para competições a nível de estado, já não comporta, né? Porque tem que ser coberta, tem umas regras aí. Por exemplo, nós não podemos ter uma, temos que ter mais quadras.
1: Exatamente.
0: Né? Para trazer as competições também para Ituporanga, né?
1: E tem um custo também, né? Para poder trazer esses torneios estaduais e participar da federação, né, Ana? Tem que ter um custo também. E hoje o nosso clube, a nossa cidade ainda não comporta. Por isso que a gente representa o Clube Concórdia de Rio do Sul.
2: É um, digamos assim, um acordo que a gente tem com eles. Por exemplo, final de semana agora, a gente tem, inicia hoje, né, Macy? Um torneio, então, em Rio do Sul, que é a nível de estados. Então, lá eles têm 8 quadras, uma coberta. Então, mesmo quando lá nas 8 ainda estão lotadas, então a gente empresta, né? Nós aqui em Ituporanga temos 3 quadras. Então, às vezes eles usam as nossas quadras sem custo. E em troca a gente representa eles e ganha pontos no estadual aí pro clube deles. Então hoje, né, o ano passado aí fui campeã pelo Concórdia, no caso, não por Ituporanga, né? A Mace é a mesma coisa. E a gente tem dentro do clube de Ituporanga outros, né? O Roberto Klasen também foi campeão a nível estadual, na categoria masculina. O Leonel também, né?
1: O excelentíssimo esposo, o Fernando também.
0: Fernando também.
1: Juninho Kutz. Janice já foi. Ela, quando eu fiz aqui, ó, o melhor de 2024, a Janice ficou em segundo lugar comigo. Momento muito legal. E até no de duplas, que vocês vieram semana passada, que o pessoal representar, ficou várias, ficou acho que mais uns 3, 4. Ficou o Rubens, ficou o Fernando, ficou o Eduardo Fogaça,
2: a Bruna.
1: Adilson. Tem vários nomes aí, João.
0: Que bacana, né? Isso mostra que nós temos uma galera que, se tiver, de repente, uma junção aí de iniciativa privada com o poder público, nós podemos fazer bonito aí nas competições.
1: Com certeza.
0: Mas com o nome Ituporanga, né? Apesar de que eu sei que a raquete
1: é outro peso, né?
0: É para Rio do Sul, mas o coração é de Ituporanga. A gente acaba sempre falando de que Ituporanga ficou campeã.
1: Sim, né? Com certeza.
2: É um orgulho, assim, óbvio que a gente tem orgulho de representar Rio do Sul, mas o peso por Ituporanga é maior, porque o coração da gente mora aqui, né? A gente é apaixonado pela cidade, gostaria muito de poder, sim, representar. E tanto que nessas competições a gente nem vai com o uniforme do clube de Ituporanga, a gente vai com o uniforme de Rio do Sul, porque a gente tá representando o Concórdia.
1: Agora a gente fez o uniforme do clube, então o pessoal de Ituporanga chega lá bem exibido, né? Bem exibido.
0: Bacana. Aí tem também ali o Getúlio Open.
1: Getúlio Open, Getúlio Open.
0: Que é aqui do Dr. Getúlio Saudoso, Dr. Getúlio Beckhauser.
1: Isso.
0: Aqui no sentido distrito industrial ali na frente do distrito, né?
1: Ali começou 2017. Eles começaram a montar, a fazer a estrutura da quadra com o Guilherme Gisotto, o marido da doutora Poliana. E 2018 eles começaram então a jogar. Até conversei com o Guilherme hoje, e o Guilherme que trouxe, porque ele morava em Blumenau e então lá ele jogava. Ele conhecia o esporte e tal. E eles fizeram a quadra, mas poxa, e agora? Temos a quadra aqui, eu sei jogar, mas a gente não tem quem joga. Eram poucos as pessoas que jogavam. Ele até citou alguns nomes. Então precisamos colocar uma escolinha para trazer a galera aqui a participar, a conhecer o esporte, a começar a jogar. E até por conta da manutenção da quadra, né? Que a quadra, ela precisa ter uma manutenção, e quanto mais você usa a quadra, melhor ela fica. Então, 2018 ele começou com um professor, passaram-se 2 professores antes do nosso querido El, que ficou ali por 8 anos. Agora em setembro faria 8 anos que o El estaria com a gente. Eu sou uma das primeiras alunas, mulher, né, aluna feminina, no grupo feminino com ele. E o El acabou se mudando para Erechim, e temos um novo professor também, tem uns 2, 3 meses. Mas começou tudo ali com o Guilherme. Tá?
0: Nós temos então uma quadra do 25 de abril, 3 quadras.
1: 3 quadras.
0: Tem aqui no Getúlio Open. Vocês já fizeram alguma competição aqui em Ituporanga, nessas quadras, contra o pessoal de fora? E como é que funciona isso?
1: Já, torneios abertos, né? Mas aí sempre é o clube, né, Ana, que faz torneio aberto. Por conta da quantidade de quadras que a gente tem. Mas sim,

0: que vem o pessoal de Rio do Sul.
1: É, mas é Rio do Sul, assim, né? De
0: regional.
1: Fora é mais difícil vir. Mas a gente teve esse ano ainda. Faz 2 meses, um torneio no clube. Que foi aberto, né, pra qualquer pessoa do estado que quisesse
2: se inscrever.
1: E daí a gente roda, daí esse torneio geralmente roda a semana inteira. Começa na segunda e a final geralmente é sábado ali por volta do meio-dia e sempre movimenta bastante. Daí vem os alunos, né, daqui do Getúlio, vem o pessoal de Rio do Sul e daí é dividido por classes. Né, conforme a pessoa joga, cada um tem a sua classe. E daí, afinal, é no sábado, é bem legal, assim. Já o ano passado a gente teve um torneio que eu saí da quadra 1:30 da manhã.
2: Nossa.
1: Que vai atrasando, porque daí os jogos vão ficando longos,
2: e
1: né?
2: E é um esporte que tu tem que ter um físico, um preparo físico muito grande, né?
0: Não só físico,
2: judeia, né?
1: Hoje eu vou te dizer, físico, João, acho que hoje o mental no tênis, ele voga mais que o físico.
2: Tem que ter reflexo.
1: Porque físico eu tenho e eu ando perdendo no mental. O mental, o tênis é muita concentração. Ele é muito... Tu tem que estar realmente.
2: Tá muito atento.
1: Tu tem que estar muito focado ali, porque assim, né, hoje a gente vê na televisão, tem juiz, tem quem dá fora ou dentro, né? Os boleiros que a gente fala, e aqui, não, aqui tu tem que olhar se a bolinha foi dentro, se não foi, passar pro outro lado, né, montar a tática de jogo, porque cada um tem uma tática.
2: Vocês estudam o adversário?
1: Sim.
0: Além da tática, a gente tem que aguentar a torcida adversária. Muitas vezes tem que aguentar a torcida. Porque eles já fazem uma torcida contra pra entrar na mente. Entende?
2: Pra desconcentrar,
0: mas
2: né?
0: Mas isso é que é gostoso.
2: Desconcentrar e irritar.
0: Exatamente. Isso que é gostoso. Isso que é o tênis, né? Eu sempre falo, o tênis é mais do que um esporte. Pra mim mesmo, salvou uma depressão.
2: Que bacana.
0: É. Pra mim, o tênis, eu só não entrei num período muito difícil da minha vida. Por isso que eu falo pra todo mundo e convido pra conhecer o esporte. Passei por um período muito crítico da minha vida. E foi o tênis que não deixou a peteca cair.
2: Olha que bacana.
0: É.
2: Vocês são duas jovens veteranas do tênis. Vocês falaram que tem as escolinhas. Na análise de vocês, pela experiência de vocês, tem gente boa vindo por aí?
0: Tem gente boa vindo por aí.
1: Tem gente, informação. A nosso tênis é Ituporanga, por mais que a gente é veterano, a gente joga estadual, a gente descobre que somos apenas bebês engatinhando, porque não é um esporte tradicionalista na nossa cidade, né? E hoje, por exemplo, no clube, para fazer aula, precisa ser sócio, não faz aula quem não é sócio, e aqui no Getúlio, então, tu só paga a aula, né? E já pode. Então, assim, as nossas crianças, né? O meu filho com 6 anos já faz aula de tênis. Eu não faço tênis há 6 anos. Então, assim, a gente. Mas mesmo assim, a gente tem nomes em Ituporanga, assim, que estão em destaque no estadual. A gente tem, né, o Guizap, que começou agora também, já decolou. O Leonel. Parou
0: tem
1: agora.
0: O Valentim, né? O filho do Alexandre também.
1: Ele foi campeão em Rio do Sul.
0: 7, 8 anos.
1: Foi campeão em Rio do Sul agora no
0: regional. Que é do nosso
1: regional,
0: clube.
1: Que é do clube, que é um menininho de 7 anos. Então, assim, a gente tem...
0: E o legal, assim, João, as crianças que estão iniciando, por exemplo, aqui, elas fazem duas vezes por semana e joga. Agora, o pessoal de Rio do Sul, tem uma criançada lá, porreta, hein? Eles fazem todos os dias aula.
1: Lá nós temos nomes que serão vistos.
0: Sim. Todos os dias e vão para torneio. Então já trabalham psicológico muito cedo. E jogam, estão direto no clube. Tu vê eles carregando a raquete, assim, ó. A raquete é maior do que as crianças. Então, assim, claro que a gente fala de uma outra situação, né? Rio do Sul, querendo ou não, é
2: uma outra realidade.
0: Uma outra realidade, exatamente. Um pouquinho, eles começaram bem antes do que a gente. Mas tem muitos nomes aí na nossa região.
1: Rio do Sul.
0: É muito fruto.
1: Rio do Sul, eu conheço dois, né? Tem dois nomes, assim, que os pais já estão investindo, por exemplo, a mãe saiu do serviço porque hoje o trabalho dela é agenciar o menino e levar ele na aula, levar na psicóloga, levar na nutricionista, levar na fisioterapia. Ele já tem uma equipe. Nós jogamos na cara e na coragem. Sai de casa lavando roupa, faz mala, arruma e vai jogar.
2: Aí,
1: é um hobby. E eles já são

0: profissionais.
1: Por miúdos. É, vocês são nutricionista, psicólogo, todos os filhos de vocês.
2: Exatamente.
1: A estrutura é outra realidade.
2: A Macy, por exemplo, o menino dela, o Rubinho, já joga estadual. É. Então, ela vai jogar e já aconteceu, né, Macy? De ela tá numa quadra e o filho tá na outra. Então, tu tá concentrado aqui, mas pensando... Né? Eu, no meu caso, meu menino não joga, mas o meu marido joga e eu já...
3: Zero concentração, né, Ana? Zero concentração, só cuidando do filho.
1: Um olho no peixe e outro no gato.
3: Nossa, é difícil. Isso é uma situação difícil.
2: E a gente, e acontece muito, por exemplo, no estadual, no Interclubes, como fica muita gente inscrita, o que acontece? O Interclubes, a sede é Itajaí. Itajaí tem 12 quadras. Mas dá tanto atleta que a subsede é Blumenau. Então, por exemplo, no último Interclubes, a Macy jogava em Itajaí e o Fernando jogava em Blumenau. Daí fica em que hotel? Itajaí ou Blumenau? E daí é um tal de
3: corre, corre.
2: Porque além de tudo, tem a logística também, né? Um vai pra cá, outro vai pra lá e sai da quadra meia-noite. Um sai da quadra meia-noite, mas o outro joga às 8 da manhã. Então, assim,
3: no último torneio em Itajaí, eu cheguei no hotel 2:30 da manhã. Saímos da quadra 2 horas da manhã.
1: Nossa.
3: E o pior ainda foi com derrota. Nem foi com vitória, foi com derrota.
1: É porque é diferente de um futebol que é 45 minutos para cada lado. Pode até existir uma prorrogação.
4: Isso.
1: No tênis, tu não sabe quanto tempo vai.
2: A gente brinca que só acaba quando termina. Uh-huh. Porque nesse de duplas que a gente foi agora em Joinville, a minha final... Saí com derrota também, saímos com um vice. 2:30 na quadra.
4: Caramba.
2: A gente ficou. Deu 2:30, era a final de duplas. Daí era eu e a Anne. Daí esse a gente tava representando até mais Ituporanga. Mas deu 2:30 de jogo pra sair ainda perdendo.
1: Meu querido Edésio Bilk, secretário de esportes. Aí pensando aí em mobilizar junto o setor empresarial, quem sabe sai uma parceria público-privada bem bacana para que a gente possa ter as quadras, para que Ituporanga possa estar neste cenário tão importante, que eu, como ituporanguense, dói o coração saber que o nosso pessoal tá lá desfilando com a bandeira de outro município. Vamos desfilar com o nosso.
4: Sei. Tá?
1: Meninas, e agora quais são os próximos passos aí no estadual? Tem jogo quando?
2: Eu jogo amanhã.
1: Amanhã, onde?
2: Eu vou jogar em Ituporanga, porque a minha adversária é de Ituporanga.
1: De Ituporanga.
2: Então eles autorizaram a gente jogar aqui, porque não tinha por que nós duas ir pra lá.
1: Uhum.
2: Se as duas são daqui. Então eu jogo amanhã 5:30, aí eu jogo sábado 9:30, lá em Rio do Sul, com a menina de lá. Uhum. E domingo 9:30 de novo.
1: E a Macy?
3: Não, a Macy dessa vez não vai.
1: Só fica na torcida.
3: Não deu categoria, vou ficar na torcida pro filho e pro marido.
1: Os dois vão.
3: Os dois vão. E pra ti? Pra galera de Ituporanga? Que melhor que jogar tênis, ô João, é estar com o pessoal, sabe?
1: Isso.
3: Amizade, a gente sai pra jantar, a gente conversa. Nossa, a gente virou uma grande família. Isso.
1: Tem essa amizade também, né?
3: Sim.
1: Dos pais
3: bom.
1: E dos filhos.
3: É
1: bem bacana, né?
3: Cria um vínculo muito legal.
1: Isso é legal.
3: É.
1: Meninas, Macy, obrigado por ter vindo aqui. Minha querida Ana também, parabéns para vocês e a todos os demais, né, atletas que nós temos, que são aqui de Ituporanga e, oxalá, que a gente em breve consiga trazer competições para cá, nível de estado, que nós tenhamos uma estrutura à altura do tênis de Ituporanga e de vocês como atleta. Obrigado.
3: Legal.
1: Mesmo.
3: Legal, nós agradecemos a oportunidade, João.
2: É muito bom a gente poder, né, falar, porque é um esporte que tá começando, mas é um esporte que tem agradado cada vez mais pessoas, assim, quem começa dificilmente desiste. E obrigado pela oportunidade.
1: E sempre que obtiverem vitórias ou derrotas,
3: olha,
1: aqui, vamos contar pro povo.
3: Para
1: as pessoas saberem o que tá acontecendo, que vocês de fato...
3: Legal.
1: Não sendo a camisa de Ituporanga, mas são ituporanguense, é a mesma coisa.
2: Meu coração é.
1: Amanhã, conversa aberta musical.
4: Especial.
1: Vem uma menina, uma cantora de Garuva.
4: Isso.
1: É isso?
4: Isso aí mesmo. A Cat Hills.
1: Cat Hills, isso. De Garuva, ao vivo aqui no estúdio com a gente. Tá bom? Obrigado, meninas.
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2: É, minha gente, já boletim da BAF. Meu querido Genzinho.
3: Oi.
2: Primeiro agradecer. Nossa, essa galera senhora, toda demais. Que participou com a gente.
3: Pesar dos pesares de hoje.
2: Hoje deu um BO aqui no. Mas tá tudo resolvido,
3: tudo
2: né?
3: Certinho.
2: Tudo certinho, que bom. Humanamente impossível mandar alô para todo mundo, né? O nosso
3: gente.
2: Tempo também aqui é curto, mas deu mais de 200 participações.
3: Exatamente.
2: Né? Então, muito obrigado mesmo, de coração, pelo carinho, pela audiência que vocês têm aqui pela sintonia
3: meia hora, João
2: e pelo Estúdio S. Mais ou menos meia hora de participação, mais de 200 participações. Coisa boa.
3: Coisa boa.
2: Quem é que vai comer pizza e tomar refrigerante?
3: Tchan, tchan, tchan, tchan.
2: Lá da Maria Gabriela.
3: A Cileia Silva Beirão.
2: Cileia.
3: Coisa boa.
2: Ó,
3: que ela tem que fazer agora?
2: Tem que pegar o papelinho aqui na rádio.
3: Tem que pegar o papel aqui?
2: É. Daí pra ir lá na Maria Gabriela,
3: ah,
2: né?
3: Ah, entendi. Beleza.
2: E daí então ela pega a pizza lá e leva pra casa com refrigerante.
3: Show de bola. Mas como é que ela vai pegar o papel aqui amanhã? Daí ela pode vir?
2: Pode vir amanhã, pode vir
3: perfeito.
2: Quando ela quiser.
3: Show de bola.
2: Tem uma semana pra pegar, se tu não pegar, nós pega.
3: Ô, Cileia, tu não deixa essa pizza aqui,
2: tu
3: mulher.
2: Vem que nós come. Não é que nós é zuiudo.
3: Nada.
2: Mas é que a pizza é muito boa.
3: Nossa senhora.
2: Né? Então, fique atento.
3: Isso aí.
2: Né? Bacana.
3: Bacana. Amanhã nós voltamos.
2: Voltamos amanhã.
3: Programa especial com aquela música boa.
2: Musical.
3: Cat Hills vai estar aí.
2: Isso.
3: É nóis. Fechou, João?
2: Fechou.
3: Boa sexta. Valeu.
2: Tamo junto.

0: programa Estúdio S volta amanhã com muito mais. Até lá! 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
1: Olá, hoje é terça-feira, 21 de julho. Acompanhe nesta edição do Jornal da Amave informações sobre a palestra que a Amave realiza no próximo dia 29 para manipuladoras da alimentação escolar e entrevista com a presidente do Núcleo de Médicos Veterinários do Alto Vale do Itajaí, Mariana Bertoldi.
0: Jornal da Amave.
1: Acontece todos os anos, durante o período de recesso escolar, a Amave realiza um encontro para as manipuladoras da alimentação escolar. O evento será no dia 29 de julho, no Auditório Dom Bosco, em Rio do Sul, com início às 14h. O tema do evento será o poder do trabalho em equipe, com o professor graduado em Saúde e Segurança do Trabalho, Ivan Gonçalves. As inscrições devem ser feitas até o dia 27 no endereço amave.org.br.
0: Jornal da Amave.
1: No dia 1º de agosto, será realizado no Campus de Ciências Agrárias da Unidade em Agronômica o Seminário Regional da Prevenção ao Resgate Técnico Animal, a Medicina Veterinária nas Enchentes, em Santa Catarina. O evento é uma realização do Núcleo de Médicos Veterinários do Alto Vale do Itajaí e conta com o apoio de diversas entidades, entre elas a Amave. Presidente do Núcleo, médica veterinária Mariana Bertoldi, traz mais informações, destacando inicialmente a temática proposta.
2: A importância da temática é visível, né, nas previsões que nos encontramos, também com todo o histórico da nossa região frágil, e o tema é concordância, na verdade, com os médicos veterinários, a nossa função de resgate animal. Quisemos unir essa temática junto com a nossa atividade, com o nosso trabalho. O público-alvo que estamos convidando a participar desse seminário são os prefeitos, chefes executivos, os municípios, vereadores, secretários de agricultura, assistência social, defesa civil, órgãos de segurança, médicos veterinários, estudantes de medicina veterinários, universidades parceiras e voluntários, e também demais interessados na temática. As inscrições são realizadas em link dentro do site da Amave. Precisam ser realizadas com antecedência para que garantem também o certificado de participação.
1: Considerando as características do Alto Vale por ser uma região agrícola, o seminário abordará também o resgate de grandes animais e animais de produção.
2: O IPAGRE também é um órgão convidado, SIDASC, Defesa Animal, palestrantes também que possuem a experiência no resgate de grandes animais, animais de produção, visto que em uma situação de desastre, nós não temos só os pequenos animais, os animais de companhia atingidos, mas também os grandes animais, os animais de fazenda, né, de produção, assim como a gente presenciou nas enchentes do Rio Grande do Sul.
1: Entre os palestrantes estarão presentes nomes renomados que já atuaram em várias situações de emergência no Brasil e até mesmo em outros países.
2: Gostaria de destacar a nossa palestrante, a doutora Carla Maria Sassi de Miranda, que virá de Belo Horizonte para nos ajudar. Ela é componente de um grupo de resgate brasileiro, o GRAD, esteve à frente de resgates na Venezuela, agora perante a situação de terremoto, possui grande experiência na área, e também temos outros palestrantes como Luiz Afonso Tiba, Rodrigo

Rodrigo Neri, que é da Defesa Civil aqui do Estado, e também Gabriel Neves, que coordenou vários abrigos de animais nas enchentes do Rio Grande do Sul.

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Em nome do Pai, do Filho e do Espírito Santo, e com licença, patrão celestial, vou chegando despacito, enquanto sorvo o amargo de minhas confidências, porque ao descambar do sol, preciso camperear por outras invernadas e repontar do céu a força e a coragem para o entrevero do dia que passa. Eu bem sei que qualquer guasca bem pilchado de faca, rebenque e esporas não se afirma nos arreios da vida se não se estriba na proteção do céu. Ouve, patrão celestial, a oração que te faço ao findar de mais um dia. Tomara que todo mundo seja como irmão. Ajuda a perdoar as afrontas e não fazer aos outros o que eu não quero para mim. Perdoa-me, Senhor, porque rengueando pelas canhadas da fraqueza humana e quando em vez, quase sem querer, eu me solto porteira afora. Eita, potrilho chucro, renegado e caborteiro, mas eu te garanto, meu Deus, quero ser bom e direito. Ajuda-me, Virgem Maria, primeira prenda do céu. Socorre-me, São Pedro, capataz da estância gaúcha. E para fim de conversa, vou te dizer, meu Deus, mas somente para ti, que a tua vontade leve a minha de cabresto para todo sempre, até a querência do céu,

0: 19h04. 7h04. Alô, você. Muito boa noite. Muito boa noite. Boa noite, cidade. Boa noite, interior. Boa noite, minha grande região. Boa noite, meus amigos. Boa noite, minhas amigas. Estamos chegando aí com mais um programa Boa Noite Sintonia. Nesta quinta-feira. Hoje é quinta-feira, hoje é dia 23 de julho de 2026, é dia do patrulheiro, do patrulheiro rodoviário, né? Dia do patrulheiro rodoviário, hoje, dia 23 de julho de 2026. Agradecendo a sua companhia, agradecendo a sua audiência, você que tá ligadinho, curtindo a nossa programação. Obrigado pela sua companhia, obrigado pela sua audiência. Vamos juntos aí com o nosso Boa Noite Sintonia até a meia-noite, né? A primeira parte do programa até as 9h. 9 tem a Voz do Brasil. Depois da Voz do Brasil, a gente retorna para ficar com vocês até a meia-noite. Você esteve até agora aí com o Jean Carlos e o João Sérgio, a dupla JJ. Esteve com vocês aí, levando muita participação, muita música e também informações aí no Estúdio S. E a partir agora é comigo,
1: Carlos Moraes.
0: Vamos que vamos.

à meia-noite. Horácio, boa noite, sintonia sempre agradecendo a sua companhia, agradecendo a sua audiência, né? Vocês aí de toda a nossa querida região aí que se ligam aqui no nosso Boa Noite Sintonia, obrigado pela companhia, obrigado pela audiência, você pode mandar seu recadinho, participar aqui do nosso programa, pedir a sua música, 991-920947, pode me ligar também no 47997417318, para você participar aqui do nosso Boa Noite Sintonia que está chegando e vamos iniciando a parte musical do nosso Boa Noite de hoje, trazendo para vocês que estão aí curtindo a nossa programação, o Baitaca e o Lamento de Pobre. Vamos ouvir então o Lamento de Pobre.

Terceira dimensão, eu sou seu fã, Rádio Sintonia 94.7 FM. É o nosso Boa Noite Sintonia. 19 horas e 15 minutos, agora 7:15. Pra você ligado, aí. Obrigado pela companhia, obrigado pela sua audiência. Vamos juntos até a meia-noite aqui com o nosso Boa Noite Sintonia desta quinta-feira, 23 de julho. 2026. Agradecendo aí sempre a sua companhia, a sua audiência. Vamos que vamos.

0: Vamos em frente então aqui, deixa eu ver, tem um recadinho já dos ouvintes aqui, você pode mandar um recadinho, participar aqui do nosso programa, né? É, vamos ver quem tá mandando recado, recadinho por aqui. É, vamos ver quem mandou recado. Aqui tem áudio, vamos ouvir o áudio. Boa noite.
1: Boa noite, Sintonia. Um abraço para vocês, essa rádio.
0: Certo.
1: Essa rádio especial, que vocês têm, né? O Daniel aqui, né?
0: O Daniel.
1: Um abraço, eu sempre falo com vocês, sempre
0: com uma audiência. Um abraço, Daniel.
1: Bota uma música do Serrano, né? Uma música do Serrano, bem gaúcho.
0: Deixa comigo.
1: Vamos ouvir aí. Beleza?
0: Valeu.
1: Um abraço pra você e uma boa noite. Mas barbaridade, tchê.
0: Um abraço, Daniel. Obrigado pela companhia. Um abraço, Perimbó. Aí curtindo nossa programação. Boa noite. Alvoni Brito. Tá aí curtindo o programa também, né? Um abraço. É Alvonei, né? Alvonei Brito. Da Barragem Sul Ituporanga, pedindo música. Mandando pra todos que estão ouvindo. Muito bem. Um abraço e obrigado. Muleta de Arrueira pediu aqui, vamos ver se encontramos. Um abraço então aí, meu amigo, obrigado pela companhia, pela audiência. Vamos, mais um áudio aqui, depois tem música. Boa noite.
2: Boa noite, Moreira, que é o Manuel do Cedrinho.
0: Ô, Manuel, como é que tá aí no Cedrinho?
2: Muito quando vai estar, que essa música aí é nota mil.
0: Certo.
2: Muito fã dele. E também muito teu fã.
0: Valeu, um abraço então aí, meu amigo Manuel, aí no Cedrinho. Curtindo a nossa programação aí, nosso Boa Noite, Anturinha. Obrigado pela companhia, obrigado pela audiência. E nós vamos trazendo mais música aí pra vocês. Sempre agradecendo aí a companhia e a audiência de todos que se ligam aqui no nosso Boa Noite, Anturinha. Nesta noite de quinta-feira, né? Quinta-feira hoje, 23 de julho de 2023, né? Tá chegando agora para vocês ouvir aqui o Leonardo. Leonardo, ele foi andar a cavalo, né? E acabou machucando o esquerdo, né? E aí, né? Na hora de montar a cavalo, ele machucou o esquerdo. Ele foi procurar o doutor. E aí tinha só o doutor de direito, né? E era o esquerdo que tava doendo. Conta essa história pra nós aí, Leonardo Gaúcho.

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Tá aí o Pardinho e o Pardal, né? Cantaram aí o Rio de Piracicaba, né? Numa versão aí, agora falando do Rio de Piracicaba que tá poluído, né? Tinha aquela música antiga bastante, né? O Rio de Piracicaba vai jogar águas pra fora, quando chegar a água do olho de alguém que chora, né? Aquela música, história. Aí eles fizeram agora aí que o rio tá poluído, né? Muito bem, é Rádio Sintonia 94.7 FM. É o nosso Boa Noite Sintonia. Olha, foi encontrado próximo aí a padaria aqui na não vou lembrar o nome dessa padaria aqui próximo aí a Proaço. Foi encontrado uma carteira, né? Uma carteira preta, né? E nessa carteira só tem um documento dentro, que é uma carteira de motorista, que está em nome de Demétrio Correia Taborda. E tá aqui na rádio, então, aí, essa carteira só tem esse documento, né? Só contém dentro dessa carteira esse documento, que é uma carteira de motorista em nome de Demétrio Correia Taborda, tá certo? Então, se quiser passar aí, vai ficar aí na recepção aí, pega aí amanhã em horário de expediente.

É a Rádio Sintonia 94.7 FM, levando para vocês aí o nosso Boa Noite Sintonia, agradecendo sempre a sua companhia, a sua audiência, a cidade interior, toda a região. Minha amiga Isolde Bogo também tá aí curtindo a nossa programação, mandando música para todos que estão ligados aí na sintonia, também para dona Santolina aí na Embuia, para Nena e o Ademar aí no Girassol, né? Isso, nossa amiga Ilza Chefriose, né? E o Ademar aí, um abraço pra eles aí no Girassol, pra todos que estão aí curtindo a nossa programação. Um abraço, Isolde, obrigado pela companhia, obrigado pela audiência. Quem mais aqui mandando um recadinho pro nosso Boa Noite Cinturinha? Boa noite, Carlos Moraes, aqui é a Josier, Custer, Kister Alto e vai Imbuia. Um grande abraço, estamos na escuta. Valeu, um abraço então, Josier e toda a família aí, obrigado pela companhia de vocês, continuem ligados aqui no nosso Boa Noite Sintonia, que vai aí até a meia-noite com vocês, tá certo? Deixa eu ver quem mais aqui mandando recadinho. Boa noite, tudo bem? É a Régia, filha da Isolde Bogo, um abraço pra minha rainha, te amo muito, mãe, tá aí, um abraço, Régia, obrigado pela companhia, obrigado pela audiência. Opa, de vez em quando nós temos que desligar o microfone rapidinho aqui pra a coceirinha na garganta começa a incomodar, isso tem que tossir, né? Mas vamos nessa, vamos em frente aqui com o nosso Boa Noite Sintonia, com a boa música sempre pra vocês. E agora são 19:29. 19:29. Música pra vocês que estão aí curtindo a nossa programação, cidade interior e toda a nossa querida região aí. Você que tá aí ouvindo, curtindo o nosso programa, obrigado pela companhia, pela audiência. Vamos trazendo agora, na sequência do nosso Boa Noite Cinturinha, os Filhos do Rio Grande. Bicho, mulher.

é a procura da felicidade. É Rádio Sintonia 94.7 FM. Nosso boa noite e sintonia com muita música para vocês que estão aí curtindo nosso programa Cidade Interior, toda a nossa querida região aí. Obrigado pela companhia de todos que se ligam aqui no nosso Boa Noite Sintonia. É, você que tá aí ouvindo, curtindo nosso programa, obrigado, obrigado pela companhia, obrigado pela audiência. Vamos juntos aí até a meia-noite com vocês, lembrando que às 9 horas sempre tem a Voz do Brasil, né? Depois da Voz do Brasil, a gente volta para ficar com vocês aí até a meia-noite. 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

0: 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Olha a hora, minha gente, agora são 19h41. 19h41, você tá ouvindo a Rádio Sintonia 94.7 FM. Boa noite, Sintonia. Dona Senhorinha tá aí curtindo nossa programação. Como é que vai a senhora, Dona Senhorinha? Boa noite.
1: Boa noite, Carlos Moraes. Saudade de ti.
0: Estamos aí, de volta.
1: Quero fechar muito pro Luiz, pra Rose, pro Preto, pra Marcileia.
0: Certo.
1: Pra Dona Creuza.
0: Obrigado.
1: Pra minha amiga do lado, que é a Dilma.
0: Ô, Dilma,
1: a
0: um abraço.
1: A música que peço, que ela mais adora, é o Triste Romance.
0: Tá bom.
1: O primo da rádio, valeu?
0: Valeu, Dona Senhorinha.
1: Tudo de bom pra ti.
0: Tudo de bom.
1: Sarou
0: pra senhora.
1: Da gripe?
0: Mas é, já estamos melhor, um pouco de tosse ainda, mas já estamos bem melhor aí, né? Tá certo. Um abraço, Dona Senhorinha. Obrigado pela audiência. Boa noite, Carlos Moraes. É a Regiane Ribeiro. Como é que tá, Regiane? Tudo bem? Oferecendo a próxima música pra mãe, a Isolde Bogo, e pra vocês da rádio. Valeu, Regiane. Um abraço pra você. Obrigado pela sua companhia. Obrigado pela sua audiência e tudo de bom. Deixa eu ver quem mais aqui mandando um recadinho. Muito bem, tem recado aqui, boa noite.
2: Boa noite, Carlos Moraes.
0: Boa noite.
2: Silvério Mão aqui do Chapadão Lajado.
0: Como é que tá, meu amigo Silvério, tudo certo?
2: Um abraço aí pra todos que estavam ajudando o Alexandre de plantar fumo.
0: Tá certo, então, um abraço pra todas aí, obrigado pela companhia.
2: Ajudando o Alexandre de Mão plantar fumo. E vamos, e dele que dele.
0: Dele que dele.
2: Nós não tem joelho inchado.
0: Tá certo, então. Um abraço, obrigado pela companhia, obrigado pela audiência. Boa noite.
3: Boa noite. Aqui é Iná Belta, Petrolândia.
0: Tudo bem, Iná?
3: Eu queria oferecer música para meus filhos, para você da rádio.
0: Certo.
3: Para meus amigos, para minhas amigas. Uma pessoa muito especial. Eu tô ouvindo o seu programa.
0: Tá bom, então.
3: E eu queria participar do sorteio.
0: Valeu, Iná! Aquele abraço, minha querida. Obrigado pela companhia, obrigado pela audiência e sempre curtindo nossa programação. Meu amigo Teobaldo, como é que tá, Teobaldo? Tudo certo? Boa noite, Teobaldo.
4: Boa noite, meu amigo.
0: Boa noite.
4: Moraes, eu tô Baldo Ramos, do bairro de Santo Antônio.
0: Como é que tá, meu amigão?
4: Tô de volta pra Ituporanga.
0: Então tá certo.
4: Acabei de chegar aos tarde do Baro Branco. Baro Branco, não. Da Ilha Grande, ser o Chapadão Lajeado, salvando meu cunhado.
0: Tá bom, então.
4: Bem entendido, né? Acabei de chegar em casa, só que não vou fazer nada hoje noite. Hoje noite não tem nada de especial que vou fazer aqui.
0: Então,
4: voltei pra casa, que amanhã vou começar na peleia.
0: Tá bom, então.
4: Amanhã de noite, Águas Negras e a Indústria de Papel, espero o teu Baldo Rank.
0: Tá bom. Beleza, amigo? Tando pro pega, então.
4: Manda um alusão ali pra mim, pros meus parentes lá no Barbão. Pra todos meus parentes lá no Chapadão Lajado, que eu tava na presença deles lá, trabalhando com eles lá, né? Beleza, amigão?
0: Beleza, então.
4: Uma alusão
0: então.
4: Forte aí pra nós aí, beleza?
0: Valeu, um abraço,
4: abração aí
0: tudo
4: pra
0: de
4: você
0: bom.
4: Também, tá?
0: Então,
4: meu
0: tá
4: amigo
0: certo.
4: Carlos Moraes.
0: Valeu, um abraço, obrigado pela audiência, Teobaldo. Mandar um abraço também pro seu Jerônimo, né? Seu Jerônimo Hengel, tudo certo aí, seu Jerônimo? Né? Já fez o melado e ficou de fundamento de novo, né? Um abraço pro seu Jerônimo, pra esposa, a nossa amiga, a Eni, né? A Eni Maria, e também os filhos lá, né? A Graciele, o Graciano, o Gabriel e Gabriele Hengel e família toda aí, né? Um abraço pra vocês, obrigado pela companhia, pela audiência. Tivemos lá hoje tomando um gambá. Coisa boa, barbaridade, né? Então tá certo. Um abraço, obrigado pela companhia, obrigado pela audiência. Quero mandar um abraço também aqui, ó, pra Dona Maria Anacleta dos Santos e também o seu Lindolfo dos Santos. Estão sempre curtindo nosso programa aí também. Ali próximo ao Ico Classe. Um abraço então aí também pro Silvio Ney. O Silvio Ney, o Cebola, o mecânico. Estão sempre curtindo nossa programação. Grande abraço, né? Dona Maria e o seu Lindolfo, que adoram.

programa também, gosta das músicas que a gente toca aí. Então tá bom, um grande abraço aí, seu Lindolfo e a dona Maria Anacleta dos Santos. Obrigado pela companhia de vocês e tudo de bom. E vamos trazendo música aí pra vocês que estão curtindo. Lá tem mais sua participação aqui também da Terezinha aí de Presidente Nereu, mandando música pra todos que estão curtindo a nossa programação e pra alguém especial aí de Presidente Nereu. Obrigado, Terezinha, pela companhia. Quem tá chegando pra cantar a primeira música aqui é com... quem é que canta aqui? Os Serranos, aos domingos. Vamos ouvir, boa noite.

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Tá aí a música Paixão Proibida. Teodoro e Sampaio aqui no nosso Boa Noite Sintonia, agradecendo sempre a sua companhia, a sua audiência, cidade, interior, região, onde quer que você esteja. O nosso abraço, obrigado pela companhia, obrigado pela audiência. Vamos juntos até a meia-noite, né? Isto mesmo, obrigado pela companhia. Deixa eu ver aqui, temos recadinho para você que tá aí ouvindo o programa. 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
1: Eu respondo bem assim,
0: nego bom, não se mistura. Vamos nessa, minha gente, é Rádio Sintonia 94.7 FM, minha amiga dona Doroteia Prates também tá aí curtindo nossa programação aí, na Agrolândia. Obrigado, dona Doroteia, pela sua companhia, mandando música para todos os ouvintes, para todos os amigos e familiares, tá certo, valeu. Obrigado pela companhia, dona Doroteia. Deixa eu ver quem mais aqui. Mandando recado, meu amigo Teobaldo também tá aí curtindo a nossa programação, né? Tá mandando recado aqui também, pro pessoal lá pro Dedo, né? Deixa eu ver aqui onde é que tá o recado do meu amigo Teobaldo. Aqui, ó. Mandando a próxima música então aí para o Ico, né? O tio Ico, pro Alboni, né? O Boni também pro Dedo, lá do Barro Branco, né? Então aí sempre curtindo nossa programação, grande abraço aí pra vocês e obrigado pela companhia, obrigado pela audiência, tá bom? Então tá certo. Vamos ver quem mais aqui mandando recado, o Ademir Arne Rio Batalha também que tá aí ouvindo nossa programação e quer participar do sorteio Sorriso Premiado da Sintonia e Aminá, tá bom? Boa noite, o Jean Carlos Vermulen da Itajaí Mirim, Vidal Ramos também quer participar do sorteio. Um abraço, obrigado pela companhia, obrigado pela audiência. Boa noite, Carlos Moraes, quero participar do sorteio do sorriso da amiga Roseli Dutra de Tuporanga. Valeu, um abraço e obrigado pela companhia, obrigado pela audiência. Boa noite, meu nome é Ivete Lopes de Imbuia, quero participar do sorteio, estou fazendo tricô e ouvindo a sintonia. Que tal? Um abraço, obrigado pela audiência. Boa noite, Carlos Moraes, o Douglas Rodrigues de Vidal Ramos também quer participar aí do sorteio do sorriso. Legal o sorriso premiado aí da sintonia e Amná. Mandar uma pedindo a música Castração a Pialo para todos que estão curtindo a programação. Valeu, um abraço e obrigado pela companhia, obrigado pela audiência. E agora vamos trazendo mais música aí para vocês que estão curtindo o programa. Tá chegando o Pedro Freitas. Pedro Freitas chegando para cantar para nós aqui a música Triste Romance. Boa noite.

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1: 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Uma produção do Sistema CNA Senar.
2: A reforma tributária já começou a provocar mudanças no ambiente econômico e fiscal do agronegócio brasileiro. 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A programação integra a Câmara Técnica Debate e contará com especialistas da CNA, do CRCSC e do Sistema FAESC-SENAR. A proposta é aproximar o debate técnico da realidade do campo e auxiliar produtores, contadores e lideranças neste período de transição. 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

Barco de Papel. Ouvimos aqui com o trio Parada Dura, Rádio Sintonia 94.7 FM. É o nosso Boa Noite Sintonia. Muita música aí para vocês que estão aí curtindo o nosso programa Cidade Interior Região. Eu quero que você esteja aí, o nosso carinho. Obrigado pela companhia, obrigado pela audiência. Vamos juntos aí até a meia-noite aí com muita música para vocês aí. Daqui a pouco tem Pausa Brasil, né? Mas é só às 9, até lá tem muito tempo para nós atender esse povo maravilhoso, esse povo querido aí que está aí sempre curtindo o nosso programa, né? Tá certo. 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

0: 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É Rádio Sintonia 94.7 FM, o nosso Boa Noite Sintonia. O Valdir José Dubiela, da Barra Nova Petrolândia, tá aí curtindo a nossa programação. Grande abraço, obrigado pela companhia, seu Valdir. Boa noite, Carlos Moraes. Aqui é a Jossê Kister. Já falei da Jossê, né? Ela quer participar também do sorteio aí, né? Da Aminá, né? Então tá bom. Quem mais aqui mandando recado? Ô, El Bigodon, meu amigo Mário da Rosa.
1: Boa noite, meu amigo.
0: Boa noite, meu amigo.
1: Aqui é o Mário da Rosa do Campo.
0: Fala, meu amigo Mário. Opa, deixa eu colocar de novo o áudio do meu amigo Mário desde o início aqui, né? Que tá saindo uma musiquinha de fundo junto aqui. Agora sim, fala, meu amigo Mário da Rosa, El Bigodon. Sempre curtindo o programa aí, né, Mário?
1: Boa noite, meu amigo da sintonia. Aqui é o Mário da Rosa do Campestre Vidal Ramos. Tô gostando de curtir o programa teu aí.
0: Obrigado.
1: Valeu. Grande abraço e boa sorte e boa saúde.
0: Valeu.
1: Uma música boa aí dos filhos do Rio Grande, se puder tocar pra mim aí, tá bom?
0: Tá bom.
1: Todo Tunique Tinoco, valeu?
0: Valeu.
1: Boa sorte, parceiro.
0: Valeu, grande abraço, Mário da Rosa. Meu amigo Raul Forlan Pereira. Aí curtindo nossa programação, mandando música pra todos os amigos e amigas, também pro neto, né? O Luan Guilherme Pereira Soto, né? Que vai estar de aniversário também, parabéns pra ele, né? Que está de aniversário, parabéns, muita sorte, saúde, felicidades e pra todos que estão aí curtindo o programa. Um abraço, seu Raul! Boa noite!
2: Boa noite, Lavinho Vidal Ramos.
0: Opa!
2: Queria participar do sorteio e pedir uma música Bela Senhorita com os atuais.
0: Certo. Um
2: sorteio especial. Jimbuia. Beleza?
0: Valeu. Obrigadão. Um abraço, amigo. Obrigado pela companhia, obrigado pela audiência. Muito bem, deixa eu ver quem mais aqui. Jusilene Garcia. Boa noite, não apareceu nada de sítio. Não sei, tu tá procurando sítio? Não sei, não sei qual é o recado teu aí, tá bom? Jusilene. Boa noite, não apareceu nada de sítio. Não tô sabendo de nada, tá bom? Boa noite, Elizabeth Buel Schwambach, do Rio do Norte, também tá aí curtindo nossa programação, quer participar do sorteio Sorriso Premiado, Sintonia e Aminata, participando. Sou a Aline Seman de Arruda, Dona Luísa Atalanta, gostei de participar do sorteio Sorriso Premiado, tô aqui ouvindo a sintonia e costurando. Valeu, um abraço, Aline. Boa costura, bom trabalho aí pra você. Boa noite, sou o Marcos Roberto Franzen, de Alto Mulugu Vidal Ramos, estou ouvindo a sintonia, quero participar do sorteio do Sorriso Premiado. E ouviu a música do Elton Saldanha. Tá certo, um abraço e obrigado pela companhia. Dante Schmueller, é isso? Dante Schmueller, Atalanta. Boa noite. Por gentileza, toca uma música Mate da Esperança. Mate da Esperança com o padre. Ah, tá bom. Um abraço e obrigado pela audiência. Temos o Mate da Esperança com o. Daqui a pouco eu vejo quem é que é aqui. Mas vamos trazer música agora, vamos nessa então. Vamos trazendo mais música aí pra vocês que estão curtindo a nossa programação aí, cidade interior, toda a região aí. Obrigado pela audiência. Quem tá chegando pra cantar agora aqui é o Oswaldir e o Carlos Magrão e o Mocinho Aventureiro.

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0: Castração, apialo, porca véia. Olha a hora, minha gente. Agora são 20h29. 8h29, Rádio Sintonia 94.7 FM. Mostro boa noite, Sintonia. Com muita música, com muita alegria. Pra vocês que estão aí curtindo nosso programa, Cidade Interior e toda a nossa região aí. Obrigado pela companhia. Obrigado pela audiência. Vamos que vamos. Vamos em frente aqui com o nosso Boa Noite Sintonia, agradecendo a sua companhia, né? Deixa eu ver aqui quem mais está mandando recadinho, participando aqui do nosso Boa Noite Sintonia. É, vamos ver aqui. É... Muito bem, vamos ver aqui. Boa noite, Carlos Moraes, e a todos os ouvintes, sou a Amabile. É, a Amabile Garcia de 20 Salto, gostaria de mandar um abraço para a sogra, a dona Maria Foster Sieves, e também o sogro, o seu Aldo Sieves, que estão no sítio no Tucano. Presidente Nereu, gostaria que tocasse a música Berrante de Ouro de Duduca e Dalvan. Valeu, um abraço aí pra vocês, obrigado pela companhia, obrigado pela audiência, tudo de bom. Boa noite, Carlos Moraes, aqui é a Jaqueline Mariam, da cidade de Alfredo Wagner, quero participar do sorteio Sorriso Premiado, tá participando, boa noite, hein, Nilda Bauer, oferecendo música pro irmão Ernildo Bauer, que tá de aniversário hoje, parabéns pro Ernildo, também pra você e pra Cleusa. Um abraço. Valeu, um abraço, Inilda. Obrigado pela companhia. Quem mais aqui? Boa noite. Vamos lá, agora sim, boa noite.
1: Boa noite, aqui é a Edla Bentes de Petrolândia, do centro. Eu queria participar.
0: Tudo bem, Edla?
1: Do sorteio do de 5.000 aí.
0: Aham.
1: E aqui só da Rádio Sintonia.
0: Oh, eu coisa
1: levanto
0: boa.
1: De manhã, ligo Sintonia.
0: Aham.
1: E vai até a noite.
0: Que coisa boa.
1: Quero oferecer a música pra você, Carlos Moraes, e pra sua esposa. Pra...
0: Obrigado, Edla.
1: E pra torcida do Flamengo. E para minha amiga Noêmia, vai de chai.
0: Aham.
1: E também para Carmelita Guedert, que tá lá no Rio Galego.

0: Certo.
1: E paguei muito especial.
0: Muito bem,
1: a
0: Edla.
1: Música. Eu queria escutar, ouvir o vento.
0: Então tá bom, valeu Edla, obrigado pela companhia, obrigado pela audiência, mais um recadinho aqui pro nosso Boa Noite Sintonia. Boa noite.
2: Ô Carlos, boa noite, aqui é o Salésio, Clube do Cavalo, queria mandar um oferecimento.
0: Ô meu amigo Salésio.
2: O meu compadre, minha comadre, meus afilhados na Águas Negras, lá o Neguinho, a Sara, o Negão e a Penelope.
0: Uhum.
2: Com a música bem bacana pra eles. Eles gostam muito de torneio de laço e coisa.
0: Uhum.
2: Deixa uma dessa pra nós.
0: Beleza.
2: Amigo, um abraço pra ti, tudo de bom.
0: Abraço, meu amigo Salésio. Obrigado pela companhia, obrigado pela audiência. Boa noite. Pedindo música Castração Apialo. Abraço, valeu, obrigado pela companhia. Já saiu aí. Quem é que pediu aqui? A Ivone Cunha, é, então tá bom, valeu, um abraço, obrigado pela companhia e vamos trazendo música, os atuais, é, os reis do baile, Bela Senhorita.

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Sol do Sul. Foi a música que você conferiu aqui com o... Quem cantou foi o Elton Saldanha, né? Elton Saldanha cantou Eu Sou do Sul. 20 horas e 42 minutos agora. Você tá ouvindo a Rádio Sintonia 94.7 FM. E o nosso Boa Noite Sintonia, sempre com a boa música. Vocês estão ligadinhos ouvindo o nosso programa Cidade Interior, toda a região aí. Obrigado pela companhia. Mais uma vez, lembrando que foi encontrada uma carteira preta com apenas um documento dentro, que é uma carteira de motorista. É no nome de Demétrio Correia Taborda. Demétrio Correia Taborda. Essa carteira com este documento está aí na rádio. Ele tem que passar aí em horário de expediente, então, para retirar. Deixa eu ver quem mais aqui mandando recado. Quero participar do sorteio Sorriso Premiado, Sintonia e Odontologia Anima. Amina. É o Vanilto Freitas Paz, Nossa Senhora de Fátima. Tem mais um recado aqui. Boa noite, compadre Carlos Moraes. É o Mário Sérgio de Godói, aí do Taió. Aí curtindo nossa programação e também quer participar do sorteio do tratamento odontológico aí da Amina Odontologia. Um abraço, compadre Mário, tudo de bom aí, obrigado pela audiência. Isto, um abraço também pra comadre Liane, pra nossa filhadinha, né? Está cada vez mais lindinha. Um abração pra vocês aí, obrigado pela companhia, pela audiência. E nós vamos trazendo música aqui no nosso Boa Noite Sintonia. Quem canta agora é o Délcio Tavares. E o Mate da Esperança.

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Muito bem. A Rádio Sintonia 94.7 FM. O nosso Boa Noite Sintonia aí, com uma boa música para vocês que estão aí curtindo a nossa programação. Né? Vamos ver quem mais mandou um recado aqui. A Cristiane da Silva, de Rio Engano, Alfredo Wagner, que também quer participar do sorteio do tratamento dentário da Aminá Odontologia. Tá participando, um abraço e obrigado pela companhia, obrigado pela audiência. Vamos trazendo mais uma aí, a última antes da Voz do Brasil. Sempre agradecendo a sua companhia, a sua audiência aí, você da cidade interior e toda a região. Quem fica cantando aqui a última é os Farrapos.

0: federal que movimentaram o país no dia de hoje.
1: Olá. Olá, boa noite.
0: Boa noite para você que nos acompanha em todo o país.
1: Quinta-feira, 23 de julho de 2026.
0: E vamos ao destaque do dia.
1: Governo contesta a decisão dos Estados Unidos de impor nova tarifa de 12,5% a produtos brasileiros.
0: E diz que o Brasil é reconhecido na Organização Internacional do Trabalho pelo combate ao trabalho forçado.
1: Restituição do imposto de renda.
0: Receita Federal abre amanhã consulta ao terceiro lote de pagamento.
1: Depósito será feito no dia 31 de julho, Thaisa de Araújo.
2: Para saber se a sua restituição foi liberada, basta acessar o serviço Meu Imposto de Renda no site da Receita Federal ou consultar pelo aplicativo.